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1: Ao último sinal foram 2 horas.
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0: 3 horas Condestável FM.
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0: São 4 horas.
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1: Bom dia, são 6 horas.
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0: Então, muito bom dia. Estamos na manhã de quarta-feira. Vamos já de seguida às notícias neste dia 29 de julho com a jornalista Dulce Cardoso. Dulce, bom dia.
1: Olá, Vivão. Muito bom dia, José Carlos. O Conselho da Sertã tem uma associação que se dedica ao atletismo, mais na área metropolitana de Lisboa, mas tem a sua sede na Serra de São Domingos, na freguesia da Sertã. Recentemente, assinalou mais um aniversário e escolheu precisamente a terra natal para o fazer, Luís Biscaia.
2: O Conselho da Sertã conta com uma associação que desempenha um papel muito relevante no Conselho de Loures na área do atletismo. Trata-se do Grupo Desportivo de São Domingos, que tem sede na Serra de São Domingos, na freguesia da Sertã, e desenvolve a sua grande atividade na área metropolitana de Lisboa, onde ajuda a criar valores desportivos, e não só, em mais de uma centena de crianças e jovens. Este domingo, dia 25 de julho, voltou à aldeia da Serra de São Domingos para festejar mais o aniversário, como faz todos os anos. Estes aniversários fazem parte das atividades do clube e servem para mostrar aos atletas e famílias a origem da associação. Joaquim Leitão é o presidente da associação, falou-nos desta missão que é trabalhar cá e lá com os jovens.
3: Sim, é verdade, é mais um aniversário, são 31 anos desta bonita história ao longo destes aninhos, em que o clube tem feito o possível para dinamizar as atividades na terra e o atletismo em Loures e a nível nacional.
2: Lá como cá continua a desempenhar no fundo a vossa missão?
3: Sim, temos desempenhado na medida do possível, é evidente que nem sempre corre como a gente gostaria, mas sim, neste momento temos cerca de 120 atletas inscritos, não todos federados, mas cerca de 120 atletas no total. Temos já um conjunto de títulos a níveis nacionais e regionais, que é sempre bom, é bom para os atletas e é bom para o clube, não é? E pronto, e vamos gerindo na medida do possível.
2: Por esta altura, os atletas estão já em férias, mas a direção do Grupo Desportivo de São Domingos está já a preparar a 21ª edição do Grande Prémio do Pinhal em Atletismo, que está agendado para o próximo dia 3 de outubro. Esta é também uma marca desta coletividade.
3: Dia 3 de outubro vamos ter o 21º Grande Prémio do Pinhal, da Sertã, que foi adiado de março face à intempérie, agora para outubro. Aí vamos, mais uma luta. Nós, quando formámos o clube há 31 anos, já foi com um objetivo claro, razão pela qual o nome é da terra, e criámos logo na altura uma delegação de São António dos Cavaleiros, porque pronto, sabíamos de antemão que um clube de atletismo aqui, onde o atletismo praticamente não existia em Castelo Branco, não tinha grandes pernas para andar. E em Lisboa sim, que já há muitos atletas, nossos familiares ou amigos ou conhecidos que treinavam connosco, pronto, aí tinha pernas para andar e de facto acho que conseguimos também dar algum impulso ao atletismo no distrito.
2: Jorge Lourenço, em representação da Junta de Freguesia da Sertã, destacava o valor desta associação em repartir as suas atividades entre Loures e a Sertã.
4: É sempre gratificante e, aliás, acho que são uns bons divulgadores da promoção do desporto, que é importantíssimo. Acho que fazem um papel ponderante, que são a única associação que promove esta atividade. E por isso é sempre de louvar, porque retira os jovens de muitas situações que hoje são desagradáveis, e acho que é de apoiar essas. Aliás, a Junta de Freguesia gosta de apoiá-los todos, e claro, neste caso é uma situação que mais ponderância tem.
2: Grupo Desportivo de São Domingos conta com 31 anos de existência. Procura agora quem queira continuar a levar em frente este trabalho de promoção do desporto entre os mais novos.
1: Uma associação que reparte as suas atividades entre Loures e Sertã. Já no próximo mês de outubro vai realizar-se no Conselho da Sertã o Grande Prémio de Atletismo do Pinhal. E por falar em atletismo, falamos-lhe de Julieta Coelho. Carrega em cada dorsal a vontade de praticar desporto, a força de não ficar parada e a garra de nunca desistir. A Maratona do Maranhão da Sertã, 2017, organizada pelo Centro de Cultura e Desporto do Pessoal da Câmara Municipal da Sertã, o CCD, deu o tiro de partida para uma prova de corrida que já dura há sensivelmente 7 anos. Dona de um espírito ativo, esta singular professora do ensino básico, agora com 77 anos, começou por fazer caminhadas pelas margens da Ribeira Grande, na Sertã, Sertã e por usufruir dos aparelhos de manutenção aí existentes. Tinha 70 anos. O clique para a corrida deu-se ao ver alguém a correr atrás do seu animal de estimação.
5: Eu emagreci 20 quilos nesse ano.
1: Tinha quantos anos quando começou a correr?
5: Quando eu comecei a correr, tinha 70 quase. Um dia vi aqui uma senhora a correr atrás do cão e eu perguntei, por que me vou experimentar? Comecei a correr sozinha e comecei 50 metros, hein? Depois não sabia a distância porque nem tinha sítio, telemóvel para medir. Trouxe uma fita métrica e comecei a medir ali aquelas coisas, só uma lancia ou até de cimento, e vi que tinha 400 e tal metros. Comecei a correr por aí fora. Já ia em quase 11 quilómetros.
1: Não são 11, mas são 10 os quilómetros que separam Cernás do Bom Jardim da Sertã, percurso da Maratona do Maranhão, que faz desde esse ano de 2017. O marido inscreveu-a e carimbou o passaporte para um estilo de vida inspirador.
5: E lá fui eu, sem com uns ténis de 10 euros. Fui no dia da corrida, porque deram-me o equipamento, fui ali, foi em frente da rodoviária. Fui, nunca tinha visto uma corrida presenciado. E eu vi tudo ali andar para trás e para a frente, perguntei ao meu marido, o que é que eles andam a fazer? Andam a aquecer. Mas o que é aquecer? É para ver se depois o organismo já está adaptado. Fui para o sinal de partida, olha, quando era o sinal de partida, olhei para o lado, ninguém. Ninguém disse, bem, não ficas aqui. Fui para trás dos outros a correr. Na altura, não sei se deram o prémio por dar, se já vi o quinto, fiquei em quinto. Pronto, e a partir daí, depois comecei por aí a andar na rua. O senhor Carlos Miguel viu-me e disse, porquê é que não quer ir ali para o CCD? Treina connosco e se não quer ir às provas, não vai. Pronto, fui.
1: Muitas provas não estão aptas para o seu escalão, mas Julieta Coelho participa na mesma, perdeu a vergonha e vai arrecadando os elogios e o carinho dos outros atletas.
5: Antes ainda me punha assim no fim da fila, agora ponho-me no meio, porque gosto de ver aqueles jovens todos a passar por mim, depois olham para mim, ui, a velhota será que consegue? Então não consigo. E eu vou sempre, olha.
1: Mas sente-se acarinhada nessas provas?
5: Sim, já e depois grito, eu nem os conheço, eles todos me conhecem já de outras provas. Normalmente eu agora fui, a última que fui, foi em Soura. Uhum. Fui a Soura, agora vou à Praia da Vieira. E depois já tenho umas poucas para Coimbra.
1: Mas isso por sua iniciativa?
5: Sim, inscrevo-me e vou. Às vezes, mesmo que fique mais para trás, dou pontos para a equipa.
1: Recentemente foi madrinha do Sunset Trail Avelar. Um pódio diferente, numa modalidade que não é a sua estrada. No entanto, foi. Vai sempre. O calendário de provas está preenchido para os meses de setembro e de outubro, entre elas o Grande Prémio do Pinhal na Sertã. Julieta Coelho vai levando longe, através do CCD Sertã, o nome deste concelho e a sua maior marca.
5: Eles todos conhecem-me. Uhum. E depois, como levo a camisola, dizem logo, Maranhos, Sertã, Sertã, é logo, lá vai a Sertã.
1: Acaba por ser uma embaixadora do concelho também.
5: Eu quando vou dizem só, ai Nunes e Nunes, Sertã, já lá estive, ai já comi maranhos, são muito bons, e dizem, então vá, venham lá. E pronto, e depois às vezes dizem, esta senhora nunca falha.
1: Julieta corre pelo CCD, um clube que a acarinhou, mas que tem atualmente poucos atletas. Para Julieta Coelho, mais do que condições para treinar, falta incentivo e há outros desportos que poderão ser mais atrativos.
5: Pois também, como muitos não vão a provas, eles também gostam é de ir a provas. Os mais pequenitos, eles, pelo menos à pista, que são os mais vão mais assim a provas de pista. Agora não sei, vamos ver quem é que vem.
1: O que é que acha que era preciso para incentivar mais crianças a participarem no atletismo na Sertã?
5: Eu não sei, ou fazer. Olha, uma pista aqui também não dá, porque depois era só fazer corridas dentro da pista. Não sei, é incentivá-los. Os jovens, talvez os mais jovens, é que deviam chamar os mais jovens. Mas como há o walking e têm, se calhar, outros apoios, nós também não temos apoios de nada, se calhar. Então, patrocinadores.
1: Do que lhe compete, faz a sua parte, mas confessa que não é fácil chamar interessados para o atletismo. Confia que, com o início da nova época, mais gente se inscreva, mesmo porque correr, no que a si diz respeito, limpa o corpo e a mente.
5: Enquanto uma pessoa anda por aí a caminhar, ou tipo a ser a caminhar ou a correr, olha, limpa-se a mente, uma pessoa não tem fica mais bem disposta, chega a casa já parece que ainda não fiz nada e já estou ali cansada, às vezes com 2 horas. Como vou sozinha, muitas vezes tenho que ter mais cautela, posso cair. Se quando está a chover, no inverno vou menos vezes, porque pronto, está o piso escorregadio E como também, lá está, não tenho ténis como deve ser, a pessoa está sempre com medo, porque às vezes até atletas com grande preparação, que aquilo de um momento para o outro ficam ali estatelados.
1: Aos mais jovens, mesmo que não seja correr, aconselho a que pratiquem uma atividade física.
5: Que se ocupem, se não quiserem correr, comecem a caminhar ou pratiquem uma atividade física qualquer. A corrida para mim foi porque é o que é o mais fácil para mim. É só calçar os ténis e ir por aí fora. E depois, se quiserem investir, terem treinos e arranjarem a técnica. Se a pessoa não tem técnica, mas também já não tiver lá os genes para a corrida, também já não dá, porque há muitos que vão e depois não gostam. E depois andar ao ar livre, sentir o vento, sentir eu quando vou, nem pensei nada.
1: Sobre a participação nas provas, mais do que ganhar e subir ao pódio, o importante é participar e acabar. O tempo passa-se de forma ativa e a cabeça não pensa no que não deve. Atualmente a corrida está mais parada, mesmo porque o seu maior medo são as quedas e por isso o ginásio tem sido a opção mais sensata. Apoiada no apoio da família e na sua própria vontade, confessa que correrá até que as pernas o permitam e, se não o permitirem, até a bengala poderá ajudar. É com este exemplo que terminamos este bloco informativo. Marcamos novo encontro para daqui a cerca de 2 horas. Até já.
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0: Relativamente à previsão do tempo para hoje, temos um dia com céu pouco nublado ou limpo, vento fraco, tornando-se fraco a moderado a partir da tarde e descida da temperatura. Temperatura máxima para Leiria 27 graus, Coimbra 29, Santarém 32, Porto Alegre 34, Castelo Branco 36. Para Sertão e Oleiros 33 graus de máxima, para Mortosa da Serra e Figueirão dos Vinhos 30, Pedro Álvaro Grande 31, Vila Terreira e Ferreira do Zezer 32, Mação 34, Proença Nova 35 e para Vila Velha de Rodão 36, sendo que nesta altura, em Cernaste do Bom Jardim, os termómetros marcam 15 graus. Bom dia, são 7:13.
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0: Ora viva, muito bom dia, seja bem-vindo a mais um Manhãs da Rádio. Até às 10 vamos fazer-lhe companhia nesta manhã de quarta-feira. Arrancamos já com Ruizinho do Acordeão.

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0: É sempre em português, entre as 7 e as 10 que lhe fazemos companhia na Contestável, manhãs da rádio. Agora são 7 horas e 37 minutos. Então, muito bom dia.
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0: Olhamos para a previsão do tempo para o dia de hoje. Temos céu pouco nublado ou limpo, vento fraco, tornando-se fraca moderado, ainda descida da temperatura. Temperatura máxima de 27 graus para Leiria, 29 para Coimbra, 32 para Santarém, 34 para Porto Alegre, 36 para Castelo Branco. Para Sertão e Oleiros, 33, para Mendoza da Serra e Figueirão dos Vinhos, 30, para Dragão Grande, 31, Vila de Rei, Ferreira dos Eiros, 32, Mação, 34, para Lença Nova, 35 e Vila Velha de Valadão, 36. Sendo que nesta altura, em Cernasto do Bom Jardim, os termómetros marcam 16 graus.
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0: 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Bom dia, boa viagem com a Contestável e agora com Kim Barreiros.

0: 7:41. Muito bom dia.
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Joana, agora são 7 horas e 51 minutos. Bom dia. Seguem os Irmãos Coragem.

0: E para fechar esta hora, um pouquinho de José António Reis, esteja a avaliar.
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3: Bom dia, são 8 horas no continente e na Madeira, 7 nos Açores. Vamos às notícias. A esta hora, o que marca a atualidade, Diogo Miguel Pereira.
4: Um incêndio em Valpaços que continua ativo. Os bombeiros ainda não conseguiram controlar as chamas. Para já não há qualquer população em risco, diz a vice-presidente da Câmara à Antena 1. Na Guarda, tudo resolvido. O incêndio está já controlado pelos bombeiros. Ainda assim, são mais de 500 operacionais no terreno que estão a fazer as operações de rescaldo. Lá fora, Espanha e França lidam também com os incêndios no dia que fica marcado pelo regresso de fortes ondas de calor. No Japão, subiu para 13 o número de mortos na sequência do sismo de ontem.
3: Agora estão 19 graus no Porto e em Coimbra, 21 em Lisboa, 22 em Faro, nas ilhas Funchal e Ponta Delgada estão com 21 graus. As notícias, edição de Diogo Miguel Pereira.
4: Arrancamos este noticiário às 8 com o metro de Lisboa. Está interrompida a linha vermelha do metro de Lisboa entre Chelas e o aeroporto. A metro de Lisboa deu conta desse encerramento nas redes sociais, escrevendo que se deve a uma anomalia na estação, mas não deu mais detalhes. O metro já esteve ontem encerrado nesta linha vermelha devido à ruptura numa conduta de água. Houve passageiros que saíram do metro e caminharam nos carris, levando a empresa a cortar a eletricidade e interromper toda a linha. Esse problema ficou resolvido já esta madrugada. A linha chegou a ser dada como reaberta, mas agora está novamente encerrada, sendo que a Metro de Lisboa apenas diz que se deve a uma anomalia na estação. A circulação está interrompida na linha vermelha entre Chelas e o aeroporto. Está com 3 frentes ativas. O incêndio em Valpaços, em Vila Real. Este é um incêndio que começou já na tarde de ontem, na freguesia de Ervões. Tem esta hora mais de 400 operacionais no terreno. O segundo comandante subregional de Emergência e Proteção Civil do Alto Tâmega diz que o principal foco de preocupação está neste momento junto ao Parque de Campismo. Ouvida também há instantes pela Antena 1 a vice-presidente da Câmara, Teresa Pavão, explica que a madrugada não foi fácil, não permitiu, ao contrário do que se esperava, aos operacionais atacar o fogo como pretendiam.
5: A manhã amanheceu ansiosa, incerta e com alguma preocupação, porque a noite não correu todo como tínhamos planeado e como estávamos à espera. Pese embora com o aumento de umidade e com o facto de a temperatura ter baixado e arder com menos intensidade, continuou a manter-se 3 frentes ativas, com algumas preocupações em algumas zonas, nomeadamente junto ao Parque Campismo, mais concretamente numa zona onde há a estação de tratamento de águas que abastece a cidade de Valpaços.
4: Teresa Pavão a dar conta de que este Parque de Campismo é uma das zonas que preocupa, ainda assim não há população em risco. A vice-presidente da Câmara espera que durante o dia de hoje os operacionais possam entrar já em trabalhos de rescaldo.
5: A nossa pretensão maior é que não reativem durante o dia e é de alguma forma que estes operacionais consigam consolidar o rescaldo que ontem não foi possível ser feito porque eles andaram, e passo a expressão, literalmente atrás ou ao sabor do vento.
4: Declarações de Teresa Pavão, a vice-presidente da Câmara de Valpaços, em declarações há instantes à Antena 1. Este incêndio em Ervões mobiliza, segundo a página da Proteção Civil na internet, 410 operacionais a esta hora, estão a ser apoiados por 133 veículos. Quanto ao incêndio na Guarda, os bombeiros controlaram as chamas por volta de 1 da manhã, mais de 550 operacionais estão ainda no terreno para trabalhos de rescaldo. Este incêndio começou já na segunda-feira, ao início da tarde. As chamas ameaçaram várias localidades e obrigaram ao corte de várias estradas, mas a circulação já se faz com normalidade. Também são muitos os operacionais, são então mais de 500 que estão no terreno a esta hora para esses trabalhos de rescaldo. Há dezenas de concelhos de 8 distritos do norte e centro de Portugal que estão hoje em perigo máximo de incêndio. São concelhos dos distritos de Bragança, Vila Real, Guarda, Porto Alegre, Viseu, Castelo Branco, também Santarém e Coimbra. Ainda assim, nos próximos dias, as temperaturas em Portugal vão descer, como explicou esta manhã Antena 1 Pedro Sousa, meteorologista do Instituto Português do Mar e da Atmosfera.
6: A temperatura em alguns dias a partir de hoje vai descendo gradualmente, na verdade. O dia mais quente, na generalidade do continente, foi segunda-feira. Já terça-feira houve uma pequena descida de temperatura no litoral e assim continua esta tendência ao longo da semana, mantendo-se depois as temperaturas relativamente estáveis a partir de quinta-feira. No interior temos falado de temperaturas máximas em alguns locais próximas dos 35 no litoral oeste, isto é uma faixa costeira bastante mais baixa, na ordem dos 20. O perigo de incêndio mantém-se muito elevado a máxima em muitos concelhos do território, nomeadamente no interior e no Algarve. Isso vai se manter ao longo dos próximos dias, apesar da descida de temperaturas.
4: As temperaturas vão descer, mas o risco de incêndio continua, avisa o Instituto Português do Mar e da Atmosfera. Pedro Sousa, meteorologista do IPMA, dá conta de que as temperaturas vão ficar mais baixas ao longo dos próximos dias, mas esse risco de incêndio vai manter-se. Espanha e França lidam com onda de calor que está prevista chegar a partir de hoje, em pleno combate aos incêndios que os dois países estão a ter. Nas últimas horas, em Espanha, foi possível o regresso a casa de milhares de pessoas, apesar dos incêndios em Madrid, Ávila e Toledo. Na região da capital espanhola, o incêndio na Serra Oeste continuou sob controle durante a noite. Já em França, que se vai lidando com o incêndio na região de Gironda, o governo local voltou a dizer que esta noite foi calma, mas avisa que o tempo é desfavorável, precisamente devido às altas temperaturas e à onda de calor que está prevista. As temperaturas podem atingir os 41 graus no interior do país, com ventos secos e que podem atingir velocidades de 45 km por hora. PCP, Bloco de Esquerda e Livre uniram-se e vão entregar hoje uma apreciação parlamentar ao decreto que permite a mudança de Politécnico para Universidade Técnica do Porto. Os partidos de esquerda consideram que esta mudança traz implicações estruturais que são relevantes para o sistema público de ensino superior e para os docentes, os investigadores e os restantes trabalhadores desta instituição. Estes três partidos dizem estar preocupados com possíveis desigualdades entre professores por causa dos regimes diferenciados de carreira. Consideram que faltou um verdadeiro envolvimento da comunidade académica e também das estruturas sindicais que representam este setor na altura da criação da Universidade Técnica. Estes três partidos entregam, por isso, hoje uma apreciação parlamentar a esse decreto-lei. O Irão rejeitou a proposta de Oman para uma gestão conjunta do Estreito de Hormuz. Essa proposta foi apresentada no dia de ontem, mas os iranianos, escreve esta manhã a agência de notícias Reuters, rejeitaram porque consideram que se trata de uma proposta irrealista. Diz Teherão que essa proposta só acontece devido à pressão que é exercida pelos Estados Unidos e também pela Arábia Saudita. Essa proposta tinha aparecido nos últimos dias, estabelecia que, por exemplo, as empresas que passassem no Estreito de Hormuz pagassem taxas que pudessem financiar a gestão do tráfego marítimo, também as operações de busca e de salvamento e a proteção ambiental, entre outros serviços. Esse é um modelo que já existe, por exemplo, no Estreito de Malaca, que é administrado pela Indonésia, pela Malásia e também pela Singapura, mas os iranianos não gostam desse modelo e rejeitaram a proposta apresentada pela Arábia, pela proposta apresentada por Oman. O presidente dos Estados Unidos diz que teve reuniões muito positivas com o presidente ucraniano, Volodymyr Zelensky, e também com o primeiro-ministro israelita Benjamin Netanyahu. Donald Trump foi às redes sociais, em particular a rede social Truth, e diz ter abordado vários tópicos importantes com Netanyahu e Zelensky, mas não deu qualquer detalhe sobre o que falou. O presidente ucraniano esteve depois com os senadores dos Estados Unidos. Fala em encontros produtivos com Trump e revela que transmiteu ao presidente norte-americano a necessidade urgente de Kiev receber mais sistemas de defesa contra mísseis balísticos.
7: We speak about Patriot missiles, really it's true.
8: Falámos sobre mísseis Patriot e, na verdade, falámos também com o senador sobre isso. A Ucrânia pode realmente produzir tudo o que pode destruir tudo, desde drones iranianos a drones russos, etc. O verdadeiro problema são os sistemas antibalísticos e os mísseis antibalísticos. E, claro, partilhei as nossas necessidades com o presidente. Agradecemos-lhe por esta reunião.
4: Declarações de Volodymyr Zelensky ontem nos Estados Unidos. Também o primeiro-ministro israelita, depois de ter estado reunido com Donald Trump, fala numa cooperação total com a administração norte-americana e desvaloriza questões sobre uma relação tensa com Donald Trump. Tanto Netanyahu como Zelensky foram ontem a Washington, participaram nas cerimónias fúnebres do senador Lindsey Graham, uma das figuras mais influentes do Partido Republicano no apoio político e militar, tanto a Israel como também à Ucrânia.
3: Edição de Diogo Miguel Pereira, simultâneo da RTP Antena 1 com a RTP Antena 1 Açores, Madeira e também a RTP Mundo. 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
0: Bom dia, já a seguir temos a hora 2 do Manhãs da Rádio.
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0: Estamos assim na hora número 2 do Manhãs da Rádio Viva. Mais uma vez, muito bom dia até às 10 em português. Começamos com Safira, seguimos com Luigi. São 8h19, hoje é quarta-feira. Bom dia. E já agora, boas férias.
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0: Manhãs da Rádio é até às 10. Escutámos então o Emanuel. Daqui a pouco temos Elvio Santiago. Mas agora vamos olhar para a previsão do tempo para o dia de hoje.
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0: Para hoje, o Instituto do Mar e da Atmosfera prevê céu pouco nublado ou limpo, vento fraco, tornando-se fraca, moderado e descida da temperatura. Temperatura máxima para Leiria 27 graus, para Coimbra 29, Santarém 32, Porto Alegre 34, Castelo Branco 36, para Sertém e Oleiros 33 de máxima, para Metuosa da Serra e Figueirão dos Vinhos 30, para Drogão Grande 31, Vila de Rei e Ferreira dos Eiser 32, Mação 34, Provença Nova 35, Vila Velha de Rodão 36. Sendo que nesta altura, em Serrastro, mas já temos 17 graus. Tenham um muito bom dia e uma boa viagem.
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0: Volta à música com Elvio Santiago, como já tinha dito.

0: 8:42, já voltamos. Muito bom dia.
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Às 9 vamos ter notícias de âmbito local e regional. Voltamos logo a seguir para aquela que vai ser a última hora deste Manhãs da Rádio. E fechamos por aqui esta segunda hora. Então até já, a continuação de um muito bom dia.

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0: Renovados votos, muito bom dia. Estamos amanhã de 29 de julho. Hoje é quarta-feira. Vamos às notícias. Edição nesta hora com a jornalista Dulce Cardoso. Olá, bom dia, Dulce.
1: Olá, Vivão. Muito bom dia, José Carlos. O Conselho da Sertã tem uma associação que se dedica ao atletismo, mais na área metropolitana de Lisboa, mas tem a sua sede na Serra de São Domingos, na freguesia da Sertã. Recentemente, assinalou mais um aniversário e escolheu precisamente a terra natal para o fazer, Luís Biscaia.
2: O Conselho da Sertã conta com uma associação que desempenha um papel muito relevante no Conselho de Loures na área do atletismo. Trata-se do Grupo Desportivo de São Domingos, que tem sede na Serra de São Domingos, na freguesia da Sertã, e desenvolve a sua grande atividade na área metropolitana de Lisboa, onde ajuda a criar valores desportivos, e não só, em mais de uma centena de crianças e jovens. Este domingo, dia 25 de julho, voltou à aldeia da Serra de São Domingos para festejar mais o aniversário, como faz todos os anos. Estes aniversários fazem parte das atividades do clube e servem para mostrar aos atletas e famílias a origem da associação. Joaquim Leitão é o presidente da associação, falou-nos desta missão, que é trabalhar cá e lá com os jovens.
3: Sim, é verdade, é mais um aniversário, são 31 anos desta bonita história ao longo destes aninhos, em que o clube tem feito o possível para dinamizar as atividades na terra e o atletismo em Loures e a nível nacional.
2: Lá, como cá, continua a desempenhar, no fundo, a vossa missão?
3: Sim, sim, temos desempenhado na medida do possível. É evidente que nem sempre corre como a gente gostaria, mas sim, neste momento, este ano temos cerca de 120 atletas inscritos, não todos federados, mas cerca de 120 atletas no total. Temos já um conjunto de títulos a níveis nacionais e regionais, que é sempre bom, é bom para os atletas e é bom para o clube, não é? E pronto, e vamos gerindo na medida do possível.
2: Por esta altura, os atletas estão já em férias, mas a direção do Grupo Desportivo de São Domingos está já a preparar a 21ª edição do Grande Prémio do Pinhal em Atletismo, que está agendado para o próximo dia 3 de outubro. Esta é também uma marca desta coletividade.
3: Dia 3 de outubro vamos ter o 21º Grande Prémio do Pinhal da Sertã, que foi adiado de março face à intempérie, agora para outubro. Aí vamos, mais uma luta. Nós, quando formámos o clube há 31 anos, já foi com um objetivo claro, razão pela qual o nome é da terra, e criámos logo na altura uma delegação de São António dos Cavaleiros, porque pronto, sabíamos de antemão que um clube de atletismo aqui, onde o atletismo praticamente não existia em Castelo Branco, não tinha grandes pernas para andar. E em Lisboa, sim, que já há muitos atletas, nossos familiares ou amigos ou conhecidos, que treinavam connosco, pronto, aí tinha pernas para andar, e de facto acho que conseguimos também dar algum impulso ao atletismo no distrito.
2: Jorge Lourenço, em representação da Junta de Freguesia da Sertã, destacava o valor desta associação em repartir as suas atividades entre Loures e a Sertã.
4: É sempre gratificante e, aliás, acho que são uns bons divulgadores da promoção do desporto, que é importantíssimo. Acho que fazem um papel ponderante, que são a única associação que promove esta atividade, e por isso é sempre de louvar, porque retirou os jovens de muitas situações que hoje são desagradáveis, e acho que é de apoiar aliás, a Junta de Freguesia gosta de apoiá-los todos, e claro, neste caso é uma situação que mais ponderância tem.
2: Grupo Desportivo de São Domingos conta com 31 anos de existência. Procura agora quem queira continuar a levar em frente este trabalho de promoção do desporto entre os mais novos.
1: Uma associação que reparte as suas atividades entre Loures e Sertã. Já no próximo mês de outubro vai realizar-se no Conselho da Sertã o Grande Prémio de Atletismo do Pinhal. E por falar em atletismo, falamos-lhe de Julieta Coelho. Carrega em cada dorsal a vontade de praticar desporto, a força de não ficar parada e a garra de nunca desistir. A Maratona do Maranhão da Sertã, 2017, organizada pelo Centro de Cultura e Desporto do Pessoal da Câmara Municipal da Sertã, o CCD, deu o tiro de partida para uma prova de corrida que já dura há sensivelmente 7 anos. Dona de um espírito ativo, esta singular professora do ensino básico, agora com 77 anos, começou por fazer caminhadas pelas margens da Ribeira Grande na Sertã e por usufruir dos aparelhos de manutenção aí existentes. Tinha 70 anos. O clique para a corrida deu-se ao ver alguém a correr atrás do seu animal de estimação.
5: Eu emagreci 20 quilos nesse ano.
6: Tinha quantos anos quando começou a correr?
5: Quando eu comecei a correr, tinha 70 quase. Um dia vi aqui uma senhora a correr atrás do cão e eu perguntei, por que não vou experimentar? Comecei a correr sozinha e comecei 50 metros, hein? Depois não sabia a distância porque nem tinha sítio, telemóvel para medir. Trouxe uma fita métrica e comecei a medir ali aquelas coisas, chamam lancio ou que é do cimento, e vi que tinha 400 e tal metros, comecei a correr por aí fora. Já ia em quase 11 quilómetros.
1: Não são 11, mas são 10 os quilómetros que separam Cernás de Bonjardim da Sertã, percurso da Maratona do Maranhão, que faz desde esse ano de 2017. O marido inscreveu-a e carimbou o passaporte para um estilo de vida inspirador.
5: E lá fui eu, sem com uns ténis de 10 euros, fui no dia da corrida, porque deram o equipamento, fui ali, foi em frente da rodoviária. Fui, nunca tinha visto uma corrida presenciado. E eu vi tudo ali andar para trás e para a frente, perguntei ao meu marido, o que é que eles andam a fazer? Andam a aquecer. Mas o que é aquecer? É para ver se depois o organismo já está adaptado. Fui para o sinal de partida, olha, quando era o sinal de partida, olhei para o lado, ninguém. Ninguém disse, bem, não ficas aqui. Fui para trás dos outros a correr. Na altura, não sei se deram o prémio por dar, se já havia o quinto, fiquei em quinto. Pronto, e a partir daí, depois comecei por aí a andar na rua. O senhor Carlos Miguel viu-me e disse, porquê é que não quer ir ali para o CCD? Treina connosco e se não quer ir às provas, não vai. Pronto, fui.
1: Muitas provas não estão aptas para o seu escalão, mas Julieta Coelho participa na mesma, perdeu a vergonha e vai arrecadando os elogios e o carinho dos outros atletas.
5: Antes ainda me punha assim no fim da fila, agora ponho-me no meio, porque gosto de ver aqueles jovens todos a passar por mim, depois olham para mim, ui, a velhota, será que consegue? Então não consigo. E eu vou sempre, olha.
6: Mas sente-se acarinhada nessas provas?
5: Sim, já e depois gritam, eu nem os conheço, eles todos me conhecem já de outras provas. Normalmente, eu agora fui, a última que fui, foi em Soura. Uhum. Fui a Soura, agora vou à Praia da Vieira. E depois já tenho umas poucas para Coimbra.
6: Mas isso por sua iniciativa?
5: Sim, inscrevo-me e vou. Às vezes, mesmo que fique mais para trás, dou pontos para a equipa.
1: Recentemente foi madrinha do Sunset Trail a Velar. Um pódio diferente, numa modalidade que não é a sua estrada. No entanto, foi. Vai sempre. O calendário de provas está preenchido para os meses de setembro e de outubro, entre elas o Grande Prémio do Pinhal na Sertã. Julieta Coelho vai levando longe, através do CCD Sertã, o nome deste concelho e a sua maior marca.
5: Eles todos conhecem-me. Uhum. E depois, como levo a camisola, dizem logo, Maranhos, Sertã, é logo, lá vai a Sertã.
6: Acaba por ser uma embaixadora do concelho também.
5: Eu quando vou dizem só, Nunes, Sertã, já lá estive, já comi maranhos, são muito bons. E dizem, então vá, venham lá. E pronto, e depois às vezes dizem, esta senhora nunca falha.
1: Julieta corre pelo CCD, um clube que a acarinhou, mas que tem atualmente poucos atletas. Para Julieta Coelho, mais do que condições para treinar, falta incentivo e há outros desportos que poderão ser mais atrativos.
5: Depois também, como muitos não vão a provas, eles também gostam é de ir a provas. Os mais pequenitos, eles, pelo menos à pista, que são os mais vão mais assim a provas de pista. Agora não sei, vamos ver quem é que vem.
6: O que é que acha que era preciso para incentivar mais crianças a participarem no atletismo na Sertã?
5: Eu não sei, uma pista aqui também não dá, porque depois era só fazer corridas dentro da pista. Não sei, é incentivá-los. Os jovens, talvez os mais jovens, é que deviam chamar os mais jovens. Mas como há o walking e tem se calhar outros apoios, nós também não temos apoios de nada, se calhar, então, e patrocinadoras.
1: Do que lhe compete, faz a sua parte, mas confessa que não é fácil chamar interessados para o atletismo. Confia que, com o início da nova época, mais gente se inscreva, mesmo porque correr, no que a si diz respeito, limpa o corpo e a mente.
5: Enquanto uma pessoa anda por aí a caminhar, ou tipo, a ser a caminhar ou a correr, olha, limpa-se a mente, uma pessoa não tem fica mais bem disposta, chega a casa já... Parece que ainda não fiz nada e já estou ali cansada, às vezes com 2 horas. Como vou sozinha, muitas vezes tenho que ter mais cautela, posso cair. Se conta a chover, no inverno vou menos vezes, porque pronto, tal piso escorregadio. E como também, não tenho ténis como deve ser, a pessoa está sempre com medo, porque às vezes até atletas com grande preparação, que aquilo de um momento para o outro ficam ali estatelados.
1: Aos mais jovens, mesmo que não seja correr, aconselha que pratiquem uma atividade física.
5: Que se ocupem, se não quiserem correr, comecem a caminhar ou pratiquem uma atividade física qualquer. A corrida para mim foi porque é o que é o mais fácil para mim. É só calçar os ténis e ir por aí fora. E depois, se quiserem investir, é terem treinos e arranjarem a técnica. Se a pessoa não tem técnica, mas também já não tiver lá os genes para a corrida, também já não dá, porque há muitos que vão e depois não gostam. E depois andar ao ar livre, sentir o vento, sentir, eu quando vou, nem pensei nada.
1: Sobre a participação nas provas, mais do que ganhar e subir ao pódio, o importante é participar e acabar. O tempo passa-se de forma ativa e a cabeça não pensa no que não deve. Atualmente a corrida está mais parada, mesmo porque o seu maior medo são as quedas e por isso o ginásio tem sido a opção mais sensata. Apoiada no apoio da família e na sua própria vontade, confessa que correrá até que as pernas o permitam e, se não o permitirem, até a bengala poderá ajudar. É com este exemplo que terminamos este bloco informativo. Marcamos novo encontro para daqui a cerca de 2 horas. Até já.
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0: Relativamente à previsão do tempo para hoje, temos um dia com o céu pouco nublado ou limpo, vento fraco, tornando-se fraco a moderado e ainda a descida da temperatura. Temperatura máxima para Leiria 27 graus, Coimbra 29, Santarém 32, Porto Alegre 34, Castelo Branco 36, para Sertã e Oleiros 33, para Melhosa da Serra e Figueirão dos Vinhos 30, na Pedrógão Grande 31, Vila de Rei, Ferreira dos Ezer 32, Mação 34, Provincial Nova 35, Vila Velha de Rodão 36. Sendo que nesta altura, em Cernastro Bom Jardim, os termómetros marcam 18 graus. Bom dia. 9 e 12, já a seguir, última hora do Manhãs da Rádio.
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0: Renovando os votos do muito bom dia, estamos assim de volta. Vamos para a última hora deste Manhãs da Rádio. E para começar temos já Carlos Miguel. Tenha um bom dia, também uma boa viagem. Hoje é quarta-feira, é o dia 29 de julho.

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0: Estamos agora com 34 minutos e alguns segundos também. Depois das 9, vamos avançar para a revista de imprensa.
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0: Ora, Dulce Cardoso, mais uma vez, muito bom dia.
3: Viva, mais uma vez, bom dia, José Carlos. Olhamos então ao Correio da Manhã, que escreve dados do portal de contratação pública. O Ministério paga 2,65 milhões à consultora do caos nos exames. Conversas explosivas de Pedro Proença sobre arbitragem. Presidente da Federação Portuguesa de Futebol critica árbitros e Benfica. No Parlamento, gabinete vandalizado de Ventura tinha a porta aberta. PSP, há mais queixas e detidos por furto de automóvel. E no Benfica, Sheldrup ameaça Kaminski. Jornal de Notícias, isenção de portagens na A14 para caminhões não alivia trânsito na VCI. Resposta europeia para combater fogos está no limite. Homicídio condenado a pena máxima por matar vizinha por engano. Sobre as obras, o JN escreve escolas e centros de saúde por concluir no fim do PRR. Judiciária, vandalismo no gabinete de André Ventura investigado. Áudios polémicos de Pedro Proença agitam arbitragem. Já o Público titula: Governo prepara devolução de mais 3 hospitais às Misericórdias. Fundos europeus, Castro Almeida garante 100% do PRR concluído no final do prazo. Sobre a educação, o Público escreve: Ministro admite adiar arranque do ano letivo no secundário. A Assembleia da República, a porta que Ventura deixou aberta, a empregada e o deputado madrugador. Acesso à saúde, mais de 11% das chamadas para o SNS 24 enfrentaram esperas de mais de 30 minutos. É outro dos títulos do Público. Mudamos de matutino, olhamos o Diário de Notícias. Governo culpa SCUT e devolução de propinas por falhar alívio no IRS. Negócios, venda da TAP entra hoje na fase final. Chega, Ventura faz ligação direta entre furto no seu gabinete e CPI a Luís Neves. Christine, ainda há pedidos de apoio público sem resposta e faltam indemnizações de seguradoras. Sobre as aulas, o ODN escreve: Governo admite adiar por uma semana início do ensino secundário. No Negócios, Banco de Horas teve expressão limitada na contratação coletiva. TAP transporta mais passageiros em vésperas de privatização e Fed teve esperar por setembro para deixar dinheiro mais claro. Jornal Económico. Falta de mão de obra é o principal travão ao crescimento. Rede de 90 km leva frio e calor à FIL, à CUF e ao Oceanário. Fed prepara-se para manter taxas de juro, apesar do novo pico nos preços da energia. Finalmente, a Sábado fala do Algarve, regresso ao paraíso de verão e serviços secretos. O caso do falso espião russo que pôs a PJ a caçar gambuzinos.
0: E agora, 9h37...
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0: Previsão do tempo, céu pouco nublado ou limpo, vento fraco, tornando-se fraco a moderado e descida da temperatura. Temperatura máxima para Leiria 27 graus, Coimbra 29, Santarém 32, Porto Alegre 34, Castelo Branco 36. Para Sertã e também Oleiros 33 graus de máxima, Pampilhosa da Serra e Figueirão dos Vinhos 30, Pedrógão Grande 31, na Vila de Rei, Ferreira de Zezer 32, Mação 34, Proença Nova 35, Vila Velha de Ródão 36. Nesta altura, em Sernaste do Bom Jardim, os termómetros marcam 20 graus, aliás. Tenham muito bom dia. Estamos de volta à música, agora com Bombocas.

0: São 9h42.
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0: Água mole em pedra dura, tanto bate até que fura. Carol, bom dia. E agora Dama e Zé Amaro com Ficar ou Ai. E faltam 7 minutos para as 10. Muito bom dia.
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E estamos assim a chegar ao fim desta edição do Manhãs da Rádio. Olhamos também para a previsão do tempo para hoje. Céu pouco nublado ou limpo, vento fraco, tornando-se fraco a moderado e descida da temperatura. Temperatura máxima prevista para Leiria 27 graus, Coimbra 29, Santarém 32, Porto Alegre 34 e para Castelo Branco 36. Sendo que para a Sertã e Oleiros estão previstos 33 graus de máxima, já para Pampilhosa da Serra e Figueirão dos Vinhos 30, Padrão Grande 31, Vila de Rei e Ferreira do Zezer hoje deve atingir os 32, Mação 34, Provença Nova 35, Vila Velha de Rodão deve ir até aos 36. Ora, nesta altura, em Sernache do Bom Jardim temos 20 graus. E fechamos assim esta edição do Manhãs da Rádio, deixando claro está a promessa de estarmos cá de novo amanhã. Entre as 7 e as 10. Combinado? Fechamos hoje com Jéssica Portugal. Bom dia. Até amanhã.

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Somos todas iguais, é o que diz Joana Almeirante nesta hora de Bom Dia Região, ela que nos faz companhia. Para trás deixamos Nuno Ribeiro e Soraya Ramos, também Mari e Carolina Deslandes. Passam 14 minutos das 10 da manhã, continuamos com Ciro e Peruca, este bom peixe. Temos hoje lá fora céu pouco nublado, limpo, descida de temperatura, estão previstos para hoje uma máxima de 33 graus no Conselho de Sertã, estão neste momento 27 em Cernache do Bom Jardim. Fique bem, fique desse lado, deixe de ficar connosco. Música.

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0: Tristes Tigres com Zap Canal, já os vamos recuperar, mas entretanto falamos-lhe do evento Quintais nas Praças do Pinhal, que acontece todos os meses de forma rotativa pelos concelhos da abrangência da Pinhal Maior, Associação de Desenvolvimento do Pinhal Interior. Então a Mação recebe a próxima edição, dia 9 de agosto, no Largo dos Combatentes, na sede do concelho. Os visitantes poderão aí encontrar os melhores produtos das hortas, dos quintais, dos produtores do Pinhal e também enchidos, queijos, padaria, pastelaria, artesanato variado. A praça abre às 9 da manhã e encerra às 5. Os interessados em expor os seus produtos para venda poderão inscrever-se até dia 3 de agosto para o número geral da Câmara Municipal de Mação, que é o 241-577-200. Esta iniciativa, então, a chegar ao Conselho de Mação neste mês de agosto.
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0: E por Vila de Rei, se é habitual dar sangue, saiba que pode fazê-lo no próximo dia 1 de agosto, sábado. É a 47ª colheita de sangue que ali vai acontecer. A iniciativa está integrada na programação da 35ª Feira dos Enchidos Queijo e Mel, que ali está a decorrer. A iniciativa é uma parceria do município de Vila de Rei com o Centro de Sangue e de Transplantação de Coimbra. Pode dar sangue se tiver bom estado de saúde, hábitos de vida saudáveis, peso igual ou superior a 50 kg e idade compreendida entre os 18 e os 65 anos. Para a primeira idade, o limite máximo de idade é de 60 anos. A iniciativa vai ter lugar entre as 3 da tarde e as 7 no Auditório Municipal da Sede de Conselho. Ficamos então com o Zap Canal e os Três Tristes Tigres aqui na Condestável até aos comerciais das 10h40. Depois falamos-lhe dos feitos da equipa de natação do Centro de Cultura e Desporto do Pessoal da Câmara Municipal da Sertã, do CCD. 5 atletas foram aos campeonatos nacionais e trouxeram bons resultados e também boas memórias e uma boa participação.

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0: Passam 56 minutos e meio das 10 da manhã, estamos quase de partida nesta hora de Bom Dia Região. Para trás deixamos João Sol e Nena, também Miguel Araújo. Dissemos há pouco que os atletas do CCD da Sertã da Natação participaram em campeonatos nacionais. A época desportiva 2025-2026 chegou ao fim e depois de um ano repleto de conquistas, onde se contabilizaram mais de uma centena de medalhas, o clube terminou a época desportiva com a presença de 5 atletas em campeonatos nacionais. De 17 a 19 de julho, Leonor Silva e Sérgio Alves participaram no Campeonato Nacional de Infantis em Setúbal. Leonor Silva andou muito próximo dos seus melhores tempos. Sérgio Alves conseguiu registar um novo recorde pessoal. Sérgio Alves, uma revelação no CCD da Sertã ao nível da natação. Já no fim de semana seguinte, de 23 a 26 de julho, realizou-se uma das provas mais importantes do calendário nacional, o Campeonato Nacional de Juvenis, Júniores e Séniores, no Jamor, onde a Sertã se fez representar pelos atletas Afonso Alves, outra revelação, e que irá, se mantiver, dar cartas na natação da Sertã, Inês Farinha e Matilde Lourenço, mais duas promessas. A comitiva sertaginense participou em 10 provas deste campeonato, registando a maior participação dentro da sua associação regional, ou seja, a Associação de Natação do Interior Centro. Os nadadores da Sertã terminaram assim a sua época desportiva com um merecido e são agora com um merecido e compensatório descanso. O que é que isto significa? Deu-nos um sentido à vida. Para o ano há mais. E amanhã também haverá mais Bom Dia Região. Estaremos de regresso a partir das 10 da manhã. Ao som de Rita Viane que nos despedimos, daqui a pouco chega a informação local e regional. Deixe-se ficar desse lado. O que é que isto significa? Deu-nos um
1: sentido à vida. 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
2: 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Muito bom dia, são 11 horas.
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2: Vamos à informação local e regional. É uma edição da jornalista Dulce Cardoso. Muito bom dia, Dulce.
0: Viva, Fernanda, muito bom dia. O Conselho da Sertã tem uma associação que se dedica ao atletismo, mais na área metropolitana de Lisboa, mas tem a sua sede na Serra de São Domingos, na freguesia da Sertã. Recentemente, assinalou mais um aniversário e escolheu precisamente a terra natal para o fazer, Luís Biscaia.
5: O Conselho da Sertã conta com uma associação que desempenha um papel muito relevante no Conselho de Loures na área do atletismo. Trata-se do Grupo Desportivo de São Domingos, que tem sede na Serra de São Domingos, na freguesia da Sertã, e desenvolve a sua grande atividade na área metropolitana de Lisboa, onde ajuda a criar valores desportivos, e não só, em mais de uma centena de crianças e jovens. Este domingo, dia 25 de julho, voltou à aldeia da Serra de São Domingos para festejar mais um aniversário, como faz todos os anos. Estes aniversários fazem parte das atividades do clube e servem para mostrar aos atletas e famílias a origem da associação. Joaquim Leitão é o presidente da associação, falou-nos desta missão que é trabalhar cá e lá com os jovens.
6: Sim, é verdade, é mais um aniversário, são 31 anos desta bonita história ao longo destes aninhos, em que o clube tem feito o possível para dinamizar as atividades na terra e o atletismo em Loures e a nível nacional.
5: Lá como cá continua a desempenhar no fundo a vossa missão?
6: Sim, temos desempenhado na medida do possível, é evidente que nem sempre corre como a gente gostaria, mas sim, neste momento temos cerca de 120 atletas inscritos, não todos federados, mas cerca de 120 atletas no total. Temos já um conjunto de títulos a níveis nacionais e regionais, que é sempre bom, é bom para os atletas e é bom para o clube, não é? E pronto, e vamos gerindo na medida do possível.
5: Por esta altura, os atletas estão já em férias, mas a direção do Grupo Desportivo de São Domingos está já a preparar a 21ª edição do Grande Prémio do Pinhal em Atletismo, que está agendado para o próximo dia 3 de outubro. Esta é também uma marca desta coletividade.
6: Dia 3 de outubro vamos ter o 21º Grande Prémio do Pinhal, da Sertã, que foi adiado de março face à intempérie, agora para outubro. Aí vamos, mais uma luta. Nós, quando formámos o clube há 31 anos, já foi com um objetivo claro, razão pela qual o nome é da terra, e criámos logo na altura uma delegação de São António dos Cavaleiros, porque pronto, sabíamos de antemão que um clube de atletismo aqui, onde o atletismo praticamente não existia em Castelo Branco, não tinha grandes pernas para andar. E em Lisboa, sim, que já há muitos atletas, nossos familiares ou amigos ou conhecidos que treinavam connosco, pronto, aí tinha pernas para andar e de facto acho que conseguimos também dar algum impulso ao atletismo no distrito.
5: Jorge Lourenço, em representação da Junta de Freguesia da Sertã, destacava o valor desta associação em repartir as suas atividades entre Loures e a Sertã.
7: É sempre gratificante e, aliás, acho que são uns bons divulgadores da promoção do desporto, que é importantíssimo. Acho que fazem um papel ponderante, que são a única associação que promove esta atividade. E por isso é sempre de louvar, porque retira os jovens de muitas situações que hoje são desagradáveis, e acho que é de apoiar essas. Aliás, a Junta de Freguesia gosta de apoiá-los todos, e claro, neste caso é uma situação que mais ponderância tem.
5: Grupo Desportivo de São Domingos conta com 31 anos de existência. Procura agora quem queira continuar a levar em frente este trabalho de promoção do desporto entre os mais novos.
0: Uma associação que reparte as suas atividades entre Loures e Sertã. Já no próximo mês de outubro vai realizar-se no Conselho da Sertã o Grande Prémio de Atletismo do Pinhal. E por falar em atletismo, falamos-lhe de Julieta Coelho. Carrega em cada dorsal a vontade de praticar desporto, a força de não ficar parada e a garra de nunca desistir. A Maratona do Maranhão da Sertã 2017, organizada pelo Centro de Cultura e Desporto do Pessoal da Câmara Municipal da Sertã, o CCD, deu o tiro de partida para uma prova de corrida que já dura há sensivelmente 7 anos. Dona de um espírito ativo, esta singular professora do ensino básico, agora com 77 anos, começou por fazer caminhadas pelas margens da Ribeira Grande na Sertã e por usufruir dos aparelhos de manutenção aí existentes. Tinha 70 anos. O clique para a corrida deu-se ao ver alguém a correr atrás do seu animal de estimação.
8: Eu emagreci 20 quilos nesse ano.
9: Tinha quantos anos quando começou a correr?
8: Quando eu comecei a correr, tinha 70 quase. Um dia vi aqui uma senhora a correr atrás do cão e eu perguntei, por que não vou experimentar? Comecei a correr sozinha e comecei 50 metros, hein? Depois não sabia a distância porque nem tinha sítio, telemóvel para medir. Trouxe uma fita métrica e comecei a medir ali aquelas coisas, chamam lancio ou que é de cimento, e vi que tinha 400 e tal metros. Comecei a correr por aí fora já ia em quase 11 quilómetros.
0: Não são 11, mas são 10 os quilómetros que separam Cernaste do Bom Jardim da Sertã, percurso da Maratona do Maranhão, que faz desde esse ano de 2017. O marido inscreveu-a e carimbou o passaporte para um estilo de vida inspirador.
8: E lá fui eu, sem com uns ténis de 10 euros, fui no dia da corrida, porque deram-me o equipamento, fui ali, foi em frente da rodoviária. Fui, nunca tinha visto uma corrida presenciada. E eu vi tudo ali a andar para trás e para a frente, perguntei ao meu marido, o que é que eles andam a fazer? Andam a aquecer. Mas o que é aquecer? É para ver se depois o organismo já está adaptado. Fui para o sinal de partida, olha, quando era o sinal de partida, olhei para o lado, ninguém. Ninguém disse, bem, não ficas aqui. Fui para trás dos outros a correr. Na altura, não sei se deram o prémio por dar, se já havia o quinto, fiquei em quinto. Pronto, e a partir daí, depois comecei por aí a andar na rua. O senhor Carlos Miguel viu-me e disse, porquê é que não quer ir ali para o CCD? Treina connosco e se não quer ir às provas, não vai. Pronto, fui.
0: Muitas provas não estão aptas para o seu escalão, mas Julieta Coelho participa na mesma, perdeu a vergonha e vai arrecadando os elogios e o carinho dos outros atletas.
8: Antes ainda me punha assim no fim da fila, agora ponho-me no meio, porque gosto de ver aqueles jovens todos a passar por mim, depois olham para mim, ui, a velhota será que consegue? Então não consigo. E eu vou sempre, olha.
9: Mas sente-se acarinhada nessas provas?
8: Sim, já e depois grito, eu nem os conheço, eles todos me conhecem já de outras provas. Normalmente, eu agora fui, a última que fui, foi em Soura. Uhum. Fui a Soura, agora vou à Praia da Vieira e depois já tenho umas poucas para Coimbra.
9: Mas isso por sua iniciativa?
8: Sim, inscrevo-me. E vou. Às vezes, mesmo que fique mais para trás, dou pontos para a equipa.
0: Recentemente foi madrinha do Sunset Trail Avelar, um pódio diferente numa modalidade que não é a sua estrada. No entanto, foi, vai sempre. O calendário de provas está preenchido para os meses de setembro e de outubro, entre elas o Grande Prémio do Pinhal na Sertã. Julieta Coelho vai levando longe, através do CCD Sertã, o nome deste concelho e a sua maior marca.
8: Eles todos conhecem-me. Uhum. E depois, como levo a camisola, dizem logo Maranhos, Sertã, Sertã, é logo, lá vai a Sertã.
9: Acaba por ser uma embaixadora do concelho também.
8: Eu quando vou dizem só, Nunes e Nunes, Sertã, já lá estive, ai, já comi Maranhos, são muito bons. E dizem, então vá, venham lá. E pronto, e depois às vezes dizem, esta senhora nunca falha.
0: Julieta corre pelo CCD, um clube que a acarinhou, mas que tem atualmente poucos atletas. Para Julieta Coelho, mais do que condições para treinar, falta incentivo e há outros desportos que poderão ser mais atrativos.
8: Pois também, como muitos não vão a provas, eles também gostam é de ir a provas. Os mais pequenitos, eles, pelo menos à pista, que são os mais vão assim a provas de pista. Agora não sei, vamos ver quem é que vem.
9: O que é que acha que era preciso para incentivar mais crianças a participarem no atletismo na Sertã?
8: Eu não sei, ou fazer, olha, uma pista aqui também não dá, porque depois era só fazer corridas dentro da pista. Não sei, é incentivá-los. Os jovens, talvez os mais jovens é que deviam chamar os mais jovens. Mas como há o walking e tem se calhar outros apoios, nós também não temos apoios de nada se calhar, então, e patrocinadoras.
0: Do que lhe compete, faz a sua parte, mas confessa que não é fácil chamar interessados para o atletismo. Confia que, com o início da nova época, mais gente se inscreva, mesmo porque correr, no que a si diz respeito, limpa o corpo e a mente.
8: Enquanto uma pessoa anda por aí a caminhar, ou tipo a ser a caminhar ou a correr, olha, limpa-se a mente, uma pessoa não tem fica mais bem disposta, chega a casa já... Parece que ainda não fiz nada e já estou ali cansada, às vezes com 2 horas. Como vou sozinha, muitas vezes tenho que ter mais cautela, posso cair. Se quando está a chover, no inverno vou menos vezes, porque pronto, está o piso escorregadio. E como também, lá está, não tenho ténis como deve ser, a pessoa está sempre com medo, porque às vezes até atletas com grande preparação, que aquilo de um momento para o outro ficam ali estatelados.
0: Aos mais jovens, mesmo que não seja correr, aconselha a que pratiquem uma atividade física.
8: Que se ocupem, se não quiserem correr, comecem a caminhar ou pratiquem uma atividade física qualquer. A corrida para mim foi porque é o que é o mais fácil para mim. É só calçar os ténis e ir por aí fora. E depois, se quiserem investir, terem treinos e arranjarem a técnica. se a pessoa não tem técnica, mas também já não tiver lá os genes para a corrida, também já não dá, porque há muitos que vão e depois não gostam. E depois andar ao ar livre, sentir o vento, sentir, eu quando vou, nem pensei nada.
0: Sobre a participação nas provas, mais do que ganhar e subir ao pódio, o importante é participar e acabar. O tempo passa-se de forma ativa e a cabeça não pensa no que não deve. Atualmente a corrida está mais parada, mesmo porque o seu maior medo são as quedas e por isso o ginásio tem sido a opção mais sensata. Apoiada no apoio da família e na sua própria vontade, confessa que correrá até que as pernas o permitam e, se não o permitirem, até a bengala poderá ajudar. É com este exemplo que terminamos este bloco informativo. Marcamos novo encontro para daqui a cerca de 2 horas. Até já.
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11: Previsão do tempo para esta quarta-feira: céu pouco nublado ou limpo, vento fraco, tornando-se fraco a moderado, descida de temperatura. As máximas previstas são de 30 graus em Pampilhosa da Serra e Figueirão dos Vinhos, 31 em Pedrógão Grande, 32 em Vila de Rei e Ferreira do Zezre, 33 na Sertém e também Oleiros, 34 em Mação, Proença Nova 35 e 36 em Vila Velha de Ródão. Leiria 27, Coimbra 29, Santarém 32, 34 em Porto Alegre e 36 em Castelo Branco. Sernás de Bonjardim conta agora com 24 graus.
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0: A grande Mimi Cat com a minha gente a inaugurar por cá este espaço de Em Linha Consigo. Seja bem-vindo. 274-800-021 é o número para poder participar. Estamos com a frase: a publicidade é a alma do negócio, faça a publicidade na Rádio Condestável. E é para o telefone que vamos sem demoras. Muito bom dia.
1: Olá, Fernanda, bom dia.
0: Bom dia, José Luís em Achete, bem-vindo. Vamos à frase:
1: publicidade é a alma do negócio, faça a publicidade na Rádio Condestável.
0: E temos Luís Pissarra para dedicar.
1: Para mim, para si, para todos os seus pais, para quem estiver na escuta, com bom dia de quarta-feira. E alguma saúde e alguma coisa para jantar ao dentro, já não vai mal.
0: Já, exatamente, nada mal.
1: Vá,
0: um beijinho,
1: amanhã,
0: até amanhã, tudo bom.

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8: Já 29 minutos depois das 11 da manhã, vamos novamente ao telefone. Olá, bom dia.
9: Bom dia, menina Fernanda.
8: Olá, Manuel Raul, no Coço, vamos à frase.
9: Felicidade é a alma do negócio e visto quando estava até um bom investimento.
8: E temos Nel Monteiro para dedicar.
9: Para dedicar à Fernanda, à Dona Irene e ao seu pai, o Fernando. Depois aqui uma série do tanto estamos aqui em trabalhos manuais, e incluindo a nossa animadora Ana Isabel Miai, Maria Adília, Natália da Curte Seira, Jorgina Doutor Magal, Luciano Doutor dos Velhos, Paulo Januário Valhás, Manuel Ramos de Veia de Roda, João Gainhas, Carlos Dias Torres Velhos, Eduardo Gomes Santarém, Itéria Bencança, Maria Leonor do Ancião, Maria do Rosário Proença Nova e Maria do Rosário Torres da Sopã, António Cravo Tomar, Nina da Rosa e Pedro Miguel da Comenda. E até todo o auditório.

0: por aí.
1: Era Mafalda Veiga. Vamos uma vez mais ao telefone. Olá, muito bom dia.
2: Sim, bom dia. A Fernanda está bem?
1: Tudo bem, Adelino Santos em Abrantes. Bem-vindo, vamos à frase.
2: Publicidade é alma do negócio. Faço publicidade na rádio contestável.
1: Os UHF, predicar?
2: Sim, para a Fernanda e para a equipa da rádio contestável e para todos os ouvintes. E até amanhã.
1: Muito obrigada, um dia feliz. Até amanhã, tudo bom.
2: Bom dia.

0: Mais uma participação. Olá, bom dia.
1: Olá,
0: bom dia. Bom dia, Joaquina Dias no Gavião. Vamos à frase.
1: A publicidade é a alma do negócio, invista em publicidade na rádio contestável.
0: E os Scorpions?
1: Olha, vou dedicar já para si, para esse senhor que acabou de falar, que é do meu conselho de Abrantes, embora eu agora, que é o meu conselho de...
0: De origem.
1: Onde eu pertenço. Exato. Embora agora tivesse vindo para o conselho vizinho, Alentejo, Gavião, mas pronto. Agora vou dedicar aos meus amiguinhos e amiguinhas rapidamente. Jorge Tramagal, com as melhores lá para casa. Quitéria das Bancarenças, Gualdina das Arreciadas, Maria Joaquina da Ribeira, Maria Adília do Couso, António Manuel da Marinha Grande, António Costa de Brestima, Carlos Dias da Amieira, Carlos Dias e suas princesas Torres Vedas, Joaquim Lopes do Paulo, Manuel Mitra e esposa, João Geirinhas do Oledo, Paulo Januário de Valhasco, Eduardo Gomes de Santarém. As melhoras a todos os doentes, beijinhos para todos e para todos os restantes amiguinhos e amiguinhas. Beijinhos para todos, olha, e para si um bom dia, muito obrigada, um beijinho e até uma próxima.
0: Obrigada, até breve, beijinhos, tudo a correr bem.
1: Adeus, beijinho, obrigada.

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0: Carolina Deus, com Tu Não Fazes Ideia. Vamos voltar ao telefone para mais uma participação. Bom dia.
1: Ora viva, minha princesa, bom dia.
0: Bom dia, Georgina. Porta, é? Espero que não, vamos ver. Seja bem-vinda, vamos à frase.
1: Muito obrigada. Vamos sim, a publicidade é uma do negócio, e visto a publicidade na rádio contestável, que é o melhor investimento.
0: António Calvário, predicar.
1: Olha, vai para a Fernandinha, para todos os seus colegas, tenham uma boa quarta-feira. Vai também, partilhas do Gavião, foi quem eu ouvi quando cheguei a casa, com um beijo para essa amiga também, para a família. Vai para o Dominador de Ancião e Família também, para a amiguinha Matada Curiceira, que é uma grande amiga, que eu também agora arranjei, não a conheço, mas espero ainda de a conhecer um dia. Vai também para a Dona Quitéria de Bancrença e Família, para a Valdina, para o Januário, que diz que é capaz de entrar consigo. Um beijinho. E
0: muito
1: para também usar para a nova, para o Manuel, que estamos a editor que está nas Moriscas, no Lar, para a mulher do Coço, para a Dona Adília, olha, que é para toda a gente que estiver a ouvir, os que entraram
0: muito
1: até
0: bem.
1: Agora, e se entrar mais alguém, entra, se entrar, fica
0: um beijinho,
1: por aqui.
0: Tudo
1: um
0: correr bem.
1: Um beijinho, um bom almoço e até que
0: bom
1: a gente
0: almoço.
1: Fala outra vez.
0: Até amanhã, beijinhos.
1: Até amanhã, obrigada.
0: Bom.

0: E estamos já na última participação da hora. Bom dia.
1: Olá, querida, bom dia. Gosto muito de fechar a porta.
0: É calha assim. Gualdina, bem-vinda. Vamos à frase.
1: A publicidade é a alma do negócio. Faça publicidade na nossa rádio contestável, que é sempre um bom investimento.
0: E o Max, para terminar, é para dedicar?
1: Olha, vai para a Fernandinha com um beijinho, um bom almoço, um beijinho para os paizinhos, para toda a equipa da rádio, da nossa rádio contestável. Georgina, obrigada por me ter deixado a portinha aberta e as melhores aí da família. Vai para todos os nossos ouvintes que nos estejam a ouvir, um beijinho para todos. Uma continuação boa de quarta-feira.
0: Beijinhos.
1: Como o tempo é pouco, é assim.
0: Até amanhã,
1: Gualdina. Bom dia, querida, obrigada.
0: Tudo bom, obrigada a nós. Beijinhos.

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2: Muito boa tarde, é meio-dia, 11 da manhã nos Açores.
3: O Chega já entregou na Assembleia da República uma exposição de motivos para avançar com uma comissão parlamentar de inquérito putestativa à atuação de Luís Neves enquanto diretor nacional da Polícia Judiciária. Por exemplo, o partido quer saber por que razão a PJ foi afastada da Operação Influencer. O ministro das Finanças confirmou esta manhã que o governo decidiu vender a participação do Estado em 17 empresas. A lista dessas empresas a alienar inclui empresas em que o Estado está presente, como a NOS ou os CTT. No mapa de incêndio em Portugal, o único fogo de maior dimensão que está ativo é aquele que começou ontem às 3 da tarde em Valpaços, no distrito de Bragança. Neste noticiário vamos até lá saber como está a correr o combate às chamas.
2: E nesta tarde, início de tarde de quarta-feira, no Porto estão 23 graus, Coimbra está com 25, Lisboa com 26, Faro com 28, nas Ilhas Funchal 23 graus, Ponta Delgada com 21. Vamos então para o Jornal do Meio-Dia. A edição é de Sandra Henriques.
3: O Chega entregou no Parlamento uma exposição de motivos para avançar com uma comissão parlamentar de inquérito putestativa à atuação de Luís Neves enquanto diretor nacional da Polícia Judiciária. No longo texto, o partido quer saber por que razão a PJ foi afastada da Operação Influencer e perceber se houve interferências político-partidárias na nomeação de Luís Neves para a Judiciária. O Chega pretende obter esclarecimentos sobre a relação com o empresário de Barcelos, do ramo da construção civil, que fez obras para a PJ, mas também em casa de Luís Neves, e quer ainda ter acesso à documentação sobre o atrelado que apareceu na Constru Barcelos, Madalena Salema.
4: Na exposição de motivos, o Chega refere que Luís Neves está no centro de um conjunto de casos de contornos duvidosos que teima em não explicar e que se parecem revestir de elevada gravidade. Casos que se reportam ao tempo em que era diretor da Polícia Judiciária. No texto afirma-se que a credibilidade do ministro está comprometida. A relação entre Luís Neves e o empresário da construção civil, que após realizar empreitadas para a PJ, realizou obras particulares para o ministro, levanta dúvidas quanto à existência de possível conflito de interesses, mas são também referidas alegadas ilegalidades relacionadas com, por exemplo, a falta de licenciamento. A questão do atrelado e a ausência de documentação também consta da exposição de motivos. O Chega quer apurar se foram tomadas decisões durante o mandato de Luís Neves que possam evidenciar interferências de natureza político-partidária. Quer analisar os contratos adjudicados à Constru Barcelos e aferir da responsabilidade de membros do governo na nomeação de Luís Neves como diretor da PJ. O Chega quer ainda verificar as razões que levaram a Polícia Judiciária a ser afastada da Operação Influencer que envolvia António Costa.
3: A exposição de motivos já foi entregue no gabinete do Presidente da Assembleia da República. A Comissão Parlamentar de Inquérito só pode avançar depois de terminado o período de férias eleições parlamentares, ou seja, em setembro. O Ministro das Finanças confirmou esta manhã que o Governo decidiu vender a participação do Estado em 17 empresas. É uma reorganização que clarifica o papel da par pública, referiu o Ministro numa sessão de formação de gestores públicos no Ministério das Finanças em Lisboa. Joaquim Miranda Sarmento revelou que a venda das participações do Estado em 17 empresas foi decidida com base no relatório sobre a identificação de empresas estratégicas no setor empresarial do Estado e, apesar de o relatório não ser vinculativo, essas participações foram consideradas não estratégicas e foi a partir daí que o Governo decidiu a alienação. A lista das 17 empresas a alienar inclui empresas em que o Estado está presente, como a NOS ou os CTT. A generalização dos cuidados de longa duração em Portugal pode permitir uma poupança anual de 36 milhões de euros para o Serviço Nacional de Saúde. A conclusão é de um estudo que defende que o reforço destes cuidados reduziria os internamentos prolongados de doentes que já não precisam de cuidados hospitalares, mas continuam a ocupar camas por falta de resposta adequada. Alexandra Sofia Costa.
5: O relatório avalia os primeiros 9 meses do projeto piloto de um novo modelo de equipas dos cuidados continuados integrados e conclui que se este modelo integrasse todas as pessoas que dele precisam, isso teria vários benefícios, não só na redução dos custos para o Estado, também na libertação de camas nos hospitais, mas sobretudo na melhoria da qualidade de vida dos doentes. Os investigadores defendem que investir nos cuidados de longa duração é mais eficiente do que manter milhares de pessoas internadas sem necessidade clínica. A rede que foi criada interliga os cuidados continuados e o apoio social e passa, por regra geral, sempre pela casa dos doentes. As conclusões dos primeiros 9 meses dizem que nas 27 unidades locais de saúde que participaram, houve aumentos de 61% na média de doentes por dia nestas equipas. Já nos episódios de urgência, houve menos 3 mil episódios em comparação com os que não fazem parte de rede. Os autores fizeram as contas e concluíram que só por esta amostra o Estado pouparia 3,6 milhões de euros só com a redução da ida às urgências. Por tudo isto, os autores do estudo pedem que se concretize uma reestruturação do quadro legal da rede e que não se desperdice os resultados deste projeto piloto.
3: Dados de um estudo revelado esta manhã pelo Jornal Público sobre o relatório que avalia então os primeiros 9 meses do projeto piloto sobre um novo modelo de equipas de cuidados continuados integrados. Quase 500 mil chamadas para a linha SNS 24 só foram atendidas mais de meia hora depois. Tinham sido menos de 60 mil há 2 anos. As contas foram feitas pela entidade reguladora da saúde num estudo conhecido hoje, Guilherme de Sousa.
6: Quase 500 mil de chamadas demoraram no ano passado meia hora para serem atendidas na linha SNS 24. A conclusão é de um estudo da entidade reguladora da saúde que fala num aumento significativo. No ano anterior tinham sido 58 mil chamadas. Os números divulgados pelo estudo da ERS revelam um crescimento no número de chamadas para a linha SNS 24. Em 2025 foram mais de 4 milhões, um aumento de 58%. Na avaliação do regulador ao projeto Ligue Antes, Salve Vidas, que pretendia aliviar as urgências hospitalares, a ERS conclui agora que houve no ano passado mais pessoas encaminhadas para os centros de saúde e também uma redução na procura dos serviços de urgência.
3: A Rádio Pública já contactou o Ministério da Saúde e os serviços partilhados do Ministério da Saúde para obter reação a estes dados. No mapa de incêndios em Portugal, o único fogo de maior dimensão que está ativo é aquele que começou ontem às 3 da tarde em Valpaços, no distrito de Bragança. É lá que está o repórter da RTP, Francisco Graça, que nos faz agora um ponto de situação num incêndio em que o nevoeiro e o fumo dificultam o combate às chamas.
7: A péssima visibilidade é mesmo a grande preocupação neste incêndio de Valpaços. Há pouco falávamos com o comandante Artur Mota, do Comando Subregional do Alto Tâmega e Barroso da Proteção Civil, que nos dizia que tinham sido chamados 6 aviões Fireboss que, entretanto, tiveram de ser cancelados, porque no teatro de operações não havia condições de segurança por causa do nevoeiro e por causa do imenso fumo que se faz sentir. Os meios aéreos não conseguem fazer descargas, neste momento apenas 2 helicópteros pesados e 1 helicóptero ligeiro. Atualmente já arderam 1000 hectares, aproximadamente, no concelho de Valpaços. A principal preocupação agora é mesmo trabalhar na fronteira com Bragança, porque uma das principais frentes, apesar de oficialmente serem 3, há uma que preocupa mais. Essa frente ativa está mesmo na fronteira, está no vale do rio Rabassal, que divide Valpaços e o concelho de Mirandela. Diz-nos o comandante que se o fogo ultrapassar essa fronteira e for para o lado de lá, pode haver incêndio para os próximos dias. É aí que está a ser feito o combate. As próximas últimas horas são essenciais.
3: Este fogo de Valpaços mobiliza, nesta altura, mais de 400 homens e mulheres no combate às chamas. O incêndio do Conselho da Guarda, que começou na segunda-feira à 1:30 PM, foi dado como dominado às 7 da manhã de hoje. Decorrem agora operações de rescaldo, com quase meia centena de operacionais no terreno. Perante os incêndios que estão a afetar Espanha e França, os serviços portugueses no estrangeiro continuam sem receber pedidos de ajuda. É o que garante o secretário de Estado das Comunidades. Emílio Sousa admite à Antena 1 que podem existir propriedades destruídas pelos incêndios em Espanha e França, propriedades de portugueses, mas diz que não tem qualquer informação oficial.
8: Não temos nenhum registro, é provável que existam, mas o sistema francês há seguro obrigatório, portanto, neste momento o que temos nos nossos consulados, que estão a funcionar normalmente e temos o pessoal atento a todas as situações que possam configurar alguma necessidade, não temos nenhum pedido de ajuda, nem no gabinete de emergência consular, nem em termos de telefonemas, portanto, estamos em contacto permanente com as nossas pessoas no terreno e até o momento não temos nenhum registro, nem nenhum pedido de ajuda.
3: No caso de França, na zona mais afetada pelos incêndios, na região de Bordeus, vivem milhares de portugueses e luso-descendentes. Em Espanha, as próximas horas são decisivas no combate aos fogos, que ainda estão ativos. Está a começar agora a quarta onda de calor deste ano. 13 comunidades estão em alerta laranja por causa das elevadas temperaturas. Por isso, a palavra-chave agora é precaução. É o que nos conta a correspondente Antena 1 em Espanha, Ana Romeu.
9: Horas de cautela em Espanha por causa das altas temperaturas. Hoje, oficialmente, começa a quarta onda de calor deste verão e todo o cuidado é pouco para que não haja novos reacendimentos. Relativamente aos incêndios da Comunidade Autónoma de Madrid e de Valência, o perímetro não avançou. Aliás, estamos numa fase de contenção, portanto, não há propriamente chamas nesta altura. O mesmo não acontece na comunidade valenciana, onde a situação está um pouco mais descontrolada. Pedro Sánchez visitou pela segunda vez o posto de comando de Navalcarnero e já fez a sua intervenção. Alertou uma vez mais para que os cidadãos possam informar-se através dos canais oficiais, tendo em conta que corre muita desinformação nas redes sociais. Portanto, mais um aviso aqui que as mentiras pululam nas redes sociais e acabam por gerar desconfiança desnecessária. Nesta altura há 10 incêndios florestais ativos em Espanha. Nenhum deles assume grandes dimensões, como aconteceu durante o fim de semana e no início desta semana, mas de qualquer maneira máxima precaução, uma vez que 13 comunidades aqui em Espanha estão com alerta laranja por causa do calor.
3: O presidente do governo espanhol, Pedro Sánchez, a alertar então para a desinformação que corre nas redes sociais numa altura em que há 10 incêndios florestais ativos em Espanha. Tem que ser uma solução política, com cedências e respeito pelas pretensões de ambos os lados. Assim olha Augusto Santos Silva para o conflito entre Rússia e Ucrânia, que dura desde 2022. O antigo ministro da Defesa Nacional e antigo ministro dos Negócios Estrangeiros, ouvido na última hora aqui na rádio, no programa Consulta Pública, sublinha que o fim desta guerra vai sempre depender da diplomacia e das negociações.
10: As soluções duradouras são sempre soluções políticas e são sempre soluções em que, mesmo quando nós vencemos adversários, temos a inteligência de acomodar certos interesses dos adversários e de não humilhá-los excessivamente. E, portanto, sim, e é o ex-ministro da Defesa Nacional que diz isto, a única solução viável é uma solução política, e essa solução política na Europa passa certamente por permitir à Ucrânia decidir com liberdade o seu futuro, dar à Rússia as garantias de segurança que são legítimas, de entre as muitas, muitas ilegítimas que a Rússia apresenta, e reforçar a capacidade de dissuasão dos europeus, libertando-nos um pouco mais da sujeição aos interesses norte-americanos.
3: Declarações do antigo Ministro da Defesa e também dos Negócios Estrangeiros na última hora aqui na rádio no programa Consulta Pública. Depois da UEFA, também a Comissão Europeia critica as ideias do presidente da FIFA, Gianni Infantino, que sugeriu criar uma empresa aberta a privados para explorar comercialmente as provas que organiza, como o Mundial de Futebol. E Bruxelas não poupa nas palavras, Daniel Belo.
11: Não toquem no nosso desporto! A frase do Comissário Europeu da Juventude, Cultura e Desporto deixa bem clara a posição da União Europeia em relação às ideias de Gianni Infantino. O presidente da FIFA, organismo que desde sempre teve um caráter não lucrativo, sugeriu a criação de uma sociedade para gerir as atividades comerciais, uma empresa com participação de privados que passaria a gerir marcas como o Campeonato do Mundo, para maximizar o lucro gerado por tudo que rodeia essas competições. Os futuros investidores privados, consta que na primeira linha estarão membros da família Trump, iriam trazer para a futura empresa 10 mil milhões de dólares que Infantino afirma seriam investidos no desenvolvimento da modalidade, mas quase ninguém acredita. Ontem a UEFA, que reúne as associações e federações europeias de futebol, recusou liminarmente a ideia, dizendo que a FIFA está a ultrapassar linhas vermelhas e deixou no ar um possível boicote das seleções europeias ao Mundial caso o projeto avance. E esta manhã surgiu a primeira reação da União Europeia através de um post do Comissário do Desporto no X. Além dessa frase, não toquem no nosso desporto, Glenn Mikalev escreve que a comercialização desenfreada do futebol está a tornar-se nociva e que a Comissão Europeia, no quadro das competências conferidas pelos tratados, vai analisar estas propostas com a maior atenção, porque elas levantam muitas dúvidas, nomeadamente no que diz respeito ao direito à concorrência. É mais uma voz num coro global de estupefação e repúdio contra a hipermercantilização do futebol que Infantino está a levar a cabo e que já tinha gerado muitas críticas pelas decisões postas em prática no Mundial dos Estados Unidos, nomeadamente aquelas pausas para a hidratação que eram, na realidade, interrupções publicitárias.
3: Mais uma polémica em torno das ideias de Gianni Infantino, que tenta de todas as formas maximizar os lucros da FIFA. Esta polémica levou a UEFA a sugerir um boicote das seleções europeias ao Mundial de 2030, que é uma coorganização de Portugal, Espanha e Marrocos. Este é um dos temas do Jornal do Desporto já daqui a pouco, com José Pedro Pinto. O Jornal do Desporto vai dar destaque ao caso do momento, os áudios de Pedro Proença sobre casos judiciais que envolvem o Benfica e também áudios a criticar a qualidade dos árbitros portugueses, já daqui a pouco, ao meio-dia e meia.
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4: Muito boa tarde, José Carlos.
5: Olá, Fernanda, muito boa tarde. O jogo da primeira jornada da Liga 3 em futebol entre o Mafra e o Vitória de Sernaxa, disputar em Mafra, foi antecipado para o sábado, dia 8 de agosto, a partir das 20 horas. Esta será a primeira partida oficial que o Vitória de Sernaxa tem na Liga 3. O campeonato tinha início agendado para dia 9, mas esta partida entre o Mafra e o Vitória de Sernaxa será no dia 8, às 20 horas. Também no mesmo dia 8 de agosto, mas a partir das 17 horas, joga-se a Supertaça da Beira Interior. Vão-se defrontar Sertanense, campeão distrital de Castelo Branco, e Guarda Futebol Clube, campeão distrital da Guarda. O jogo vai ser no campo Dr. Marcos dos Santos, na Sertã. Terá entrada gratuita. É no dia 8 de agosto, a partir das 17 horas. Ora, já lhe falei dos jogos que as equipas têm, tanto Sertanense como Vitória de Sernaxe. Agora vou-lhe falar dos plantéis. Começando com o Vitória de Sernaxe, Liga 3, tem para já no plantel os guarda-redes João Lucas e Lucas Fachadas e também ainda Norbert, ex-Oliveira do Hospital. Defesas, Miguel Rosário, Diego Tavares, Juan Muriel, Kevin Ibuka, Abel Folha, que estava no clube da Roménia. Médios, Roberto Embaló, Mauro Santos, Edgar Moura e Dudu, ex-sub-23 do Famalicão. Avançados, Gustavo Bares, ex-Oliveira do Hospital, Alexandre Patrício,

0: ex-Vitória de Cernache, e ainda também fazem parte do plantel os defesas Xavi, que representou a Vitória de Cernache, o Loutano, na última temporada e que regressa ao Sertanense, diga-se, João Costa, ex-Brito. O guarda-redes Tomás Prost, ex-sub-23 do Portimonense, e o defesa central Xoi, ex-Vilaverdense. É este para já o plantel com que o técnico do Sertanense está a trabalhar. Recordo que Gonçalo Cruz é o técnico do Sertanense, Nathan Costa é o técnico do Vitória de Cernache. É tudo, boa tarde.
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5: Estamos de volta com mais uma edição do Peça que Passa. Hoje começamos com o Zimbro e este apito ao comboio. Quem pediu foi o Carlos Damiera do Tejo, para dedicar à Georgina, também à Maria Afonso, Hermínia, Joaquina Dias, Rosete, Paulo Januário, António Manuel e para todos os amigos do Em Linha Consigo.

E agora temos o pedido da Beatriz Ferreira. Vamos ouvir a desfolhada portuguesa pelos sons do Tejo. Para dedicar à avó Belmira, à mana Carolina e à amiga Rosete, beijinhos, um bom almoço a todos na rádio e a todos os ouvintes. Muito obrigada para si também.

Agora temos o pedido da Lara de Abrantes. Vamos ouvir Rock 7 com este Listen to Your Heart, para dedicar ao Fernando Afonso, com beijinhos de parabéns. Muitas felicidades para o Fernando. Tudo bom.

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E já estamos a aproximar-nos do fecho deste Peça que Passa. Agora temos o pedido da Cláudia de Tomar e vamos ouvir Jéssica. Portugal foi demais para dedicar ao marido Marco.

E depois deste Foi Demais, vamos terminar o Peça que Passa com Marco Rodrigues. Vai inaugurar, é o primeiro dia do Festival do Fado em Figueira dos Vinhos, no próximo sábado. Marco Rodrigues aqui a pedido da Hermínia em Marrazes. Vamos ouvir Do Chiado ao Bairro Alto. E assim fechamos esta edição. Obrigada por participar. Amanhã há mais. Obrigada por ouvir. Daqui a pouco as notícias.

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1: 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Muito boa tarde, são 13 horas. 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Vamos à informação local, é uma edição da jornalista Dulce Cardoso. Muito boa tarde, Dulce.
3: Viva então, Fernanda, muito boa tarde. O Conselho da Sertã tem uma associação que se dedica ao atletismo, mais na área metropolitana de Lisboa, mas tem a sua sede na Serra de São Domingos, na freguesia da Sertã. Recentemente assinalou mais um aniversário e escolheu precisamente a terra natal para o fazer, Luís Biscaia.
4: O Conselho da Sertã conta com uma associação que desempenha um papel muito relevante no Conselho de Loures na área do atletismo. Trata-se do Grupo Desportivo de São Domingos, que tem sede na Serra de São Domingos, na freguesia da Sertã, e desenvolve a sua grande atividade na área metropolitana de Lisboa, onde ajuda a criar valores desportivos, e não só, em mais de uma centena de crianças e jovens. Este domingo, dia 25 de julho, voltou à aldeia da Serra de São Domingos para festejar mais o aniversário, como faz todos os anos. Estes aniversários fazem parte das atividades do clube e servem para mostrar aos atletas e famílias a origem da associação. Joaquim Leitão é o presidente da associação, falou-nos desta missão que é trabalhar cá e lá com os jovens.
5: Sim, é verdade, é mais um aniversário, são 31 anos desta bonita história ao longo destes aninhos, em que o clube tem feito o possível para dinamizar as atividades na terra e o atletismo em Loures e a nível nacional.
4: Lá, como cá, continua a desempenhar, no fundo, a vossa missão?
5: Sim, sim, temos desempenhado na medida do possível. É evidente que nem sempre corre como a gente gostaria, mas sim, neste momento, este ano temos cerca de 120 atletas inscritos, não todos federados, mas cerca de 120 atletas no total. Temos já um conjunto de títulos a níveis nacionais e regionais, que é sempre bom, é bom para os atletas e é bom para o clube, não é? E pronto, e vamos gerindo na medida do possível.
4: Por esta altura, os atletas estão já em férias, mas a direção do Grupo Desportivo de São Domingos está já a preparar a 21ª edição do Grande Prémio do Pinhal em Atletismo, que está agendado para o próximo dia 3 de outubro. Esta é também uma marca desta coletividade.
5: Dia 3 de outubro vamos ter o 21º Grande Prémio do Pinhal, da Sertã, que foi adiado de março, face à intempérie, agora para outubro. Aí vamos, mais uma luta. Nós, quando formámos o clube há 31 anos, já foi com um objetivo claro, razão pela qual o nome é da terra, e criámos logo na altura uma delegação de São António dos Cavaleiros, porque pronto, sabíamos de antemão que um clube de atletismo aqui, onde o atletismo praticamente não existia em Castelo Branco, não tinha grandes pernas para andar. e em Lisboa sim, que já há muitos atletas, nossos familiares ou amigos ou conhecidos que treinavam connosco, pronto, aí tinha pernas para andar e de facto acho que conseguimos também dar algum impulso ao atletismo no distrito.
4: Jorge Lourenço, em representação da Junta de Freguesia da Sertã, destacava o valor desta associação em repartir as suas atividades entre Loures e a Sertã.
6: É sempre gratificante e, aliás, acho que são uns bons divulgadores da promoção do desporto, que é importantíssimo. Acho que fazem um papel ponderante, que são a única associação que promove esta atividade. E por isso é sempre de louvar, porque retiram os jovens de muitas situações que hoje são desagradáveis, e acho que é de apoiar essas coisas. Aliás, a Junta de Freguesia gosta de apoiá-los todos, e claro, neste caso é uma situação que mais ponderância tem.
4: Grupo Desportivo de São Domingos conta com 31 anos de existência. Procura agora quem queira continuar a levar em frente este trabalho de promoção do desporto entre os mais novos.
3: Uma associação que reparte as suas atividades entre Loures e Sertã. Já no próximo mês de outubro vai realizar-se no Conselho da Sertã o Grande Prémio de Atletismo do Pinhal. E por falar em atletismo, falamos-lhe de Julieta Coelho. Carrega em cada dorsal a vontade de praticar desporto, a força de não ficar parada e a garra de nunca desistir. A Maratona do Maranhão da Sertã, 2017, organizada pelo Centro de Cultura e Desporto do Pessoal da Câmara Municipal da Sertã, o CCD, deu o tiro de partida para uma prova de corrida que já dura há sensivelmente 7 anos. Dona de um espírito ativo, esta singular professora do ensino básico, agora com 77 anos, começou por fazer caminhadas pelas margens da Ribeira Grande na Sertã e por usufruir dos aparelhos de manutenção aí existentes. Tinha 70 anos. O clique para a corrida deu-se ao ver alguém a correr atrás do seu animal de estimação.
7: Eu emagreci 20 quilos nesse ano.
8: Tinha quantos anos quando começou a correr?
7: Quando eu comecei a correr, tinha 70 quase. Um dia vi aqui uma senhora a correr atrás do cão e eu perguntei, por que me vou experimentar? Comecei a correr sozinha e comecei 50 metros, hein? Depois não sabia a distância porque nem tinha sítio, telemóvel para medir. Trouxe uma fita métrica e comecei a medir ali aquelas coisas, só uma lancia ou até de cimento, e vi que tinha 400 e tal metros, comecei a correr por aí fora. Já ia em quase 11 quilómetros.
3: Não são 11, mas são 10 os quilómetros que separam Cernaste do Bom Jardim da Sertã, percurso da Maratona do Maranhão, que faz desde esse ano de 2017. O marido inscreveu-a e carimbou o passaporte para um estilo de vida inspirador.
7: E lá fui eu, sem com uns ténis de 10 euros, fui no dia da corrida, porque deram-me o equipamento, fui ali, foi em frente da rodoviária. Fui, nunca tinha visto uma corrida presenciado. E eu vi tudo ali andar para trás e para a frente, perguntei ao meu marido, o que é que eles andam a fazer? Andam a aquecer. Mas o que é aquecer? É para ver se depois o organismo já está adaptado. Fui para o sinal de partida, olha, quando era o sinal de partida, olhei para o lado, ninguém. Ninguém disse, bem, não ficas aqui. Fui para trás dos outros a correr. Na altura, não sei se deram o prémio por dar, se já vi o quinto, fiquei em quinto. Pronto, e a partir daí, depois comecei por aí a andar na rua. O senhor Carlos Miguel viu-me e disse, porquê é que não quer ir ali para o CCD? Treina connosco e se não quer ir às provas, não vai. Pronto, fui.
3: Muitas provas não estão aptas para o seu escalão, mas Julieta Coelho participa na mesma, perdeu a vergonha e vai arrecadando os elogios e o carinho dos outros atletas. Recentemente foi madrinha do Sunset Trail Avelar, um pódio diferente numa modalidade que não é a sua estrada. No entanto, vai sempre. O calendário de provas está preenchido para os meses de setembro e de outubro, entre elas o Grande Prémio do Pinhal na Sertã. Julieta Coelho vai levando longe, através do CCD Sertã, o nome deste concelho e a sua maior marca.
7: Eles todos conhecem-me. Uhum. E depois, como levo a camisola, dizem logo, Maranhos, Sertã, Sertã, é logo, lá vai a Sertã.
8: Acaba por ser uma embaixadora do concelho também.
7: Eu quando vou dizem só, Nunes e Nunes, Sertã, já lá estive, ai, já comi Maranhos, são muito bons.
3: Mais do que ganhar e subir ao pódio, o importante é participar e acabar. O tempo passa-se de forma ativa e a cabeça não pensa no que não deve. Atualmente a corrida está mais parada, mesmo porque o seu maior medo são as quedas e por isso o ginásio tem sido a opção mais sensata. Apoiada no apoio da família e na sua própria vontade, confessa que correrá até que as pernas o permitam e se não o permitirem, até a bengala poderá ajudar. É com este exemplo que terminamos este bloco informativo. Marcamos novo encontro para daqui a cerca de 2 horas. Até já.
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1: Previsão do tempo para esta quarta-feira: céu pouco nublado, limpo, vento fraco, tornando-se fraco a moderado e descida de temperatura. As máximas previstas são de 30 graus em Pampilhosa da Serra e Figueira dos Vinhos, 31 em Pedrógão Grande, 32 em Vila de Rei, Ferreira do Zêzere, Sertém e Oleiros 33, 34 em Mação, Proença Nova 35, Vila Velha de Ródão 36. Nas capitais do distrito temos Leiria com 27, Coimbra 29, 32 em Santarém, Porto Alegre 34 e 36 em Castelo Branco. Cernache de Bom Jardim agora com 29 graus. Tenham um bom almoço.
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28: 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Para já, a música portuguesa.

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1: Muito boa tarde, são 14 horas.
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1: Tudo apostos para mais uma tarde aqui na sua rádio. Seja bem-vindo. Muito boa quarta-feira. Votos de boa viagem. Estamos cá para lhe fazer companhia. Hoje começamos com Mónica Sintra. Yeah!

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É isso, é noites quentes, é tardes quentes, é tudo quente, é casa quente, é cama quente, é os lençóis quentes, é tudo quente. Isto é, eu não percebo. Eu não percebo. Ah, espera, é verão, é normal. Pronto, vamos aceitar o facto e pronto, e é o que temos a fazer. Jorge Vadio, Blaia e Gisela João, também Leandro. Já vamos com 21 minutos para as 3 da tarde. Hoje ainda vamos tentar aqui dissecar o que terá comido Meghan Markle no Alentejo. Temos aqui vários pratos e... Enfim, acho que podemos debruçar-nos sobre isto, mas lá mais para a frente, para tentar perceber, sim, porque eles estiveram de férias em Portugal. Portugal é um destino que muita gente gosta, incluindo nós, claro, para valorizarmos aquilo que é nosso. Entretanto, compras na internet, um anel anunciado na Amazon como prata de lei, o que significa que deveria ter 92,5 de prata, portanto, prata de lei 925. Foi testado por um laboratório independente e verificou-se o quê? Que continha 92,3% de cádmio. Não é prata, é cádmio. E o que é isto? Um dos metais pesados mais tóxicos da Terra. O Gabinete de Análise de Birmingham realizou os testes no âmbito de uma investigação promovida pelo Sunday Times sobre bijuteria barata vendida em grandes marketplaces online. A concentração no anel, portanto de cádmio, era mais de 9 mil vezes superior ao limite legal no Reino Unido e na União Europeia. Os pendentes comprados a um vendedor do TikTok continham 33% de cádmio, quase 3.300 vezes o limite permitido. Ora, o cádmio é um carcinogénio, acumula-se no corpo ao longo do tempo e causa danos graves e a longo prazo nos rins, ossos e sistema respiratório. Não é eliminado sequer pelo organismo, acumula-se. O contacto breve com a pele intacta dificilmente causará uma intoxicação aguda, mas o uso diário, a exposição através de orelhas furadas ou pele lesionada ou uma criança que o mastigue, representam um sério risco para a saúde. Ora, ambas as plataformas removeram os anúncios sinalizados, depois da investigação, estiveram no ar o tempo suficiente para vender a um número desconhecido de clientes, e este é o principal problema dos vendedores de marketplaces de terceiros, ou seja, uma marca pode anunciar qualquer coisa, com qualquer rótulo, e a plataforma não tem um mecanismo prático para evitar o que o produto realmente contém antes de ser enviado para casa do consumidor. A regra geral das entidades reguladoras é, por isso, a seguinte: se o preço for excepcionalmente baixo, o rótulo for vago e o fabricante for obscuro, portanto é melhor investigar, não há forma de presumir com segurança o que é que está dentro do produto. Portanto, é melhor ter muita cautela aqui com estas compras em marketplaces. E pronto, diga-se, é bom, da verdade, nós senhoras e mulheres gostamos de bijuterias e depois às vezes perdemos-nos assim com estas coisas. E este cádmio é então um carcinogénio. Seguimos com o tema novo de Micaela. Ela anda a fazer coisas e eis que nos chega este Dar Amor.

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0: você não tem noção, são os Anselmo Ralph, aliás, são Anselmo Ralph e os Melim. No fecho desta primeira hora de hoje à tarde, venha daí para a segunda, daqui a pouco atualizamos toda a informação.
1: Você não tem noção.

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1: Muito boa tarde, são 15 horas.
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1: Agora a informação local é uma edição do jornalista Luís Biscaia.
3: O município de Vila de Rei formalizou no passado dia 22 de julho a assinatura do contrato-programa de cooperação técnica e financeira com a Administração Central para a execução do projeto Infraestruturas e Equipamentos de Apoio ao Heliporto Municipal. Este projeto prevê um investimento elegível de aproximadamente 627.500 euros, beneficiando de um apoio financeiro do Estado no valor de aproximadamente 314 mil euros. Aproveitando a passagem por Vila de Rei do secretário de Estado da Proteção Civil, Rui Rocha, para a inauguração da Feira de Enchidos, Queijo e Mel, no passado sábado, Paulo César Luís, presidente da Câmara Municipal de Vila de Rei, falou desta obra e pediu para que agora seja dada uma ajuda para a construção do abastecimento de água a esta infraestrutura.
4: Nomeadamente, a conduta de água entre o Aivado e o Valfeite, essencial para conferir capacidade operacional no âmbito da Proteção Civil à infraestrutura que vamos edificar. Para o efeito, já submetemos a mencionada candidatura, que nos parece essencial para promover, e desculpem-me a reiteração, a resiliência e a redundância. O segundo pedido, que se relaciona com o primeiro, visa o inestimável apoio do nosso Governo, seja por via do PTRR ou outro mecanismo análogo, para conseguirmos implementar uma rede de geradores ao nosso sistema de abastecimento de águas. Neste sentido, estamos a finalizar os procedimentos para a criação de uma comunidade de energia renovável, em que pretendemos, para além da diminuição da nossa fatura energética, a possibilidade de colocarmos baterias nas nossas infraestruturas afetas ao abastecimento de água, possibilitando uma autonomia exclusiva de baterias de 24 horas.
3: Estes geradores vão conferir maior autonomia em caso de uma falha grave de energia. Em resposta, Rui Rocha, secretário de Estado da Proteção Civil, espera que o seu colega Silvério Regalado, da Administração Local, encontre um mecanismo para financiamento deste pedido da conduta de água. Já no que a si diz respeito, está certo que se encontrará uma forma de ajudar nesta questão dentro do PTRR.
5: É uma das áreas que está devidamente sinalizada desde o início. O Sr. Presidente referenciou isso bem. Houve um primeiro momento no dia 28 de Abril com o apagão, onde se fez alguma coisa, e de facto agora, com aquilo que foi a tempestade de Christine, temos mesmo que cuidar todos, desde nós individualmente, cidadãos, a todo o resto daquilo que se constrói numa sociedade, de tudo fazermos para garantir, sobretudo, num conjunto de questões que são essenciais para que nós possamos reagir ainda da melhor maneira no primeiro momento. E a energia é um deles, como as comunicações.
3: Rui Rocha confiante que estas duas situações poderão ser apoiadas a seu tempo. Está aí à porta a 17ª edição da Feira do Livro de Castanheira de Pera. É já na próxima sexta-feira, dia 31 de julho, prolongando-se até ao dia 15 de agosto. Os livros vão estar de volta ao Jardim Rainha Dona Leonor. Como dá conta, a autarquia de Castanheira de Pera vão cruzar-se assim, entre outras áreas, a literatura, a ilustração, a música e o património. Durante estes dias terão lugar apresentações de livros, conversas com autores, oficinas, concertos, sessões de conto e muitos outros momentos de reflexão cultural e encontro. Esta edição assume um significado especial, uma vez que assinala os 40 anos da Biblioteca Municipal de Castanheira de Pera, um marco que será celebrado na sessão de inauguração do evento no no dia 31 de julho, às 17 horas, evocando 4 décadas de trabalho, de democratização da literatura e também da preservação da memória coletiva. Criada em 1986, a biblioteca nasceu numa pequena sala do edifício da Câmara Municipal de Castanheira de Pera, tendo vindo a crescer lado a lado com a comunidade, a promover a leitura, a cultura e o conhecimento através de inúmeras atividades para todas as idades. Hoje, instalada na Praça da Notabilidade, continua a reinventar-se e a estar ao serviço de todos. As comemorações incluem ainda a apresentação do Prémio Literário Calidade Barreto, uma iniciativa que pretende homenagear o legado de Calidade Barreto, figura incontornável da história do concelho, e incentivar a criação literária. A apresentação do prémio terá lugar no dia 1 de agosto, a partir das 18h30. Esta edição tem como grande aposta a programação centrada no segmento infanto-juvenil, reflexo do investimento crescente do município na educação, na juventude e também no desenvolvimento das novas gerações. São assim muitas as atividades que são dirigidas a crianças e famílias, promovendo o contacto com o livro através da experimentação artística, da música, da ilustração e da narração oral. A programação destaca igualmente o património material e imaterial de Castanheira de Pera através da apresentação de obras como Meias de Lã no Coentral e Neveiros, a fantástica história dos Poços da Neve, do Gelo e do Gelado, dos castanheirenses Joaquim Ferreira e Manuel Cepas Rebelo. Neste contexto, será ainda apresentada a Lantua, uma marca inspirada na herança têxtil do concelho e desenvolvida com recurso a upcycling de tecidos cardados, descontinuados e restos de coleção doados pela empresa local Albano Morgado S.A. Os tecidos são transformados em novas peças de vestuário e acessórios de moda sustentável, aliando a criatividade, a economia circular e o impacto social. O Conselho da Sertã conta com uma associação que desempenha um papel muito relevante no Conselho de Loures na área do atletismo. Trata-se do Grupo Desportivo de São Domingos, que tem sede na Serra de São Domingos, na freguesia da Sertã, e desenvolve a sua grande atividade na área metropolitana de Lisboa, onde ajuda a criar valores desportivos, e não só, em mais de uma centena de crianças e jovens. Este domingo, dia 25 de julho, voltou à aldeia da Serra de São Domingos para festejar mais um aniversário, como faz todos os anos. Estes aniversários fazem parte das atividades do clube e servem para mostrar aos atletas e famílias a origem da associação. Joaquim Leitão é o presidente da associação, falou-nos desta missão que é trabalhar cá e lá com os jovens.
6: Sim, é verdade, é mais um aniversário, são 31 anos desta bonita história ao longo destes aninhos, em que o clube tem feito o possível para dinamizar as atividades na terra e o atletismo em Loures e a nível nacional.
3: Lá como cá continua a desempenhar no fundo a vossa missão?
6: Sim, temos desempenhado na medida do possível, é evidente que nem sempre corre como a gente gostaria, mas sim, neste momento temos cerca de 120 atletas inscritos, não todos federados, mas cerca de 120 atletas no total. Temos já um conjunto de títulos a níveis nacionais e regionais, que é sempre bom, é bom para os atletas e é bom para o clube, não é? E pronto, e vamos gerindo na medida do possível.
3: Por esta altura, os atletas estão já em férias, mas a direção do Grupo Desportivo de São Domingos está já a preparar a 21ª edição do Grande Prémio do Pinhal em Atletismo, que está agendado para o próximo dia 3 de outubro. Esta é também uma marca desta coletividade.
6: Dia 3 de outubro vamos ter o 21º Grande Prémio do Pinhal, da Sertã, que foi adiado de março, face à intempérie, agora para outubro. Aí vamos, mais uma luta. Nós, quando formamos o clube há 31 anos, já foi com um objetivo claro, razão pela qual o nome é da terra, e criámos logo na altura uma delegação de São António dos Cavaleiros, porque pronto, sabíamos de antemão que um clube de atletismo aqui, onde o atletismo praticamente não existia em Castelo Branco, não tinha grandes pernas para andar. E em Lisboa sim, que já há muitos atletas nossos familiares ou amigos ou conhecidos que treinavam connosco, pronto, aí tinha pernas para andar e de facto acho que conseguimos também dar algum impulso ao atletismo no distrito.
3: Jorge Lourenço, em representação da Junta de Freguesia da Sertã, destacava o valor desta associação em repartir as suas atividades entre Loures e a Sertã.
7: É sempre gratificante e, aliás, acho que são uns bons divulgadores da promoção do desporto, que é importantíssimo. Acho que fazem um papel ponderante, que são a única associação que promove esta atividade, E por isso é sempre de louvar, porque retirou os jovens de muitas situações que hoje são desagradáveis, e acho que é de apoiar essas... Aliás, a Junta de Freguesia gosta de apoiá-los todos, e claro, neste caso é uma situação que mais ponderância tem.
3: Grupo Desportivo de São Domingos conta com 31 anos de existência. Procura agora quem queira continuar a levar em frente este trabalho de promoção do desporto entre os mais novos.
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1: 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Previsão do tempo para amanhã: céu pouco nublado ou limpo, apresentando períodos de mais nubosidade no norte e centro, vento fraco, tornando-se fraco a moderado, também pequena descida de temperatura, exceto no Algarve, onde subirá a temperatura máxima. Serenaz Bom Jardim, agora com 31 graus.
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também está de férias ou é só o coração que está de férias? Uma casa desabitada. Por falar nisso, em casas desabitadas, quando for de férias, não se esqueça de não avisar toda a gente nas redes sociais. É uma medida de segurança, não sou eu que estou a dizer, claro, mas a GNR costuma fazer este tipo de apelos. E falando então em férias, por acaso não era esse a ponto que eu queria fazer, mas a NASA divulgou recentemente um novo modelo tridimensional que representa aquilo que supostamente é a verdadeira forma da Terra, revelando detalhes que vão muito além da imagem tradicional de um globo perfeito, que basicamente é a imagem que nós aprendemos na escola. E eu gosto que, em particular, que um dos comentários a esta notícia do Jornal de Notícias tem como comentário o seguinte: parece eu quando tento descascar uma batata. Pronto. Mas não, aparentemente é mesmo o planeta Terra. E nem o planeta Terra estava preparado para a voz desta senhora. Sara Correia, para os próximos minutos. Boa viagem e bom trabalho também, estamos solidários.

0: E para quem gosta de bicharada, vai ficar a saber agora que uma lontra foi nos últimos dias observada no Parque da Pena, em Sintra, e este é o primeiro registo confirmado desta espécie no interior da Serra de Sintra em várias décadas. A lontra foi detectada no âmbito de um projeto de foto-armadilhagem, é um método de observação e registo da fauna silvestre, através de câmaras automáticas acionadas por sensores de movimento e calor, utilizado para monitorizar as espécies presentes nos parques e monumentos sob gestão da empresa. Em comunicado enviado às redações, o presidente do Conselho de Administração dos Parques de Sintra, João Sousa Rego, explica que ainda não é possível saber se o animal é residente ou apenas se encontrava de passagem. Se calhar estava de férias. Independentemente dessa circunstância, diz então que a sua presença constitui um importante indicador biológico da qualidade dos habitats existentes no Parque da Pena e da boa condição ecológica dos ecossistemas que integram a paisagem cultural e o Parque Natural de Sintra-Cascais. Para além da lontra, o projeto confirmou também que outros mamíferos de hábitos noturnos usam com frequência algumas zonas do Parque da Pena e da Tapada do Moco, como texugos, genetas e raposas, bicharada com fartura. E atenção, portanto, se estão lá essas câmaras, é melhor também não irem para lá. Enfim, fazer certas determinadas coisas. Daqui a pouco temos Vítor Clay, ele vai estar na Feira Terras do Lince, em Penamacor, e é já no próximo domingo.
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É só pessoas complicadas. Para já, porque depois também é aquela coisa de acionarem um mecanismo através do qual ninguém sabe se a mensagem foi vista ou não. E é até pior do que não atender. Pois é. Coisas que acontecem com estes telemóveis modernos. Ana Vitória com amarelo, azul e branco, também Mateus Fernandes e Dilcinho com Baby Me Atende. Estamos a atender a próxima chamada, que é das 4 da tarde. Vamos já para a última hora da nossa sessão. Venha daí connosco, vamos tentar perceber afinal o que é que Meghan Markle comeu num restaurante de comida tradicional alentejana. Vamos mandar palpites para o ar. E vamos ouvir ainda António Zambujo e Caetano Veloso na Oração ao Tempo, porque ele é que importa mesmo. E o que se faz com ele? Boa tarde.

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4: Boa tarde. São 4 horas no continente e na Madeira, 3 nos Açores. O programa da tarde de quarta-feira está a começar agora mesmo. Nuno Rodrigues, olá, bem-vindo, boa tarde.
5: Olá, Karina, viva.
4: Principais títulos a esta hora.
5: Este é o dia em que Luís Neves quebra o silêncio. O ministro da Administração Interna vai falar às 6 da tarde. Antes, o secretário-geral do PS passa por São Bento para um encontro com o primeiro-ministro. Nesta edição, às 4, recordamos as polémicas que o antigo diretor da Judiciária vai tentar esclarecer ainda hoje. Continua descontrolado o incêndio de Valpaços, no distrito de Vila Real. Mais de 400 operacionais trabalham a esta hora no combate ao fogo. Os preços do petróleo voltaram a disparar nos mercados internacionais. É uma consequência do agravamento das tensões no Médio Oriente. Donald Trump promete responder em força aos ataques iranianos da última noite.
4: Neste momento, 21 graus em Ponta Delgada, 23 no Porto, 25 no Funchal, 27 em Coimbra e também em Faro e 29 em Lisboa. Edição das 4 com Nuno Rodrigues no programa da tarde.
5: Luís Neves, o ministro da Administração Interna, vai falar às 6 da tarde. Os jornalistas foram convocados para uma conferência de imprensa a essa hora. Espera-se que Luís Neves preste esclarecimentos sobre as várias polémicas que vieram a público nas últimas semanas. Depois de um período de silêncio, entendido como prejudicial para o regime democrático por alguns protagonistas políticos, o antigo diretor da Judiciária poderá agora explicar os casos que o envolvem a ele e a um amigo, dono de uma construtora em Barcelos. Ana Isabel Costa.
6: No início de julho, o jornal Nascer do Sol divulgava que Luís Neves, enquanto diretor da Polícia Judiciária, tinha contratado para obras numa propriedade privada em Odmira um empreiteiro que tinha realizado trabalhos para a Polícia Judiciária. Conflito de interesses ou ilegalidade? Estava levantada a questão. Luís Neves, o ministro da Administração Interna, quebrou o silêncio a 12 de julho numa entrevista ao canal Now, mas foi parco em explicações.
7: 70% ou mais da faturação que esta empresa teve desde 2019 a 2023, quase 24, foram contratos em que eu não conhecia essa pessoa.
8: Mas assinou esses contratos enquanto diretor nacional?
7: Como assinei centenas de adjudicações.
6: Enquanto os partidos políticos pediam ora a admissão de Luís Neves, ora mais explicações, em nome da transparência, nova polémica surgia. As obras do Monte Alentejano não tinham autorização da Câmara de Odmira. O ministro manteve-se em silêncio. Falou apenas aos jornalistas para dizer que ainda não era a altura de dar pormenores.
9: Nos últimos dias tenho vindo a ser alvo de ataques que colocam em causa a minha honra e a minha dignidade. Valores mais sagrados que qualquer pessoa tem. Estou a reunir todos os documentos, tudo aquilo que eu entendo que é relevante, para ponto por ponto vos esclarecer a todos.
6: A a 17 de julho. Nova revelação. Um atrelado, ou galera, apreendido pela Polícia Judiciária numa operação de combate ao tráfico de droga, tinha desaparecido e foi mais tarde encontrado na dita construtora do amigo do ministro, que fez obras na PJ e no Monte Alentejano. Uma vez mais, silêncio por parte de Luís Neves.
10: No meu tempo, irei esclarecer, ponto por ponto, todas as questões que têm vindo a ser noticiadas.
6: Depois de muita pressão dos partidos, que pediram uma comissão parlamentar de inquérito e uma audição no Parlamento com caráter de urgência, que foi chumbada pelo PSD e pelo CDS, foi um primeiro-ministro que esta segunda-feira anunciou para breve explicações de Luís Neves. Elas chegam hoje.
5: Ontem, Luís Montenegro deixou a ideia de que vai manter Luís Neves no cargo, antes das declarações do ministro da Administração Interna. Daqui a pouco, às 18h, momento que a Antena não acompanhará em direto, o secretário-geral do PS passa por São Bento para um encontro com o primeiro-ministro. José Luís Carneiro quer também mais esclarecimentos sobre esta polémica. Continua fora de controle o incêndio que começou ontem em Valpaços, no distrito de Vila Real. Mais de 400 operacionais continuam a trabalhar no combate ao fogo e as próximas horas são decisivas. Os bombeiros querem evitar que o incêndio passe para o concelho de Bragança. Nesta altura, Francisco Graça, jornalista da RTP, o combate ao fogo conta já com o apoio de várias aeronaves.
11: Chegou finalmente a cavalaria pesada, os meios aéreos que durante toda a manhã não puderam operar no incêndio de Valpaços por causa da péssima visibilidade, não havia condições de segurança, já chegaram ao teatro de operações, são agora 9 meios aéreos, estão a fazer as descargas constantes. O incêndio que está a dar muito trabalho aos bombeiros, entretanto a Estrada Nacional 206 faz a ligação entre Valpaços e Bolsa, já no concelho de Mirandela, essa estrada foi interditada. No lado da vila de Vilarandelo, que fica no concelho de Valpaços, está a haver dificuldades no abastecimento de água. Algumas condutas rebentaram, os próprios bombeiros que estão a fazer o combate ao incêndio têm utilizado poços privados para conseguir abastecer de água e fazer o combate ao incêndio. Para já, há muitos reacendimentos, mesmo em zonas que estavam para trás da frente ativa. O combate, dizem os bombeiros, vai durar pelo menos a tarde toda.
5: Este incêndio começou ontem, já queimou cerca de 1.000 hectares de mato e floresta. Em Espanha, todos os habitantes das várias localidades evacuadas nos últimos dias na província de Ávila já foram autorizados a voltar a casa. O governo espanhol decretou o fim do confinamento e também das evacuações de todas as localidades que ainda se encontravam nesta decisão. Há progressos no combate aos incêndios que atingem Espanha há vários dias. Já no caso de França, o regresso do calor, das altas temperaturas e também do vento estão a causar dificuldades acrescidas no dia de hoje. Os operacionais continuam no terreno a tentar travar o avanço destes incêndios que atingem França há vários dias, desde a semana passada, incêndios que têm afetado também a comunidade portuguesa. É o caso de Ana Leonor, que vive numa vila, a poucas dezenas de quilómetros de Bordeaux. Ela esteve com os dois filhos durante 5 dias fora de casa, regressou ontem, mas contou hoje à jornalista Alexandra Sofia Costa que ainda não se sente segura.
12: Oh, o suspiro de Ana Leonor diz tudo.
13: Muito estressante. E depois havia um misto de sentimentos.
12: Ana Leonor esteve com os dois filhos e com um animal 3 dias num abrigo, 2 dias numa residência de estudantes.
13: A minha filha, uma bebé de 5 meses, de não ter a caminha dela, de não ter a papinha que lhe faço, não podia cozinhar. Foi muito complicado, muito stress. Depois também tínhamos um animal, coitado, ele teve que ficar a maior parte do tempo dentro da caixa.
12: Ontem, esta portuguesa, que vive há 15 anos em França, já pôde voltar a casa.
13: A nossa sim, já pode, mas, por exemplo, a vila aqui ao lado, ainda não pode, porque o fogo está, ainda é um perigo.
12: Voltou a casa, mas continua com a mochila às costas.
13: Disseram, voltem para casa, foi um alívio, sinceramente foi um alívio de saber que podíamos voltar para casa, mas ao mesmo tempo eles dizem, voltem para casa, mas continuem com a mochila às costas. Será que esta noite vou dormir descansada com os meus filhos, ou será que às 3 de manhã, talvez meia-noite, vou ter que voltar a acordar e voltar a pegar na mochila e voltar a sair.
12: Até porque o incêndio anda perto de Le Haïen, aldeia onde vive Ana Leonor.
13: Ele está perto de uma base militar. Ora bem, é sempre um caso muito complicado, porque as bases militares, não é? Não é propriamente uns pequenos foguetes que eles já têm.
12: É um sorriso de nervos. Ana Leonor diz que não teve nenhum contacto das autoridades portuguesas.
13: A Portugal não.
12: Mas o consulado não a contactou a perguntar como é que era a sua situação e se precisava de ajuda?
13: Não.
5: O testemunho desta portuguesa em Bordeus. Mais adiante, no programa da tarde, vamos conhecer melhor as dificuldades que a comunidade portuguesa em França tem enfrentado por causa dos incêndios dos últimos dias. Ainda em relação ao incêndio de Valpaços, de que já lhe falei nesta edição às 4, importa lembrar a esta hora que a Estrada Nacional 213, que liga Valpaços a Chaves, está de novo cortada. É essa a informação que a Guarda Nacional Republicana está a avançar nesta altura. 213, que esteve cortada na zona do incêndio durante a noite e que foi reaberta esta manhã, voltou a ser cortada há pouco. Também a Nacional 206, entre Valpaços e Boça, no concelho de Mirandela, continua cortada por causa dos incêndios nesta região do país. São informações que vamos atualizar também mais adiante com a ajuda do Serviço Nacional de Trânsito da Antenum. A Ministra do Trabalho remete para a concertação social uma possível revisão em alta do valor do salário mínimo nacional no próximo ano. Maria do Rosário Palma Ramalho diz que, sem um entendimento entre os parceiros, vai manter-se o valor acordado até agora.
14: Terá que ser em negociação na concertação social que eventualmente poderemos chegar a uma modificação desse acordo. Desejavelmente para o Governo deveria ser uma modificação em alta, como é óbvio, não é? Para aquilo ali já está garantido e trata-se de cumprir. Mas se não houver esse acordo em concertação social, naturalmente que o salário mínimo vai se manter de acordo com o que lá está, porque é o cumprimento do nosso compromisso.
5: Declarações da Ministra do Trabalho, à margem da apresentação de um relatório sobre conciliação entre vida profissional e familiar. Já quanto à reforma das leis do trabalho, a Ministra voltou a dizer hoje que essa reforma é inevitável para Portugal, é uma condição para que se aumente a produtividade no país. O preço do petróleo voltou a disparar com um novo agravamento das tensões no Médio Oriente. O barril de Brent estava a ser negociado ao início da tarde, já acima dos 90 dólares. O Brent é referência para a Europa. Já no caso do petróleo WTI, que serve de referência nos Estados Unidos, estava também a ser negociado por volta dos 84 dólares. Os preços do petróleo voltaram a disparar. Nas últimas horas, Donald Trump prometeu responder em força aos ataques iranianos das últimas horas. O Irão lançou mísseis contra a base aérea e o quartel-general militar norte-americano na Jordânia na última noite. O agravamento das tensões levou a este aumento dos preços do petróleo, no dia em que a Reserva Federal norte-americana vai tomar uma decisão, mais logo, sobre as taxas de juros.
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1: Marisa Lins, com este vício difícil, e há vícios que são difíceis e uns que até são maus, não é? Mauzinhos. Um bom vício é comer comida boa e, sobretudo, enfim, conhecer o nosso país em todas as suas vertentes. E entre as fotografias das férias que Meghan Markle partilhou no Instagram, há uma imagem que não passou despercebida em Melides. A duquesa de Sussex incluiu no álbum da viagem, feita com o príncipe Harry e os filhos, Archie e Lilibet, uma fotografia do Melidense, um restaurante de comida tradicional alentejana, localizado naquela localidade do concelho de Grândola. A publicação, acompanhada apenas da legenda Férias de Verão, mostra vários locais visitados pela família durante a estadia em Portugal, e parece que o restaurante surge agora sob os holofotes internacionais. Na lista de petiscos surgem propostas como o franguinho de tomatada, as favinhas guisadas, é tudo em diminutivo, as amêijoas à abelha um pato, o camarão, um camarão frito em alho. Entre os pratos mais substanciais tem também ovos com tomatada e batatas fritas, as migas com carne, as sopas de tomate com ovos e o barrego ensopado. O borrego, aliás, ensopado. Há ainda peixes e outras sugestões. Eu gostava mesmo de saber o que é que ela comeu e gostava de a ver, assim, numa festa popular, a comer frango, franguinho tão bom, ou ali a chupar aqui o caracol, na Feira do Caracol, em Cernache de Bom Jardim, que termina já no próximo domingo, já agora, e cumprimentos à equipa, excepcionais, como sempre. Era muito giro ver a Meghan Markle, então, na Feira do Caracol. Para já, estamos com 22 minutos depois das 4 da tarde, até às 5 é mesmo com o apoio dos móveis Alviela.
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1: Voltamos com Bárbara Tinoco para os próximos minutos. É mais um tema do disco Hormonal. Boas férias, se for o caso. Bom trabalho também.

0: E daqui a pouco há descendentes, também Fernando, Daniel, Evandro e Nuno Ribeiro.
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0: E por falar em merci beaucoup, as boas-vindas a todos os imigrantes que estão por cá de regresso às suas aldeias e vilas, poderem desfrutar então da companhia dos seus, de bons momentos, de festarolas, bailaricos e tudo mais. Esta vem da terra da mãe dele. Ora, Nuno Ribeiro, Evandro, Fernando Daniel e descendentes. A melhor música nacional está aqui até às 5 da tarde e é com o apoio dos móveis Alviela.
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0: E em tempo de férias, já que falamos delas, perguntei aqui à inteligência artificial, pronto, que ela tem resposta para tudo, quais são os principais erros durante as férias? Ora, planear demasiado, gastar acima do orçamento, não contratar seguro de viagem, levar bagagem em excesso, ou, por exemplo, como eu, quando saio, levar sempre a indumentária errada para o tempo que vai fazer, é uma coisa incrível. Ignorar o sol, descurar a hidratação, portanto, sol, hidratação, aqui estão erros que são bastante comuns. Não verificar documentos, partilhar a localização nas redes sociais em tempo real, também já o disse hoje, não respeitar hábitos e regras locais dos sítios que visitamos e, sobretudo, esquecer-se de descansar. Este, sim, é o principal erro. Portanto, descanse muito estas férias. E para si que está a desejar ter férias, elas virão. Elas virão, já estou a ver daqui do horizonte. Boa viagem para si. Daqui a pouco vamos ouvir por cá a Carolina Deslandes.
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Sam Fender, Rain Man. Quarta-feira, 29 de julho, já estamos a meio da semana. Um bom regresso a casa, boas férias, saudação habitual para os imigrantes que estão de volta à terra natal, para os merecidos dias de descanso. Espero que desfrutem ao máximo na companhia da Contestável. The Second Voice, já de fundo, bem, Let Me Be, depois Summer, Maroon 5 e muito mais. Conduza com toda a prudência, até às 20 horas, estamos consigo.

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Ariana Grande chama-se Hey, Did I Made You Love Me. É um novo tema, uma das músicas do momento. Atrás, o Gel com Jamaica Ben Ben. Cada vez mais perto das 18 horas, quarta-feira.

29 de julho. Agora, Pump It Up é Sandro Silva com o remake desse clássico já com alguns aninhos, agora com nova roupagem. Serenaste do meu jardim com 30 graus, boas férias, bons mergulhos, momento certo para aumentar o volume do seu rádio.

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1: Sabrina e Madonna em Bring Your Love no fecho da hora 1 do Clube do Som. Dive com Rain Dance para as despedidas. A hora certa, a informação local e regional. Depois está convidado para a hora 2 desta sessão. Até já.

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4: O município de Vila de Rei formalizou no passado dia 22 de julho a assinatura do contrato programa de cooperação técnica e financeira com a Administração Central para a execução do projeto Infraestruturas e Equipamentos de Apoio ao Heliporto Municipal. Este projeto prevê um investimento elegível de aproximadamente 627.500 euros, beneficiando de um apoio financeiro do Estado no valor de aproximadamente 314 mil euros. Aproveitando a passagem por Vila de Rei do secretário de Estado da Proteção Civil, Rui Rocha, para a inauguração da Feira de Enchidos Queijo e Mel, no passado sábado, Paulo César Luís, presidente da Câmara Municipal de Vila de Rei, falou desta obra e pediu para que agora seja dada uma ajuda para a construção do abastecimento de água a esta infraestrutura.
5: Nomeadamente, a conduta de água entre o Aivado e o Valfeite, essencial para conferir capacidade operacional no âmbito da Proteção Civil à infraestrutura que vamos edificar. Para o efeito, já submetemos a mencionada candidatura, que nos parece essencial para promover, e desculpem-me a reiteração, a resiliência e a redundância. O segundo pedido, que se relaciona com o primeiro, visa o inestimável apoio do nosso Governo, seja por via do PTRR ou outro mecanismo análogo, para conseguirmos implementar uma rede de geradores ao nosso sistema de abastecimento de águas. Neste sentido, estamos a finalizar os procedimentos para a criação de uma comunidade de energia renovável, em que pretendemos, para além da diminuição da nossa fatura energética, a possibilidade de colocarmos baterias nas nossas infraestruturas afetas ao abastecimento de água, possibilitando uma autonomia exclusiva de baterias de 24 horas.
4: Estes geradores vão conferir maior autonomia em caso de uma falha grave de energia. Em resposta, Rui Rocha, secretário de Estado da Proteção Civil, espera que o seu colega Silvério Regalado, da Administração Local, encontre um mecanismo para financiamento deste pedido da conduta de água. Já no que a si diz respeito, está certo que se encontrará uma forma de ajudar nesta questão dentro do PTRR.
6: É uma das áreas que está devidamente sinalizada desde o início. O Sr. Presidente referenciou isso bem. Houve um primeiro momento no dia 28 de Abril com o apagão, onde se fez alguma coisa, e de facto agora, com aquilo que foi a tempestade de Christine, temos mesmo que cuidar todos, desde nós individualmente, cidadãos, a todo o resto daquilo que se constrói numa sociedade, de tudo fazermos para garantir, sobretudo, num conjunto de questões que são essenciais para que nós possamos reagir ainda da melhor maneira no primeiro momento. E a energia é um deles. como as comunicações.
4: Rui Rocha, confiante que estas duas situações poderão ser apoiadas a seu tempo. Está aí à porta a 17ª edição da Feira do Livro de Castanheira de Pera. É já na próxima sexta-feira, dia 31 de julho, prolongando-se até ao dia 15 de agosto. Os livros vão estar de volta ao Jardim Rainha Dona Leonor. Como dá conta, a autarquia de Castanheira de Pera vão cruzar-se assim, entre outras áreas, a literatura, a ilustração, a música e o património. Durante estes dias terão lugar apresentações de livros, conversas com autores, oficinas, concertos, sessões de conto e muitos outros momentos de reflexão cultural e encontro. Esta edição assume um significado especial, uma vez que assinala os 40 anos da Biblioteca Municipal de Castanheira de Pera, um marco que será celebrado na sessão de inauguração do evento no dia 31 de julho às 17 horas, evocando 4 décadas de trabalho, de democratização da literatura e também da preservação da memória coletiva. Criada em 1986, a biblioteca nasceu numa pequena sala do edifício da Câmara Municipal de Castanheira de Pera, tendo vindo a crescer lado a lado com a comunidade, a promover a leitura, a cultura e o conhecimento através de inúmeras atividades para todas as idades. Hoje, instalada na Praça da Notabilidade, continua a reinventar e a estar ao serviço de todos. As comemorações incluem ainda a apresentação do Prémio Literário Calidade Barreto, uma iniciativa que pretende homenagear o legado de Calidade Barreto, figura incontornável da história do concelho, e incentivar a criação literária. A apresentação do prémio terá lugar no dia 1 de agosto a partir das 18h30. Esta edição tem como grande aposta a programação centrada no segmento infanto-juvenil, reflexo do investimento crescente do município na educação, na juventude e também no desenvolvimento das novas gerações. São assim muitas as atividades que são dirigidas a crianças e famílias, promovendo o contacto com o livro através da experimentação artística, da música, da ilustração e da narração oral. A programação destaca igualmente o património material e imaterial de Castanheira de Pera através da apresentação de obras como Meias de Lã no Coentral e Neveiros, a fantástica história dos Poços da Neve, do Gelo e do Gelado, dos castanheirenses Joaquim Ferreira e Manuel C. Rebelo. Neste contexto, será ainda apresentada a Lantua, uma marca inspirada na herança têxtil do concelho e desenvolvida com recurso a upcycling de tecidos cardados, descontinuados e restos de coleção doados pela empresa local Albano Morgado S.A. Os tecidos são transformados em novas peças de vestuário e acessórios de moda sustentável, aliando a criatividade, a economia circular e o impacto social.
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2: Previsão meteorológica para amanhã: céu pouco nublado, limpo, vento fraco, possibilidade de formação de neblina no verão matinal e pequena descida de temperatura. Neste momento, será no jardim com 29 graus.
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Street of Dreams, os irlandeses U2, o coletivo de Bonavox, The Hatch, Adam Clayton e Larry Mullen Jr. Trás-te um jardim com 29 graus, boa viagem se vai ao volante. São os melhores temas da atualidade. Agora, Rule, Don't Say That. Depois já Cameron Whitcomb com Kingdom of Fear. Bom lanche, continua com a sua rádio.

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francês Bob Sinclair, I Can't Wait. A boa onda da melhor música para o seu regresso para casa, para a melhor hora do lanche. Agora é Miles Smith, Hold Me in the Dark. Boa viagem, boas férias com a sua rádio.

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Adai com a Shakira e Born the Boy. Menos 5 minutos para as 19 horas. Ainda mais uma proposta para as despedidas. Já sabe que daqui a pouco vamos ligar a máquina do tempo com os grandes clássicos da música.

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3: Boa tarde, são 7 horas no continente e na Madeira, 6 nos Açores. A esta hora estão 20 graus em Ponta Delgada, 21 no Porto, 23 no Funchal, 25 em Coimbra e Faro e 27 em Lisboa. Regressamos à informação com Susana Barros. A esta hora, quais são os principais títulos?
4: Totalmente legitimado e empoderado sem nunca ter pedido admissão. O ministro da Administração Interna falou há pouco sobre as polémicas que o têm envolvido nas últimas semanas. O caso do atrelado das obras no Alentejo, das declarações por entregar, Luís Neves disse que esteve sempre do lado do bem, que continuará a cumprir a missão no governo. José Luís Carneiro diz que a autoridade do ministro está fragilizada. André Ventura considera esta conferência de imprensa sofrível.
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4: Apesar das polémicas, o ministro da Administração Interna mantém-se no cargo esta tarde, há pouco, numa conferência de imprensa para esclarecer os casos do atrelado e da casa em Odmira. Luís Neves garantiu que nunca pediu admissão.
5: Não, nunca coloquei na minha cabeça qualquer pedido de admissão. Sinto-me absolutamente apoiado pelo seu Primeiro-Ministro e por todos os membros do Governo com quem tenho falado e interagido, sobretudo nos Conselhos de Ministros. Está aqui a minha equipa governativa da Administração Interna, os três secretários de Estado. Somos aí uma equipa forte e coesa e vamos trabalhar em prol da sua.
4: Uma equipa forte com um ministro que se sente legitimado e empoderado, afirmou Luís Neves numa declaração ao país que levou mais de meia hora.
5: Se voltasse atrás, voltaria a dar tudo. Fico com muito orgulho pelo meu país, pelas pessoas, da mesma forma que o faço hoje enquanto ministro da Administração Interna. Continuarei a cumprir a minha missão para o qual estou totalmente legitimado e empoderado. A minha prioridade enquanto ministro da Administração Interna continua a ser exatamente a mesma do primeiro dia. Reforçar a segurança dos portugueses, as condições das forças de segurança, melhorar a proteção civil, a segurança rodoviária, as comunicações de emergência e tornar o nosso Estado, o nosso país, mais preparado para responder aos desafios que enfrentamos.
4: Nesta conferência de imprensa, Luís Neves assumiu que sobre o caso do atrelado voltaria a tomar a mesma decisão. O atrelado que foi apreendido pela Polícia Judiciária e descoberto na empresa de um construtor que está a fazer obras em casa de Luís Neves. O ministro considerou que neste caso os limites da decência foram ultrapassados, prometeu colaborar com a investigação do Ministério Público, garantiu que esta transferência para a construtora Construbarcelos foi apenas um ato de boa gestão.
5: Concordei com uma proposta de armazenamento que me foi apresentada por um alto quadro da Polícia Judiciária, cuja competência e integridade mereciam então, e continuam a merecer, a minha total confiança. Assumi essa decisão e assumo-a hoje. É uma decisão minha e não dele. Não havia outra opção. Nas circunstâncias existentes naquele momento, foi a decisão adequada a que melhor protegia os interesses do Estado e a que eu voltaria hoje a tomar perante esta informação. E esta foi uma decisão que poupou ao Estado muito dinheiro e que nos permitiu ganhar tempo para encontrar uma solução adequada. E sempre em segurança. Este material foi guardado num sítio e num local de segurança. Por isso, a decisão, quando me foi apresentada, é minha. É um ato de extraordinária gestão. Assumo igualmente essa decisão.
4: Luís Neves garante que nunca favoreceu ninguém e que a Constru Barcelos não recebeu nada pelo armazenamento do atrelado. Sobre as obras nos terrenos do Alentejo, o ministro afirmou já ter solicitado uma reunião de urgência à Câmara de Odmira, até porque admitiu que não pediu qualquer licenciamento para o tanque que acabou por se tornar uma piscina.
5: Quanto à piscina, foi pedido para se fazer um tanque construído acima do solo e tenho essas fotos comigo. Esse tanque foi devido a, efetivamente construído, mas depois acabou por se transformar numa piscina média familiar, já que foi ladeada, contra a minha vontade inicial, por terra. Não pedi licenciamento, pois eram intervenções de pouco impacto e monta na estrutura já existente e que não foi alterada. Quanto à informação segundo a qual aquela propriedade se encontra em área condicionada, desconhecia esse facto, nem tal alguma vez me tinha sido assinalado. Com humildade, que é o que importa dizer, é que já solicitei à Câmara Municipal de Odmira uma reunião com caráter de urgência para esclarecer e regularizar a situação que tiver que ser regularizada.
4: Luís Neves falou também de não ter entregas, declarações na entidade da transparência, justificou-te com as ameaças que tinha sido alvo enquanto diretor da Judiciária.
5: Importa aqui dizer que, enquanto diretor nacional, nunca me foi entregue qualquer notificação pelo Tribunal Constitucional para entregar qualquer tipo de declaração de rendimentos. Nunca fomos contactados, nem eu, nem os meus colegas. Em maio de 25, eu e os meus colegas de direção da Polícia Judiciária fomos informados pela entidade para a transparência que devíamos entregar as nossas declarações de rendimentos. Notem que estas declarações expõem, entre outros, as moradas, neste caso, de dirigentes policiais. No meu caso em particular, e quero enfatizar, que estive sob medidas de proteção e segurança, fui ameaçado juntamente com a minha família por máfias e delinquentes da pior espécie, era um risco enorme prestar certo tipo de informações de caráter pessoal.
4: Luís Neves, numa conferência de imprensa que terminou há pouco, na mesma altura em que o ministro da Administração Interna falava com os jornalistas, o secretário-geral do PS, depois de uma reunião com o primeiro-ministro, dizia que a autoridade do ministro da Administração Interna está fragilizada. O secretário-geral socialista recusa, no entanto, avançar com um pedido de demissão do ministro, mas pede a Luís Montenegro e a Luís Neves que façam uma avaliação rigorosa sobre as condições do ministro para continuar no governo.
6: Transmiti ao Sr. Primeiro-Ministro que, no meu entender, a autoridade política do ministro da Administração Interna está fragilizada. Esses factos fragilizam a autoridade política daquele que é o titular da Administração Interna, ou seja, que tem a direção das forças de aplicação da lei. Naturalmente nós, como bem sabem, nós não pedimos as demissões dos ministros, essa é uma competência, uma responsabilidade do primeiro-ministro. Aquilo que lhe transmiti foi que deve ser feita uma avaliação rigorosa da parte do primeiro-ministro e também do ministro da Administração Interna sobre as condições ou não para o exercício das funções políticas.
4: Declarações de José Luís Carneiro na sede nacional do PS. O líder socialista mostrou-se ainda satisfeito com a disponibilidade manifestada por Luís Neves para prestar esclarecimentos, mas insiste que as explicações devem ser dadas na Assembleia da República. Nesta altura, quem reage a esta conferência de imprensa é André Ventura. O líder do Chega já considerou as explicações sofríveis da parte de Luís Neves.
7: Que foi das mais sofríveis para a nossa democracia enquanto democracia. E a forma como alguém, de forma absolutamente ostensiva, quase com tiques de impunidade e de soberba, fazia declarações sobre coisas graves e sérias de forma absolutamente rudimentar, autoritária, respondendo ao que queria e não ao que era perguntado, mas que poderia ao menos ter tido uma função, a de esclarecer aquilo que estava e está em investigação há algum tempo. É preciso recuar muito tempo na história das conferências de imprensa para se ouvir alguém dizer várias vezes: não cometi qualquer ilegalidade, mas referir várias que cometeu na mesma intervenção em que está a dizer que não cometeu qualquer ilegalidade.
4: As críticas de André Ventura a Luís Neves, depois do Ministro da Administração Interna ter quebrado o silêncio sobre as polémicas que o têm envolvido nas últimas semanas. Em Valpaço já arderam armazéns agrícolas e uma casa de voluta na aldeia de Gorgosso, freguesia de Santa Velha. As chamas estão às portas da cidade. O canil municipal está confinado. Foi o que disse à Antena 1 a vice-presidente da Câmara de Valpaço, Teresa Pavão.
8: Neste momento a aldeia Gorgosso continua confinada. A indicação que tenho é que de facto o que ardeu não era a primeira habitação, talvez, sem certeza, uma casa que estava de luta e dois armazéns agrícolas. A questão também que se preocupa agora é nas imediações aqui de Valpaços, entre Valpaços e Vila Arandelo, o nosso canil municipal, que neste momento está também confinado com os animais todos e os colaboradores. E o senhor vereador, que também é responsável, que está lá junto a ele, que estavam preparados para criar os animais e não conseguiram, estão confinados no canil municipal. A zona do Cabeço, que também é aqui nas imediações, que algumas habitações, corre algum perigo.
9: O fogo está, portanto, às portas da cidade de Valpaços.
8: Neste momento, o fogo está às portas de Valpaços. A preocupação é muita, é premente, é angustiante.
9: Têm os meios necessários?
8: Muito honestamente, eu julgo que sim, eu julgo que sim.
4: A preocupação da vice-presidente da Câmara de Valpaços. Este incêndio já abrigou ao corte de várias estradas nacionais. Há pouco havia mais de 600 operacionais a combater o fogo. No terreno também estão 5 aeronaves. Nas imediações da cidade de Valpaços, o repórter da RTP, Francisco Graça, dá conta da indignação de populares que tentaram ajudar junto do canil municipal.
10: Continua a ser um trabalho muito difícil no incêndio de Valpaços, até porque o fogo tem entrado e saído de várias aldeias. Agora está à porta da própria cidade de Valpaços, ameaça um canil municipal. Vimos passar vários bombeiros para fazer a evacuação desse canil. Várias pessoas aqui de Valpaços também a tentar seguir os bombeiros e teve de ser a Guarda Nacional Republicana a impedir a passagem dessas pessoas que tentavam ajudar no canil. Isso suscitou aqui um momento tenso em Valpaços também. Muita gente revoltada, não percebia porque é que não podia ajudar, não percebia também porque é que não havia mais equipas de bombeiros. Criou-se aqui um momento mais tenso. Seja como for, existem muitos pequenos focos de incêndio. Tem sido difícil os bombeiros estarem em todo lado. Apesar de existirem frentes ativas oficiais, elas vão-se partindo em diferentes focos. Em Vila Arandelo existe uma sucata que está a arder. A Nacional 206, que liga Valpaços a Mirandela, está interditada. A Nacional 213, que faz a ligação entre Valpaços e Vila Arandelo, também interditada. Entretanto, os meios aéreos já começaram a operar há algum tempo. Mesmo assim, os bombeiros dizem que vai ser difícil de apanhar este incêndio até chegar ao frio e à umidade da madrugada. Há ainda muito trabalho no incêndio de Valpaços.
4: Francisco Graça, repórter da RTP, há um violento incêndio em Valpaços, como dizia há pouco, há mais de 600 bombeiros no combate ao fogo. Avançam na corrida pela TAP a Air France, KPLM e a Lufthansa. Os dois grupos apresentaram as propostas vinculativas. Informação avançada esta tarde pela Par Pública, a entidade que gera as participações do Estado e que tem agora 30 dias para apresentar ao Governo um relatório sobre estas propostas para adquirir uma posição minoritária da TAP. Com a apresentação das propostas dos dois candidatos, fica assim concluída a terceira etapa do processo de privatização de uma participação minoritária da Transportadora Aérea Nacional.
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0: O ano de 2026 na música fica marcado pelo desaparecimento desta voz incrível, Bonnie Tyler, Holding Out for a Hero, a cantora britânica com uma ligação muito especial a Portugal. Um dos clássicos no regresso do Clube do Som. Hora 3, até às 20 horas, é com o apoio comercial da Sobrae.
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0: 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Agora Supertramp em Breakfast in America. Boa viagem, se vai na estrada, ser nas tuas jardim agora com 27 graus. É a última hora do Clube do Som com as grandes memórias da música. Good night.

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0: Os Van Jove, o clássico Living on a Prayer, lá atrás, Forever Live and Die com OMD. Hora 3 do Clube do Som, sempre com apoio comercial da Sobrae.
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0: 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Agora com os Outfield, próximos minutos com Your Love.

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Who I Have to Say the Words, de Bryan Adams. Lá atrás, os Waterboys, de Mike Scott, o clássico The Hall of the Moon. 10 minutos para as 20 horas, ponto final nesta sessão. 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Em breve, mais um folheto com as melhores propostas para as suas compras e poupanças. Para aproveitar ao máximo o verão de 2026. Depois das 20 horas, vamos estar em linha consigo, o habitual espaço de discos pedidos. Participe e junte-se a nós.

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1: Muito bem-vindos a este espaço de discos pedidos. Já estamos em linha consigo. Quarta-feira, 29 de julho, já a meio da semana e quase nas pedidas do mês de julho. Já sabe que pode participar e juntar-se a nós. A linha de serviço é o 274-800-021. A frase é habitual. A publicidade é a alma do negócio. 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Relembro que a dedicatória deve ser curta. Muito boa tarde.
14: Boa tarde, senhor.
1: Viva, falo com o nosso ouvinte.
14: Manuel Santos.
1: Bem-vindo à antena. Vamos à nossa frase.
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1: O tema que escolhe?
14: Amigos da Sobreposta.
1: E a dedicatória?
14: A dedicatória para a Anabela Coelho, para a Sónia, para a Edith Reis, para a Maria Adília, Natália da Corceira, Rosina de Tormagal, Luciana de Tordas Velhas, Paulo Januário Bolhares, Manuel Ramos Birbeia de Rojo, João Gerinhas, Carlos Dias Torres Vedas, Eduardo Gomes Santarém, Quitéria Ventreza, Maria Leonor do Ancião, Maria do Rosário de Proença à Nova e Maria do Rosário e Sorreis da Sertã, António Cravo de Mar, Menina da Roda, Irmínia de Marralhos e Pedro Manel de Miguel da Comenda. E para o Sorugo e para a sua mãe, com um bom regresso da casa e um bom jantar.
1: Tenha uma próxima oportunidade, uma ótima noite e boa audição. Amorar.

0: Amigos de Sobreposta, o tema Bota Fogo no Terreiro. Muito boa tarde.
1: Boa tarde, Sr. Hugo.
0: Viva, falo agora com a nossa ouvinte.
1: Maria Adília do Corpo.
0: Bem-vinda, vamos à nossa frase.
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0: E agora um tema do Alentejo, com a dedicatória.
1: Vai para, já aqui para a Edith Reis, para a Natália da Corticeira, Maria Lina de Pousa Flores de Ancião, Maria do Rosário de Proença Nova, Georgina do Tramagal, Joaquina Dias do Gavião, Quitéria das Brancarenças e Edmina de Marraz de Leiria, Manuel Raul, Paulo Januário de Valhascos, Luciano da Torre das Várzeas, João Girinhas de Oleiro, Manuel Ramos de Vila Velha de Roda, Pedro Miguel da Comenda, Carlos Dias Torres Verdes, Eduardo Ramos de Tandaré, António Cravo de Mari, Glorinha de Alcaim, Zenina da Roda, para vocês todos da rádio e o resto da auditório. O resto, uma boa noite e até amanhã, se vocês quiserem. E muito obrigado.
0: Até uma próxima, cuidado, uma ótima noite e boa audição.

0: Portugal com os vizinhos, este coletivo que vai se apresentar ao vivo e a cores em Vila de Rei, na Feira de Cheiros Queijo e Mel, mais logo depois das 22 horas. Então, a oportunidade de ver um dos grupos de maior sucesso da produção nacional dos últimos tempos. Rumo ao telefone, muito boa tarde.
1: Olá, muito boa tarde.
0: Viva, falo com a nossa ouvinte.
1: Joaquina Dias de Gavião.
0: Muito bem-vinda, vamos à nossa frase.
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0: O próximo tema, com Lady Gaga e Bruno Mars, a dedicatória.
1: Olha, é para dedicar já para ti e para a amiguinha que acabou de falar, a Maria Adília do Couso, com um beijinho para ela, e para as minhas amiguinhas e amiguinhos. Jorgina Tramagal, com as melhoras lá para casa. Qualdina das Arreciadas, Quitéria das Bem-Crenças, António Manuel da Marinha Grande, Carlos Dias da Amieira, Carlos Dias de Torres Vedras, Joaquim Lopes do Paulo, Manuel Mitra e esposa, João Geirinhas do Oledo, Pedro Miguel e esposa da Comenda, Eduardo Gomes de Santarém. Para todos uma boa noite, as melhoras a todos os doentes e beijinhos. Para si, olha, uma boa noite, muito obrigada e até uma próxima.
0: Até uma próxima oportunidade, uma ótima noite e boa audição. Die with a Smile, esta super balada de Lady Gaga e Bruno Mars. Para os próximos minutos, estamos em linha consigo até às 21 horas.

0: Lady Gaga e Bruno Mars, Saint I With A Smile. Muito boa tarde.
1: Olá, boa tarde, sou o Rafael, falo da Marinha Grande, chamo-me Pai Manorra.
0: Muito bem-vindo, vamos à nossa frase.
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0: Phil Collins, para dedicar.
1: Sim, isto é muito dedicar aí à minha amiga, um beijinho para ela, à Joaquina Dias do Gavião, tudo bom para ela e desejo que vida lhe corra bem. Vai para a Marilina, depois sua audiência, um beijinho para ela, um beijinho a cada irmã, vai também um grande abraço ao seu filho e vai para o outro que está a trabalhar fora do país, para todos os imigrantes que estão a chegar, entretanto. Vai para a Dona Quitéria Benquerença, vai para a minha irmã, Dona Rosa Maria lá em cima da Marante, um beijinho para ela, um grande abraço ao seu filho Carlos, vai também para o Anel António de Limião, Dona Cristina Soares em Ponte Sora, a Dória, o Fernando e toda a família BT, em Figueira dos Vinhos, vai para a Dona Jorgina, que é a melhor da filha do Genro, a minha madrinha da Rádio Constel, Maria de Lourdes Oliveira, um beijinho para ela, um grande abraço ao seu marido Carlos, Carlos e Mulheres do Teixe, seu Carlos e as suas princesas em Torres Vedras, seu Carlos Padeiro em Castelo Branco e a Dona Maria Afonso, também de Castelo Branco. Joaquina Serra em Porto Alegre, Jorginhas do Leite, que é as melhores para ele, Joaquim Lopes em Paúro, vai para a menina em Rada, vai também para o senhor Arthur António Cravo e família em Tomar, e por fim o meu grande amigo Manuel Ramos, um grande abraço, um beijinho à Dona Rosária e um grande abraço ao seu Vitor. Para seguir, bom programa e até amanhã.
0: Enquanto feita a dedicatória, uma ótima noite e boa audição. Seguimos com Phil Collins.

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8: Muito bem-vindos a este espaço de discos cedidos. É a segunda parte, quarta-feira, 29 de julho. Regressamos ao telefone. Muito boa tarde. Muito boa tarde, ouvinte. Perdemos o contacto com o ouvinte que estava do outro lado da linha. Significa que o 274-800-021 está disponível para as vossas participações. Muito boa tarde.
9: Boa tarde, Drugo.
8: Viva, falo com o nosso ouvinte
9: Pedro Miguel da Comenda.
8: Bem-vindo, vamos à nossa frase.
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8: O tema que escolhe?
9: Danny Rus, Goodbye My Love.
8: E a dedicatória?
9: Dedicatória para a minha senhora Angélica, para a senhora Adília do Curso, Manuel Rul do Curso, Luciano Todas Vargas, para a senhora Joaquina Dias de Gavião, para o senhor Manuel Ramos de Vila Velha de Rode e seus familiares, para o Paulo de Januar de Valhasques, para o filho Sorui, Sorui não, Sorugo, muito gosto em ouvi-lo e até uma próxima.
8: Muito obrigado, uma ótima noite e boa audição.

0: Até, meus russos, e a próxima participação. Muito boa tarde.
1: Boa tarde, Sr. Hugo, está tudo fino?
0: Bem, muito obrigado. Falo com o nosso ouvinte.
1: António Cravo, em Tomar.
0: Bem-vindo, vamos à nossa frase.
1: A publicidade da alma do negócio, faça a publicidade na hora de quando estava, era um bom investimento.
0: Milton César, para recordar e dedicar.
1: Dedicar para o Sr. António Costa Pérez Cima, Sr. António Manuel de Mania Grande, Sr. Jorginho de Tramagali, muita surpresa para toda esta família. Hoje aqui na TV do Fernando, Sr. Manuel Ramos Vila Velha de Roda, Sr. Maria Leonor de Ancião, Sr. Quitéria Bencresta, Sr. Luciano Todas Guardas, Sr. Paulo Januário de Valhascas, Sr. Manuel Raul e Maria Adília do Coço, para todas estas senhoras e senhores, muita surpresa para todos e para toda a sua família, para toda a auditória, muita surpresa para todos, para o Sr. Hugo e toda a família, tudo bom, amanhã estamos cá outra vez, se quiser.
0: Fica feita a dicatória, uma ótima noite e boa audição. Milton César.

0: sonhei. Nilton César e a próxima participação. Muito boa tarde.
1: Olá, Sr. Hugo. Muito boa tarde.
0: Viva, falo com a nossa ouvinte.
1: Maria Leonor de Foz da Flores Ancião.
0: Bem-vinda. Vamos à nossa frase.
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0: A Roberta Miranda, para dedicar.
1: Ao meu filho, à minha irmã, ao Sr. António Manuel da Marinha Grande, Sr. Manuel Ramos de Vila Velha de Roda, ao esposo e o filhote, Dona Natália da Coticeira, Sr. António Cravo de Mar, Dona Georgina do Tramagal e sua família, Sr. Jairinhas, Dona Quitéria de Bem-Crenças, Sr. Eduardo Gomes de Santarém, Dona Adílio e o Sr. Manuel Raul do Lar do Curso, e para os meus locutores preferidos, Hugo Rafael, Nina Nandinha, Sr. Zé Carlos. A todos um beijinho grande, uma boa noite, e ao Sr. Hugo, muito obrigado e até amanhã.
0: Até uma próxima oportunidade, uma ótima noite e boa audição.
1: Obrigada.

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9: 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Mais um espaço de discos pedidos. 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Serenás do Jardim com 25 graus de temperatura. Quarta-feira, 29 de julho. Bom jantar, bom apetite para todos. Já sabe que pode participar e juntar-se a nós. Linha disponível 274-800-021. Vamos aguardando a sua participação neste habitual espaço de discos pedidos. De segunda a sábado, estamos sempre consigo. 274-800-021 é a nossa linha de serviço.

0: 10 minutos para as 21 horas. Muito boa tarde.
1: Olá, Hugo.
0: Viva, falo com a nossa ouvinte.
1: Com a Natália da Cozinheira.
0: Bem-vinda, vamos à nossa frase.
1: A publicidade é a alma do negócio, faça publicidade na rádio como estava.
0: António Mourão, para dedicar.
1: Olha, para alguém que me está a ouvir, um beijinho e uma boa noite. E agora vai para todos os meus amiguinhos e amiguinhas, que já sabem quem são, muitos beijinhos, muita saúde e o resto de uma boa semana, tudo bom. E para ti, um beijinho, um bom jantar. E até logo, até amanhã.
0: Até uma próxima oportunidade, uma ótima noite e boa audição.

0: António Mourão e a última participação. Muito boa tarde.
1: Boa tarde, Sr. Hugo.
0: Viva, falo com a nossa ouvinte.
1: Maria do Céu, as Fuentinhas de Santo André.
0: Bem-vinda, vamos à nossa frase.
1: A publicidade é a alma do negócio, existe a publicidade na rádio quando estava ali.
0: José Cid, para as despedidas, a dedicatória.
1: Dedicar ao Sr. Hugo, toda a sua família, para todos os que fazem o programa da rádio quando estava, um beijinho para todos, para toda a minha família, para todos os que estão a ouvir. E para toda a gente que já participou, que vai participar, um beijinho para todos, um beijinho para o Sr. Hugo, uma boa noite, até amanhã, se vocês quiserem. Muito obrigada.
0: Até uma próxima oportunidade, uma ótima noite e boa audição. Ponto final neste espaço de discos pedidos. Às 21 horas, a informação local e regional em antena. Uma ótima noite, continuo desse lado. Bom jantar, boas férias. Música.

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4: O município de Vila de Rei formalizou no passado dia 22 de julho a assinatura do contrato programa de cooperação técnica e financeira com a Administração Central para a execução do projeto Infraestruturas e Equipamentos de Apoio ao Heliporto Municipal. Este projeto prevê um investimento elegível de aproximadamente 627.500 euros, beneficiando de um apoio financeiro do Estado no valor de aproximadamente 314 mil euros. Aproveitando a passagem por Vila de Rei do secretário de Estado da Proteção Civil, Rui Rocha, para a inauguração da Feira de Enchidos, Queijo e Mel, no passado sábado, Paulo César Luís, presidente da Câmara Municipal de Vila de Rei, falou desta obra e pediu para que agora seja dada uma ajuda para a construção do abastecimento de água a esta infraestrutura.
5: Nomeadamente, a conduta de água entre o Aivado e o Valfeite, essencial para conferir capacidade operacional no âmbito da Proteção Civil à infraestrutura que vamos edificar. Para o efeito, já submetemos a mencionada candidatura, que nos parece essencial para promover, e desculpem-me a reiteração, a resiliência e a redundância. Um segundo pedido, que se relaciona com o primeiro, visa o inestimável apoio do nosso Governo, seja por via do PTRR ou outro mecanismo análogo, para conseguirmos implementar uma rede de geradores ao nosso sistema de abastecimento de águas. Neste sentido, estamos a finalizar os procedimentos para a criação de uma comunidade de energia renovável, em que pretendemos, para além da diminuição da nossa fatura energética, a possibilidade de colocarmos baterias nas nossas infraestruturas afetas ao abastecimento de água, possibilitando uma autonomia exclusiva de baterias de 24 horas.
4: Estes geradores vão conferir maior autonomia em caso de uma falha grave de energia. Em resposta, Rui Rocha, secretário de Estado da Proteção Civil, espera que o seu colega Silvério Regalado, da Administração Local, encontre um mecanismo para financiamento deste pedido da conduta de água. Já no que a si diz respeito, está certo que se encontrará uma forma de ajudar nesta questão dentro do PTRR.
6: É uma das áreas que está devidamente sinalizada desde o início. O Sr. Presidente referenciou isso bem. Houve um primeiro momento no dia 28 de Abril com o apagão, onde se fez alguma coisa, e de facto agora, com aquilo que foi a tempestade de Christine, temos mesmo que cuidar todos, desde nós individualmente, cidadãos, a todo o resto daquilo que se constrói numa sociedade, de tudo fazermos para garantir, sobretudo, num conjunto de questões que são essenciais para que nós possamos reagir ainda da melhor maneira no primeiro momento. E a energia é um deles, como as comunicações.
4: Rui Rocha confiante que estas duas situações poderão ser apoiadas a seu tempo. Está aí à porta a 17ª edição da Feira do Livro de Castanheira de Pera. É já na próxima sexta-feira, dia 31 de julho, prolongando-se até ao dia 15 de agosto. Os livros vão estar de volta ao Jardim Rainha Dona Leonor. Como dá conta, a autarquia de Castanheira de Pera vão cruzar-se assim, entre outras áreas, a literatura, a ilustração, a música e o património. Durante estes dias terão lugar apresentações de livros, conversas com autores, oficinas, concertos, sessões de conto e muitos outros momentos de reflexão cultural e encontro. Esta edição assume um significado especial, uma vez que assinala os 40 anos da Biblioteca Municipal de Castanheira de Pera, um marco que será celebrado na sessão de inauguração do evento no dia 31 de julho às 17 horas, evocando 4 décadas de trabalho, de democratização da literatura e também da preservação da memória coletiva. Criada em 1986, a biblioteca nasceu numa pequena sala do edifício da Câmara Municipal de Castanheira de Pera, tendo vindo a crescer lado a lado com a comunidade, a promover a leitura, a cultura e o conhecimento através de inúmeras atividades para todas as idades. Hoje, instalada na Praça da Notabilidade, continua a reinventar e a estar ao serviço de todos. As comemorações incluem ainda a apresentação do Prémio Literário Calidade Barreto, uma iniciativa que pretende homenagear o legado de Calidade Barreto, figura incontornável da história do concelho, e incentivar a criação literária. A apresentação do prémio terá lugar no dia 1 de agosto a partir das 18h30. Esta edição tem como grande aposta a programação centrada no segmento infanto-juvenil, reflexo do investimento crescente do município na educação, na juventude e também no desenvolvimento das novas gerações. São assim muitas as atividades que são dirigidas a crianças e famílias, promovendo o contacto com o livro através da experimentação artística, da música, da ilustração e da narração oral. A programação destaca igualmente o património material e imaterial de Castanheira de Pera através da apresentação de obras como Meias de Lã no Coentral e Neveiros, a fantástica história dos Poços da Neve, do Gelo e do Gelado, dos castanheirenses Joaquim Ferreira e Manuel C. Rebelo. Neste contexto, será ainda apresentada a Lantua, uma marca inspirada na herança têxtil do concelho e desenvolvida com recurso a upcycling de tecidos cardados, descontinuados e restos de coleção doados pela empresa local Albano Morgado S.A. Os tecidos são transformados em novas peças de vestuário e acessórios de moda sustentável, aliando a criatividade, a economia circular e o impacto social.
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3: Amanhã a previsão meteorológica aponta para céu pouco nublado limpo, vento fraco, possibilidade de formação de neblina ao nevoeiro matinal e pequena descida de temperatura. Neste momento será Estúdio Jardim com 25 graus.
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1: Iniciamos aqui mais uma edição do programa Prova dos Nove. De 15 em 15 dias aqui nos encontramos para debatermos alguns assuntos relacionados com a região. Iniciamos esta edição com os nossos comentadores habituais, pelo Partido Chega, Marco Santos, pelo PSD, João Carlos Almeida, pelo PS, Samuel Xavier. E hoje começamos com uma situação que já está fora de debate, nomeadamente de participação pública. O programa sectorial das zonas de aceleração de implementação de energias renováveis. O nome, pelo menos, é pomposo. Marco, esta medida pretendia e que estava em discussão pública e, pelos vistos, parece, por aquilo que tem sido notícia nos últimos dias, já houve, de certo modo, algum volte-face, mas não traria nada de bom para os nossos territórios.
2: Ora, bom dia. Antes de mais, queria comentar os colegas comentadores, João Carlos Almeida, Samuel Xavier, Luís Vizcaia e todos os nossos ouvintes. Ora, sim, não teria nada de bom para o nosso concelho, porque vai de encontro ao plano diretor municipal, porque eu não sei qual é a agenda verde que o governo tem. Dá-me a impressão que aqui existe, se calhar, alguns negócios que a gente não está a perceber, porque, quer dizer, querem impor no nosso território um espaço que era da volta a 35%, aqui no nosso concelho, nos concelhos à volta, agora já dizem que é 1%, para as energias renováveis, uma espécie de via verde para energias renováveis. Quer dizer, nós, no plano diretor municipal, estamos com uma guerra porque querem, a APA quer que 80% seja reserva. E o Governo Central passa por cima destas coisas todas para criar uma via verde para as renováveis. Quer dizer, nós concelho, nós cidadãos, não temos vias verdes para a indústria, não temos vias verdes para, às vezes, para construir casas, porque o Plano Diretor Municipal inviabiliza tanta coisa, e agora sobrepõe-se ao PDM uma via verde. Acho que pronto, que o Conselho devia ter a última palavra em qualquer tipo de investimento, seja solar, fotovoltaico ou eólico. O Conselho, como todas as outras situações, deve ter a última opinião. E acho que era assim que as coisas deviam de ser. O indivíduo quer apresentar, quer montar um negócio fotovoltaico ou eólico, pronto, decide-se na Assembleia Municipal. Acho que o Conselho tem que ser a última entidade a dar uma resposta. Não pode ser os governos a sobreporem-se aos Conselhos. Quer dizer, nós cada vez estamos mais prejudicados em tudo. E querem-nos prejudicar mais uma vez, porque não se compreende esta zona de aceleração das renováveis. Aliás, e eu próprio não compreendo muito esta agenda desta. Esta agenda de descarbonização, acho que isto há aqui, tem muitas lacunas. Começou mal logo de início. Logo em 2018 a 2019, nós queríamos ser ecologicamente sustentáveis, queríamos ter uma taxa de descarbonização zero. Fomos dos primeiros da Europa a fechar as centrais a carvão, a de Sines e do Pego. Nós, para nós começarmos a transitar para uma forma de energias mais sustentável, acho que, acima de tudo, primeiro, precisamos ser um país com uma capacidade produtiva forte. E nós somos uma economia fraca e fechamos centrais de carvão, e outros países ao lado, como a Alemanha, que é uma economia forte, ainda continua. Nós fechamos, a Espanha abre uma para nos vender energia. Quer dizer, acho que o mercado de energia em Portugal tem que ser repensado, porque a própria energia eólica e fotovoltaica, apesar de ter benefícios, também tem os seus prós, não é?
1: O desenho, digamos assim, deste mapa dá a ideia de que terá sido feito por catedráticos, mas foi como quem despachou ali para cima do mapa do país uma mancha e vamos agora, a partir daí, seja o que Deus quiser, o que estiver por baixo, pouco nos interessa, o que interessa é pormos painéis fotovoltaicos e eventualmente ventoinhas.
2: Sim, parece que como é muita situação, parece que as pessoas que desenharam as zonas de no mapa também, acho que não conhece o território, não conhece o terreno. É desenhado por vezes por pessoas que nunca saíram dos gabinetes, porque eu não sou contra as energias renováveis. Acho que temos é que repensar, porque por vezes acho que tem que ser os municípios a dar a última palavra, porque os municípios é que conhecem o território, os cidadãos, as pessoas, que os políticos nos governam do município é que conhecem o território, os técnicos do município, acho que e os deputados municipais, no caso de for por interesse conseguir, é que têm a última palavra a dar, porque nós não podemos plantar painéis solares em todo lado. Por exemplo, nós temos casos de situações muito complicadas por essa Europa, pelo mundo fora, em relação às energias fotovoltaicas. Nós não temos que esquecer que, além de estarmos por vezes a meter painéis fotovoltaicos em territórios agrícolas de boa produção agrícola, estamos também a interferir com o ecossistema, com as aves, com as espécies, e a energia eólica da mesma maneira. Não, pronto, eu como viajo um pouco pela Europa, em certos países não vejo o que está a acontecer em Espanha e em Portugal. Eu vejo os painéis solares nos telhados dos edifícios, vejo nas casas. Aqui acho que devia ser repensado e entrar por esse caminho. E aquilo que nós vemos é painéis solares em terrenos que, por vezes, com aptidão agrícola excepcional. Isto costuma ser sem lei, sem roque. Porque não nos podemos esquecer que nós descemos ali à Covilhã para baixo, vimos aquela plantação de painéis solares, e agora que vai vir para Castelo Branco, quer dizer, isso, além de aumentar a temperatura, interfere com esse ecossistema, interfere com a qualidade de vida das pessoas, com a qualidade de vida dos portugueses, né? E também não nos podemos esquecer que um painel fotovoltaico também polui. Para já, neste momento, acho que nós, para termos uma estratégia de energias verdes, energias ecológicas, o primeiro passo é produzir o equipamento. Quando nós estamos com uma estratégia de meter painéis solares em todo o lado e não produzimos, estamos a comprar ao estrangeiro, primeiro estamos logo a mandar a divisa para fora. Quando nós estamos a meter painéis fotovoltaicos e não temos geradores, não temos acumuladores de energia, porque se houver uma quebra de rede, eles têm que ser desligados, porque senão é o colapso. E se nós estamos a pensar em comprar esses equipamentos aos países emergentes asiáticos, pode ser muito perigoso, porque podemos ser alvo de piratas informáticos, alvo de muita coisa. Nós temos de ter soberania, e para sermos soberanos energeticamente temos que repensar as energias renováveis de outra maneira. Por exemplo, eu até tenho aqui uns exemplos que eu trouxe de outros países. Por exemplo, a construção de megacentrais fotovoltaicas no Chile e em Espanha, corrida à construção dos megaprojetos, levou à ocupação de vastas horas de terreno rústico e semiárido. É um erro, porque deixa-se produzir, intervém com a flora, com a fauna, intervém com esses riscos todos. Também temos a dependência de inversores externos, que é um risco muito grande. É um risco geopolítico para Portugal e para a Europa, quando nós não controlamos a situação do início ao fim. Por exemplo, os painéis fotovoltaicos também, a produção também gera poluição. E nós agora estamos, pronto, está na moda os painéis fotovoltaicos. E eu pergunto, daqui a 20, 25, 30 anos, quando eles tiverem fim de uso, a reciclagem também vai provocar poluição. Nós podemos esquecer também disso. E por não são 100% eficazes, porque se não houver vento, se não houver sol, pronto. Se não houver acumuladores para acumular energia, para distribuir na rede, se não houver uma flexibilidade, também é complicado. Acho que estamos a descurar esse tipo de situações.
1: Então, Samuel, esteve em vistas de um dia destes acordar e ter à porta de casa um painel solar, ou dois, ou três, ou quatro.
3: É verdade. Então, as minhas saudações para todos. Cumprimento o Luís Biscaia, o João Carlos Almeida, o Marco Santos, toda a Rádio Condestável. E, de facto, é verdade. A proposta que esteve em cima da mesa do PESAER previa muita área no nosso município. Na minha freguesia eram 350 hectares, que era um terço do território. E esta proposta inicial tinha vários erros. A primeira grande falha, ou grande erro, era o princípio da proporcionalidade. Porque é que a Serra do Viseu pode ser revestida de painéis e a Serra de Sintra não pode? Porque a Serra de Sintra estraga a vista do Palácio da Pena? Porque é que o Conselho da Sertã, esta proposta, enfim, até a forma como foi montada foi esquisita, porque sobrepunha-se a áreas populacionais, estradas, linhas de água, empresas, portanto toda essa área era para revestir. Isto foi quase com um autoclante que se colou. Eu tive cuidado de ver a cartografia apresentada, até o Moinho das Freiras iam lá meter painéis. Bom, eu não sei como é que eles iam lá meter os painéis, o caminhão, como é que ia lá abaixo, e é que aquilo nem está virado a sul, portanto não sei se os penduravam nos cabos. Portanto, toda a proposta era ela um bocado descabida, a forma como foi apresentada. Portanto, não, este período de discussão pública foi importante porque houve uma grande mobilização. O município da Sertã apresentou um parecer muito elaborado e muito completo. A freguesia do Carvalhal também apresentou. Eu próprio também apresentei a minha opinião e aquilo que eu acho que devia ter sido feito e que não foi. E parece que o governo já deu um passo atrás. Mas, de qualquer forma, é preciso perceber qual é o objetivo disto. E o objetivo disto até tem uma boa intenção por trás. Porque o que sucede é que as empresas que querem instalar energias fotovoltaicas têm grandes problemas de licenciamento. E ao mesmo tempo que a Comissão Europeia empurra para acelerar a transição energética, depois há quase que um bloqueio administrativo para fazer isso. Então o objetivo destes planos é virar a moeda ao contrário e dizer: não, não é a empresa que tem que licenciar, o Estado é que tem que dizer onde é que se pode instalar. E nessas áreas definidas, o licenciamento é mais simples. E isso é um princípio que parece-nos a todos muito bem. Agora, é preciso é que haja um grande diálogo e uma grande ponderação para perceber quais é que são estas áreas. O Secretário de Estado Adjunto e da Energia já referiu que os municípios vão ter que reservar 1% da sua área para isto. Bom, houve uma certa altura que até achei que isto foi de propósito. A proposta foi muito descabida e meter uma área muito grande, depois baixamos isto para 1% e... Ah, ok, 1% já é pouco. Mas 1% é muitos hectares na mesma. Não haja ilusões quanto a isso. 1% da área do concelho são muitos hectares. Mas pronto, há uma proporcionalidade, todos os municípios vão ser assim.

0: gente que não sabe importar de ter painéis nos seus terrenos, desde que receba por isso. E eu quanto a isso tenho essa concordância, que desde que haja contrapartidas muito claras e haja respeito e haja regras, eu não tenho nada contra isto. Porque a verdade é que nós precisamos mesmo, mesmo muito, de fazer uma transição energética. Um professor meu dizia-me uma vez que já repararam quantas guerras foram começadas pela energia solar ou pela energia eólica, ou um país que fez um embargo ao vento e tapou o vento para não separar vento no outro país. Isso não é possível. Mas para petróleo, carvão e outras coisas, há muita guerra. E a verdade é que ainda bem que Portugal tem uma grande taxa de produção de energia renovável, porque há países europeus, o Marco deu o exemplo da Alemanha, que têm graves problemas energéticos porque está dependente de outros países. E Portugal, que é um país com grande exposição solar, pode ter um grande potencial, e a verdade é que vai demorar algum tempo, mas quando nós vamos à bomba e vemos o gasóleo a 2,20€, ou vemos o preço da energia a disparar, por acaso em Portugal nunca disparou assim tanto, porque lá está, temos alguma soberania, alguma autonomia, e é preciso que toda a Europa faça isto, que tenha uma soberania energética, mas, e esta discussão pública deste plano veio demonstrar isso mesmo, as pessoas querem que haja respeito pelo território, haja regras, haja contrapartidas, e não seja planos apresentados a granel, quase como se de Coimbra para a frente fosse uma espécie de mato, que há de morar lá alguém no meio, mas que pronto, podemos revestir aquilo e Lisboa pode dormir descansada que vai haver energia. Isso não é possível, é um grande desrespeito e até acho uma grande falta de consideração, mesmo até pelo Instituto Superior Técnico que elaborou este estudo e que eu li atentamente e que é muito completo. Como é que é possível? Não sei como é que conceberam aquilo. Áreas populacionais que estavam umas zonas de licenciamento de energia renovável. Então iam meter os painéis por cima, iam ocupar os quintais das pessoas e os telhados e por cima de ribeiras. Não sei como é, qual foi a elaboração disto. E depois choca com outra legislação, com o nosso PDM, com os planos das albufeiras. Quer dizer, nós não podemos chegar ao pé de uma albufeira e mexer numa pedra, porque estamos a desregular o habitat e as espécies. Mas painéis até à borda de água, isso, pá, não faz sentido nenhum, e o Estado aqui mostrou também mais uma vez uma falha. Mas pronto, ainda bem que houve uma grande mobilização, foi muito importante, foram muitas milhares de pessoas que participaram. Agora já houve um passo atrás, vamos perceber o que é que vai acontecer.
1: Nestes 453 quilómetros quadrados que tem o Conselho da Sertã, mesmo assim, como dizia o Samuel, ainda é possível pôr muito painel. João Carlos Almeida.
2: Cumprimento o Samuel, o Marco, o Luís, o auditório e as pessoas que assistem à Conversável TV. Ora bem, eu estava aqui exatamente a fazer essas contas, porque quando se fala, para já começar por uma situação, falou-se aqui talvez os catedráticos que tenham feito este estudo de proposta inicial. Bom, eu, se as pessoas fizeram esta proposta inicial são catedráticos, eu, o que é que eu serei, não é? Porque de facto os catedráticos aqui de cada concelho provavelmente faziam um trabalho muito mais meritório do que estes catedráticos. Portanto, ou não são catedráticos nenhuns, ou são irresponsáveis que chegaram lá, provavelmente pegaram numa cartografia que nem sequer seria atualizada, porque não faz sentido a proposta que originou, aliás, o João Barroca, que é o secretário adjunto de para as energias, por acaso é de Castelo Branco e pronto, que é da minha família política, veio dizer que pronto, isto serviu de alguma forma para disputar aqui a discussão. Eu não sei, acho que eu tenho algumas dúvidas se isto pronto, se não foi para lançar um pouco, sim, vamos ver o que é que isto vai dar, vamos ver a reação das pessoas, mas

0: que há coisas que têm que ser, no mínimo, pensadas antes de se lançarem para a rua, digamos assim, para o debate, porque Sertã, como dizia na intervenção do João Barroca, quando vi de alguma forma colocar alguma ordem, alguma água na fervura, havia de facto concelhos que tinham entre os 4% a 35%, do qual 35% incluía a Sertã, o Leires, Proença Nova e Castelo Branco. E portanto, é assim, havia aqui uma coisa que não batia certo. Portanto, estamos aqui a falar, e quando falamos dos 450 km quadrados que é a área da Sertã, do concelho da Sertã, aproximadamente, 1% são 4,5 km quadrados. Transportando isto para hectares, são 450 hectares.
1: 450 campos de futebol.
0: 450 campos de futebol.
1: Que é para...
0: Ou seja, como estava a dizer o Samuel e bem, mesmo 1% são muitos hectares, porque o nosso concelho é extenso. E, portanto, se multiplicarmos isto por 35, nós estaríamos, facto, a ver que isto era uma coisa que irracional. Não tinha... Então, chamar catedráticos a quem colocou isto nos mapas, nos estudos e nas propostas, eu acho que não são catedráticos nenhum, são apenas, devem ter apenas pessoas que não batem bem da cabeça, ou que não têm sequer noção da realidade em que as pessoas vivem. E, portanto, o que originou foi, de facto, uma situação descabida, que não... Isto é, no fundo, uma simplificação dos procedimentos, porque cada vez que se quer fazer alguma coisa há sempre uma série de pessoas e de instituições contra, e eu também não sou a favor de estarmos sempre contra tudo e qualquer coisa, mas de facto tem que haver um estudo aprofundado, tem que haver áreas, aquelas áreas que são propícias, porque não são rentáveis, como se falou aqui já, em terrenos agrícolas. Isso não pode acontecer, não deve acontecer. Nós temos áreas e áreas que são improdutivas, tanto para a agricultura como para a floresta. E essas áreas devem ser aproveitadas. E outros bons exemplos, como pavilhões industriais, como infraestruturas que já estão criadas e que podem ter este suplemento. Já damos aqui exemplo da autoestrada central. Eu, por exemplo, tive o cuidado de andar na autoestrada bastante esta semana anterior, e as pessoas a andar no centro onde tem, agora tem aquelas plantas que não precisam de muita água, está tudo florido, está tudo muito bonito, mas andava pessoas a cortar tudo o que é herbáceos e outras coisas que vão crescendo, e eu comecei a imaginar os dias que aquela equipa vai percorrer aqueles quilómetros todos, ou as equipas, que só vem uma, não é? Mas pode haver, deve haver mais. E esta situação, se fosse como já bons exemplos de um estrangeiro com painéis fotovoltaicos, seria quilómetros e uma área considerável. Por exemplo, é evidente que para algumas empresas não interessa, porque a logística é muito mais difícil. E, portanto, pronto, querem, de facto, ter um retorno, um investimento menor e um retorno que será igual ou superior. E depois querem zonas infraestruturadas ou próximos de situações onde seja fácil de direcionar esta energia. Portanto, nem sempre os terrenos improdutivos no meio do nada às vezes interessam estas empresas, e portanto, mas é por aí que temos que ir. E depois há uma situação que, e depois isto não foi só os municípios, a comunidade intermunicipal da Beira Baixa em conjunto fez um comunicado, e isto, pronto, ia dar um burburinho que não era possível colocar no terreno, porque toda a população iria estar contra, como era evidente, aliás, como eu até acho que era impossível de concretizar. Agora, o secretário de Estado, João Barroca, veio, no fundo, esclarecer algumas situações, pelo menos não foi esclarecer, ou pelo menos podemos chamar um retrocesso, um passo atrás, seja como for. O que eu acho é que o estudo inicial não tinha cabimento. Se isto era um teste ou se agora é um passo atrás. Eu tenho algumas dúvidas que fosse, que quiser que tivessem aquilo como uma realidade possível, porque de facto não era. Mas dizer o quê? Ele referiu em determinada altura que 1%, se todos cumprirmos 1%, para além das exigências da comunidade, da diretiva, nós já ultrapassamos em 3 vezes a nossa, aquilo que nós deveríamos estar a produzir em 2000 e não sei quantos. O que quer dizer, como disse aqui bem o Samuel, se todos cumprirmos 1%, as coisas conseguem se conciliar. Agora, 1% é o mínimo. Há conselhos que podem dar mais, se assim entenderem, porque tenham infraestruturas que o permitam. Mas 1% é o mínimo. E outra coisa muito importante é que nós temos que conciliar este 1% com o PDM, com a parte de, digamos, todas as situações e, mais importante que isso, o parceiro do município deve ser vinculativo. Não é agora dizerem, ok, vocês agora vamos colocar aqui e está aprovado. Não, portanto, tem que haver uma discussão alargada e com a participação de todos. E uma outra coisa, que por acaso no comunicado da comunidade intermunicipal dizem muito bem, porque nós já somos zonas, a nossa zona de Sertã, por exemplo, tem, já contribui com barragens, com eólicas, com linhas de alta e muito alta tensão, e inclusive, se quisermos ir mais além, com a preservação da água para os grandes centros, e nunca somos compensados. Não somos compensados pelo preço da água, não somos compensados pelo preço da energia, e tem que haver compensações para os concelhos do interior e os concelhos mais pequenos, em detrimento dos concelhos maiores. Tem que haver uma, digamos, uma compensação daquilo, do fundo, do esforço de produção que estes concelhos fazem para contribuir para que os outros maiores têm maior consumo. Por exemplo, nos transportes, há um passo para quem está nas grandes cidades, Lisboa e Porto, que inclui uma série de tipos de transportes. Nós não temos isso. No entanto, as pessoas, ao usufruir de um passo barato, outros até nem pagam nada, nós estamos a contribuir com os impostos para que eles tenham esses benefícios. Nós não podemos usufruir porque não temos essas infraestruturas. Portanto, se nós temos infraestruturas que são úteis, contribuem para a transição energética, para todas estas situações, para que possam beber água em condições e de qualidade em Lisboa, nós temos que ser compensados, porque traz-nos limitações. Nós não podemos usar as nossas barragens para recreio, como entendemos, porque fere, de facto, a qualidade. Não podemos construir a menos 500 metros das zonas de linhas de água, e agora querem aumentar
1: para mil.
0: Enquanto eles, na beira-mar, usufruem de tudo e mais alguma coisa. Fazem construções, fazem... pronto, usufruem de facto do que têm. E, portanto, nós, em detrimento do bem-estar deles, não o podemos fazer. E, portanto, essa compensação é uma situação que eu acho importantíssima para que nós possamos ser compensados. Outra situação é que, quando falamos em nossa região em concreto, o nosso PDM está a ser revisto, e já falámos aqui várias vezes as limitações e os requisitos para limitar tudo e mais alguma coisa são enormes. Quando falamos na APA, eles acham que isto é uma reserva natural e que nós temos que estar a preservar essa reserva para que que eles possam usufruir, se esquecendo muitas vezes que moram cá pessoas. E depois eu não vejo da APA qualquer tipo de sinal neste tempo todo desta proposta maribolante, digamos assim, descabida, qualquer tipo de declaração da APA, quando são tão exigentes, nós não podemos mexer uma pedra, não podemos ter um fazer uma ligação a um terreno porque estamos a mexer um acesso, inclusive, porque já tive casos desses, só queríamos ter um acesso para um terreno, porque as pessoas não têm culpa de ter um terreno que esteja junto, por exemplo, do Trísio, mas também tem lá floresta e precisam de que entre um trator. Um simples pedido para fazer um acesso é uma trabalheira, quer dizer, eu numa situação dessas veio indeferido 3 vezes. Portanto, vamos lá ver. Tem que haver aqui algum equilíbrio. Depois, temos a falar de... E o Marco também referiu de alguma forma. Há uma coisa que tem a ver com... as alterações climatéricas. Eu tive a oportunidade de ir a um evento que há na Serra da Estrela há pouco tempo, que é a Benção das Motas. E foi um dia de calor, como é óbvio, e nós sabemos que, quem não sabe, é uma questão de experimentar os picos de frio e de calor, essencialmente de calor na zona de Castelo Branco. É notório. É sério mesmo. E porquê? O que é que eu acho? Para já é uma zona que tem pouco arvoredo. Floresta é um pouco escassa, digamos assim. Eu fiz a vinda para casa, porque aquilo foi um evento de manhã e depois... no regresso sentiu-se que, de facto, entre Covilhã e Castelo Branco e até chegar provavelmente aqui já junto de Proença, que se começou a notar de facto uma diferença para positiva na questão da temperatura, porque queimava completamente, quase que nos faltava o ar. Isso nota-se quando se anda de moto, mais notório do que de carro com o ar condicionado, não é? Pelo menos. E isto para dizer o quê? Eu acho que estas zonas têm que se apostar na reflorestação. Uma das situações para melhorar, porque de facto, quando comecei a aproximar de uma zona já mais floresta, as coisas começaram a melhorar. E depois o impacto negativo na zona de Corbelhão, como também referiu, porque é visível da autoestrada, aquele impacto visual negativo numa zona onde é rica em cerejas, conhecida a nível de todo o mundo. Aliás, os bombons Moncherry utilizam cerejas do Fundão. Eu não entendo como é que é permitido em zonas de que seja para cerejas, seja para outra situação qualquer, como é que se inutiliza hectares de zonas potencialmente para a agricultura e depois com o impacto negativo daqueles painéis fotovoltaicos todos. E, portanto, se nós, de alguma forma, não conseguirmos controlar isto, e se fôssemos para áreas superiores a este 1%, isto iria ter um impacto muito negativo, além de nós necessitarmos, de facto, de uma transição rápida e cada vez quanto mais depressa dependermos menos dos combustíveis fósseis, melhor. Nós sabemos o que é que está a acontecer com isto tudo. E depois há, de facto, para passar a palavra aqui aos colegas, há os contras. Há muita gente que diz: os carros elétricos contribuem para a descarbonização, mas depois têm as baterias, têm que ser desmanteladas um dia e têm que ser quê? Os painéis têm que ser produzidos, faz poluição e que também têm os seus inconvenientes. Ok, mas o que é que não tem inconveniente? Nós temos é que, de alguma forma, ir para o caminho que nos mais positivo. E, de facto, há sempre algum senão que pode, enquanto nós não tivermos outras soluções, talvez ainda desconhecidas, talvez a inteligência artificial vá ajudar a soluções inovadoras, e, como se costuma dizer, há pessoas que têm uma profissão que ainda não sabem, vão ter uma profissão que ainda não conhecem, que ainda não existe, e isto tudo está a mudar muito rapidamente. A questão dos carros elétricos pode também, de um momento para o outro, alterar-se o paradigma, porque fala-se muito em hidrogênio. Mas, de facto, nós, entre o mal que temos e o mal menor, nós damos isso sempre para o mal menor. E, portanto, há quem diga que são contra os carros elétricos, porque, de facto, há este senão. Os painéis fotovoltaicos, sim, senhora, mas é preciso ver que nós já podemos ser autónomos com painéis fotovoltaicos e com baterias. Agora temos o problema, tem as baterias e é a reciclagem destas coisas todas. Daqui a um tempo, os pneus, hoje, os plásticos na natureza duram séculos, se não milhares de anos, para se
1: degradarem.
0: Ora, mas já da borracha do que sai dos pneus dos carros, já há tapetes para e imensas utilidades. De situações de tapetes de amortecimento para parques de recreio, tudo e mais alguma coisa. E, portanto, esta questão da evolução também tem que ir ao encontro da reciclagem de soluções. E, portanto, para arrematar nesta fase, dizer que, de facto, a proposta inicial veio, de facto, originar um debate, e de um debate que eu acho que as populações em geral e as instituições iam ganhar, de facto, esta batalha se fosse por aí. Nem, eu acho que não. Pronto, o bom senso impera. Esta solução, sendo bem estudada, sendo bem coordenada e sendo acompanhada, essencialmente, por quem cá está, acho que é positiva e tem pernas para andar. Mesmo ultrapassando, e lá está, se todos fizermos isto, ultrapassamos em três vezes, temos praticamente três vezes aquilo que nós, neste momento, que é o objetivo. E, portanto, mesmo que haja um ou outro conselho que não consiga atingir o 1%, nós ficamos sempre aquém das expectativas. Ficamos sempre dentro das expectativas e ultrapassamos, inclusive.
1: Marco, é interessante que estamos contra todas estas situações, mas depois não abdicamos do carro elétrico e outros bens, hoje em dia, cada vez mais movidos à eletricidade.
2: Pois é.
1: E o grande problema passará, a partir agora, será a questão de armazenar essa mesma energia.
2: Eu, no meu caso, pronto, tenho uma opinião desfavorável em relação aos carros elétricos. Acho que não será o futuro para a descarbonização, porque a produção das baterias de lítio polui muito, ainda mais o desmantelamento, e os carros têm uma vida útil muito mais reduzida que os carros a combustão. Mas eu sou a favor das energias renováveis, né? Só que acho que, penso eu, espero estar errado, mas penso eu que acho que devia de haver uma solução mais verde ainda, porque acho que e economicamente, e não tem, os carros também têm um preço elevadíssimo para a nossa sociedade, né? Que não somos um país rico, e a autonomia também, prontos, é boa para quem anda perto, quem viaja muito também. Ainda não inventaram um carro com autonomia quase infinita, mas pronto. Eu penso que, assim, 1% não é difícil. Eu, primeiro, acho que o governo tem que ter uma estratégia para as energias renováveis, ok, mas tem que ter uma estratégia que seja estratégia. E eu vejo aqui que, além de ser assim, uns técnicos catedráticos que agarraram nos mapas e desenharam assim uma coisa, se calhar sem nunca cá terem posto os pés, acho que também dá-me a impressão que há aqui um lobby qualquer das energias verdes. 1% é possível. As vivendas com 150, 200 metros quadrados, 1% são 4 metros quadrados. E, graças a Deus, as vivendas hoje em dia estão a optar por meter painéis fotovoltaicos. Os próprios edifícios públicos deviam ter painéis fotovoltaicos. As próprias fábricas, que têm telhados grandes, também podiam aproveitar. E aí, nos edifícios públicos, na indústria, no comércio e nas residências, já era uma grande parte da percentagem de painéis fotovoltaicos. Depois, acho que junto à redistribuição de energia, porque não se pode pôr, como o João Carlos Almeida falou, em qualquer lado, para haver ligação, também acho que seria por aí. Agora, estarmos a meter painéis fotovoltaicos para acabarmos com a pegada de carbono. Estamos a destruir aves, espécies, peixes, floresta, que também produz e ajuda a combater a pegada de carbono. Acho que não estamos aí pelo caminho. Acho que o governo tem que dar ao município e aos técnicos do município a última voz, a última palavra sobre este assunto, e aos municípios e os técnicos que conhecem o terreno, que vão decidir vias verdes para renováveis, não. Com autorização, e o processo a passar pelos municípios, senão, qualquer dia, já não podemos fazer uma casa, uma zona ecológica, uma zona verde, não podemos fazer nada, não podemos montar uma indústria um lado qualquer, não podemos ampliar uma zona industrial para aqui ou para ali porque não nos deixam. Qualquer dia, então somos uma reserva, qualquer dia nem pessoas aqui há, porque a APA quer que sejamos todos uma reserva e depois não se pronuncie sobre estas situações. Ah, porquê que eles não metem os painéis fotovoltaicos no litoral? Nós já estamos tão prejudicados, ainda nos querem prejudicar mais. Tem que ser a estratégia, acho que tem que ser revista, e mesmo 1%, o executivo, o município, os diversos municípios têm que ter a última palavra.
1: Samuel, esta questão de que está a começar a ser falada, que é a questão das comunidades de energia renovável, em que existe pelo menos um produtor e depois vários consumidores, e que não necessita de ligação à rede como é preciso para estes parques que produzem muito, pelo menos até 1 megawatt, se a memória não me trai, estive recentemente numa apresentação destes projetos. Poderia passar por aí a solução para atingirmos este 1%, porque a ideia será utilizar telhados de zonas industriais e de outras áreas para poderem, como já estão a ser feitas, por exemplo, lá para cima para o norte, e também dava um exemplo do autódromo do Algarve, que durante a última prova em março, estava cheio. Durante o pico de maior consumo foi autossuficiente.
3: Sim, eu não tenho dúvidas que é uma solução que pode ter muitas utilidades. Eu acredito que o futuro é elétrico, tanto para os carros como para a maioria das coisas vai ser elétrico, porque a eletricidade é quase universal. E hoje em dia tudo é elétrico, tudo é digital.
1: E depois quando há um apagão...
3: Essa questão é diferente. Houve uma sobrecarga na rede e, enfim, o governo também já tomou algumas medidas para corrigir isso, porque há sistemas que permitem recomeçar sem injeção nenhuma da rede e a partir daí começar novamente, sobretudo a partir de barragens, e isso é algo que também está a ser feito. Porque a questão é, nós cada vez temos um sistema mais eletrificado, portanto tudo está a se tornar cada vez mais elétrico e mais inteligente, que é uma palavra bonita de se dizer, mas se a nossa energia vem de um cabo do país ao lado que está a queimar petróleo, e aquele país depois leva lá com uma bomba qualquer, nós temos aqui um problema muito grave. Se nós tivermos uma produção autónoma, estamos tranquilos. Não vai haver nenhum país que vai meter uma peneira por cima e tapa-nos o sol e não produz. Agora, em grandes aglomerados populacionais, a questão da comunidade é mais fácil. Quando nós temos as casas em áreas mais distantes, é diferente. O estilo de vida também é diferente, porque as pessoas aqui, se calhar, estão o dia todo fora de casa e vem à noite, aí o fotovoltaico se calhar já não é muito benéfico. Depois também o preço que se faz para a venda da rede também não é muito alto, mas as coisas vão evoluindo e há muita tecnologia que está a surgir, sobretudo os carros elétricos. Eu não tenho dúvidas que os carros, o futuro é elétrico, não tenho dúvida nenhuma. Aliás, esse movimento é imparável neste momento. E desde que o senhor Donald J. Trump foi levar a democracia para o Irão, a venda dos carros elétricos aumentou 30% em média na União Europeia e em Portugal em especial. E portanto esse movimento é imparável. E nós vemos a questão de carregadores elétricos, cada vez mais é um tema falado. Grandes marcas, por exemplo a Renault, que cancelou toda a unidade produtiva que tinha de motores a combustão. A Renault Cassim Aveiro, que produzia motores a combustão, foi vendida, aquilo agora já é de outra empresa, porque a Renault não produz mais a combustão. Produz elétricos, ainda continua a ter a combustão, mas não são eles que produzem, porque são mais limpinhos, não é? E tem sistemas de, por exemplo, tornar as coisas em rede. Por exemplo, eu venho com o carro elétrico e a minha casa tem uns painéis e produz, e eu chego a casa com 30%, ligo o carro à casa e quando ligar a Bimby aquilo consome a energia do carro e depois carrega outra vez. A Renault está a vender este modelo aos seus clientes neste momento. E portanto a questão da produção vai sempre estar em cima da mesa. As baterias é uma dificuldade, é verdade, é uma dificuldade, mas há muita investigação e muita tecnologia que está a sair. Neste momento as baterias são muito mais inteligentes, até há alguma ciência nesse sentido de baterias que saem dos carros que já não podem ser utilizadas com a mesma eficiência para os carros andarem, mas podem ser transformadas para armazenar energia em casa, e são baterias que já depois de um carro estar esgotado, por exemplo com 700 mil quilómetros, uma bateria vai para casa para armazenar energia e consegue estar ali uma bateria se calhar 15, 20 anos. Portanto, isso é muito interessante. A questão da produção das baterias também é um problema, mas isso também vai ser resolvido, não tenho dúvidas nenhumas. Porque um carro a gasóleo paga IUC, paga óleos, paga filtros, paga bombas injetoras, paga tudo, porque aquilo tudo avaria, e o elétrico é software, bateria e óleo dos travões, 2 em 10 anos, mais nada. Agora, é preciso tempo para estas coisas amadurecerem, sem dúvida. A produção de energia elétrica vai ser sempre um tema, e nós vamos ter que lidar com ele, isso também é inegável. Qual é a melhor forma? Eu também não sou o melhor especialista para dizer, porque não é a minha área, mas que todos nós devemos fazer essa reflexão se em nossa casa é vantajoso ter painéis fotovoltaicos. Se for vantajoso, é um dos melhores investimentos que nós podemos fazer. Não falando da energia elétrica, mas para dar um exemplo idêntico. Um painel solar para aquecer a água. Quer dizer, as pessoas de antes andavam a comprar gás lá para o esquentador para aquecer a água. Nós vemos quanto é que está o preço de uma botija de gás hoje em dia. Bom, o painel solar está lá no teto, aquece a água e não cobramos nada. São investimentos que as pessoas podem fazer que rapidamente são pagos, muito rapidamente são pagos. É uma reflexão para todos fazermos.
1: João Carlos Almeida, nós estamos eventualmente a discutir aquilo que, quando foi da Revolução Industrial, se fez, quem cá estava fez nessa altura. Porque, como ouvimos, estamos todos ainda a aprender tudo um pouco e a pôr em causa tudo, mas a tecnologia é imparável e vai eventualmente levar-nos por este caminho.
0: É exatamente isso. A tecnologia neste momento é imparável. Os meios de soluções e as, digamos que, que estão ao alcance da comunidade, são assustadores, inclusive, para o bem e para o mal, são assustadores. Isto é uma revolução, exatamente como a revolução industrial que veio transformar o mundo. E, neste momento, o caminho tem que ser este, porque nós estamos dependentes de países com alguma instabilidade, para não dizer outra coisa, onde todos nós estamos dependentes. Basta haver lá um estreito interrompido para nós aqui estarmos a pagar neste momento o combustível a mais de 2 euros o litro, e as pessoas sentem de facto quando enchem um depósito a diferença de há uns meses esta parte, porque é enorme, não é? Portanto, e foi aqui dito coisas importantes. A questão, o Xavier, o Samuel estava a falar, se for rentável, ou seja, eu vou dar um exemplo. A Galp tem um programa que nós faz-nos um estudo da nossa fatura elétrica. E eu dei, por exemplo, eu investi nisso, levei amigos também a investir e coloquei também o meu pai, por exemplo, meu pai, para dar um exemplo, que tem um estabelecimento, tinha um consumo de energia elétrica de 400 euros, números redondos, por mês. A Galp faz um estudo, diz assim, se investir em este número de painéis fotovoltaicos, tem uma poupança de 30% ou 40%. E portanto, se investir nestes painéis, tem um retorno de 4, 5 anos de ter o investimento dos painéis fotovoltaicos pagos. O que é que acontece? Este estudo inclui, a Galp coloca os painéis fotovoltaicos com o preço que eles têm de mercado, nós pagamos prestações sem alteração, sem juros, sem qualquer tipo de acréscimo no preço, na condição de que aquilo que se poupa, isto mais ou menos, mas não tem que ser rigorosamente assim, mas o que se poupa mensal dá para pagar a prestação que, no fundo, nós vamos mensalmente dando à Galp que investiu, porque eles trazem os painéis, instalam os painéis e a partir daí nós temos durante 4 anos ou 5 uma prestação. Essa prestação é aquilo que nós deixamos de pagar à EDP,
1: outra operadora,
0: porque no fundo o que é que acontece? Em 400 euros por mês há uma poupança de, imaginando, 150 euros. A prestação às vezes até é menor do que a poupança, ou seja, a pessoa deixou, está a pagar os painéis fotovoltaicos em 4, 5 anos, não acrescendo o orçamento familiar, e no fim dos 4 ou 5 anos o investimento está a pago e continua a usufruir dele. Isto é um exemplo. E o Samuel estava a dizer, se for rentável. Ora, se nós tivermos que investir e dizemos assim, mas eu produzo e no pico eu ponho, coloco na rede, neste momento não é pago. Mas se for pago, as pessoas pensam duas vezes no investimento. Epá, mas eu vou fazer este investimento, usufruo dele, porque no pico, e se as pessoas souberem aproveitar as máquinas que têm em casa para funcionarem no pico, vão ter uma poupança enorme, e depois ainda vão usufruir para fazer, no fundo, compensar o investimento. Isto é tudo uma questão de estratégia. E de facto, esta estratégia tem que ser também do Estado. Tem que haver um incentivo, como há agora para os carros elétricos. E sabendo dos carros elétricos, o Samuel, estou alinhado, já com o Marco não, que é contra os carros elétricos, eu vou dizer no momento, eu neste momento só compro carros elétricos. Para a razão que o Samuel disse, é só uma questão de fazermos contas. Eu para já compro carros em nome da empresa. Pronto, e agora eu vou dar um exemplo. Eu comprei um carro plug-in, híbrido plug-in. Vou usufruir do IVA. Portanto, o IVA vou recuperá-lo em nome da empresa. Mas paga-se-lo. Como eu não, vou buscar o IVA, mas paga tributação autónoma. Só para saber, em 4 anos, o que eu recuperei do IVA, paguei em tributação autónoma. Portanto, o Estado deu com uma mão, tirou com a outra. O carro elétrico não tem tributação autónoma. Isto pôr para já, porque quando for, com a produção for, no fundo, estamos numa percentagem se calhar 20% ou 30%, mas quando for de 80%, terão que arranjar maneira de ir buscar os impostos. Não paga selo, não, a empresa vai buscar o IVA, não paga tributação autónoma, a manutenção, quando eu pago por ano num carro 500, 700 euros só de revisão e de manutenção, o carro elétrico não tem, tem que ir de vez em quando lá para ver o óleo dos travões e o software, atualizar. Aliás, o software é quase automático, eles atualizam o carro à distância, não tem, nem sequer tem que ir à oficina. E portanto, falando de pessoas, tenho já esse pronto, já estou a passar por isso, e depois de amigos que eu falo, de facto, há aqui uma poupança enorme. Há aqui uma coisa de um aproveitamento, que é, nós carregamos carros elétricos por essas autoestradas, pagamos tanto como se fosse para encher de gasóleo, isso, ou de gasolina, isso é que eu discordo. Mas a pessoa que, pronto, em termos de viagem, tem que tentar com o fazer, mas a pessoa que tiver uma all-box, ou que tem uma garagem que possa ter o carro a carregar à noite para usufruir no outro dia, a poupança é enorme, porque para encher um depósito de 120 euros agora, em termos de um carro que tenha uma autonomia de 400 km, para andar no dia-a-dia, ninguém faz 400 km, se vai de férias tem que carregar, de facto, em viagem. Mas a questão da autonomia está a ser ultrapassada muito rapidamente. Quando os carros elétricos tiverem, e já há carros elétricos com uma autonomia idêntica à dos gasóleos, 600, 700, 800 km, a Mercedes tem agora o CLA, que tem 670 km de autonomia. Este problema está completamente ultrapassado, porque, no fundo, é preciso uma logística, é preciso pensar um carro elétrico quase como ter um... Aliás, nós andamos na estrada e a poupança está sempre na nossa cabeça. Não, atenção com o ar-condicionado, atenção...
1: As velocidades,
0: se ultrapassamos, é uma questão de andarmos dentro dos limites de velocidade permitidos por lei. E, de facto, nós ultrapassamos, vamos principalmente em autoestradas, verificamos que os carros elétricos abusam menos porque estão a olhar para a autonomia do carro e onde é que cabem carregar, e então tem que haver esta logística. Mas isto é uma questão de hábito. As pessoas também inicialmente estranhavam assim, carros de mudança automáticas. Não, neste momento, um dia destes, as pessoas depois habituam-se, não querem mais nada. Mas os carros praticamente já um dia destes já não saem com mudanças manuais. Portanto, isto é uma questão só de acompanharmos a evolução das coisas. Falando ainda na questão dos impactos, por exemplo, os bombeiros da Sertã têm 180 painéis fotovoltaicos há muitos anos na cobertura. E naquela altura que nós não estamos a usufruir dos painéis, da produção daquela energia, é uma empresa que está a usufruir. Portanto, essa tem que haver compensações. No caso, em concreto, até é a Câmara Municipal, não sei se dá muito ou pouco, mas pronto. Estrada Nacional 2, nós damos daqui para Abrantes. Nós verificamos que há zonas que não são produtivas, como falei há bocadinho, nem agricultura, nem
1: floresta.
0: As zonas entrando no Conselho de Vila de Rei, nós verificamos ali montes e montes que nem pinheiros dão. Uhum. Claro, se calhar ali é difícil de trabalhar, cria infraestruturas. E os impactos são muito menores, pelo menos pode haver até um impacto visual, mas não há um... Digamos, estão a estragar algo que podia ser útil para outra coisa qualquer. Conforme há estrondos, há outros. E, portanto, eu acho que tem que ser, com esta colaboração de quem conhece o Conselho, pela população em geral e pelos municípios, pelos responsáveis. A China dá um bom exemplo de hectares e hectares de painéis fotovoltaicos no mar. Não tem impacto nenhum, ninguém vê aquilo, deixa não passem lá os barcos, tem as rotas, não é? Portanto, é assim, bons exemplos há. Nós tantas vezes falamos de isto há chinês, isto há chinês. Os chineses estão a dar cartas em todas as... a parte tecnológica. E digamos que não é a Tesla que é o maior produtor de carros elétricos. É a BYD que é chinesa. E a BYD, que eu já tive a oportunidade de experimentar, tem mais qualidade do que a Tesla americana. As baterias são muito melhores, e são eles que produzem tudo, do que as baterias da Tesla, por exemplo. Mas que esta questão é crucial. Nós, esta evolução é imparável. Isto tudo vai mudar. Esta, voltando agora ao início, a revolução... era industrial, neste momento é a revolução tecnológica, digital, seja o que queiram chamar a isto. E nós olhamos só para um exemplo que pode ser assustador. A inteligência artificial é... Aliás, as empresas que iniciaram isto são um colosso financeiro no momento. Isto movimenta bilhões e bilhões, ou seja, porque as pessoas sabem que o futuro está aí, portanto, e com estas situações todas, com a ajuda da inteligência artificial, com as tecnologias que nós temos hoje, a evolução é estonteante. Portanto, nós nem sequer fazemos ideia do que é que isto vai dar. Um dia deste andamos todos com carros a voar aí, que nós vimos nos filmes de
1: ficção científica.
0: Ficção científica. Não, já estão aí. A questão é como é que se vai harmonizar para a utilidade caseira, digamos assim, porque a gente vai apertar no botãozinho os drones. O drone pode ser um carro voador. Portanto, é assim, as falhas de energia, só para terminar. Nós tivemos um apagão, E depois é assim, até determinada altura era obrigatório, quando fazia uma construção, projeto de gás. E projeto de gás com preparação para gás natural. Quando nós sabíamos que gás natural, quando é que chega ao Conselho da Cidade ou às aldeias, que era exatamente igual.
1: Como diria o ministro na altura, as pinhas não precisavam de gás natural quando foi feito uma apresentação em Vila Velha.
0: Nós não temos esgotos, porque é caro fazer só nos grandes centros, porque as construções estão consolidadas. Agora, uma rede de esgotos numa aldeia dispersa gasta-se milhões para servir uma centena de pessoas. E é verdade. E quando é? Se não for uma dezena. E, portanto, o gás seria a mesma coisa. Como é que alguém investe? Olha, portanto, dos apagões e das crises e das depressões, se as infraestruturas elétricas e telefónicas e de telecomunicações fossem enterradas, não acontecia o problema que aconteceu. Quanto é que custa? Não se investe nisso. Então, ia investir em gás natural por aí? Não. Já deixou de ser obrigatório o projeto de gás. Porque, como dizia o Samuel, é tudo elétrico. E com placas de indução económicas e sem risco de queimaduras, inclusive. Portanto, isto é inevitável. Agora a questão, há um apagão. Epá, ficámos todos à deriva. Sim, senhor. Não estamos preparados. Não estamos preparados. E esta, como nós não estamos preparados para andar com carros elétricos com manutenção, com autonomia baixa, e temos que nos orientar e temos que nos direcionar e digamos que mudar as atitudes, nós também, quando fazemos uma casa, temos que ter uma situação, para além dos painéis fotovoltaicos, para além de baterias, temos que ter um gerador, porque vamos lá ver, hoje em dia, para termos uma casa nova, a casa já tem que ter uma certificação de térmica, portanto nós térmica no fundo, e nós já são obrigatórios painéis solares para a AQS, águas quentes sanitárias, é obrigatório, senão não conseguimos certificar a casa, a não ser que tenha uma bomba de calor, são bastante mais caras. Se criarem a obrigatoriedade de quem constrói também ter uma percentagem da construção de painéis fotovoltaicos, porque é para benefício próprio, inclusive, as coisas mudam. Isso será o caminho, provavelmente. E se todos contribuírem com um bocadinho, este 1% é ultrapassado em larga margem. Portanto, é só uma questão de estratégia, é uma questão de atitude e das pessoas se lembrarem que estamos a entrar numa nova era e temos que estar preparados para acompanhar.
1: Marco, só mesmo para rematar, uma vez que foi aqui, João Carlos disse-lhe que de facto que isto é o inevitável, temos é que olhar para ele de uma maneira não crítica, digamos assim.
2: Sim. É inevitável esta revolução tecnológica, ou como queiram chamar, 200 e tal anos depois da Revolução Industrial, prontos. E estamos a. Estamos a caminhar a passos largos, tecnologicamente está a mudar de dia para dia. E nós, em termos das renováveis, os carros elétricos é uma boa solução para quem faz poucos quilómetros. Temos que caminhar para as energias verdes a 100%, porque ter um carro elétrico e depois carregar
1: com gerador.
2: Com gerador. Ou, no meu caso, por exemplo, eu em momento algum, eu não sou contra os carros elétricos. Os carros elétricos estão-se a desenvolver tecnologicamente e pronto, está a mudar muito rápido. Eu penso é que o futuro será o hidrogênio, é a minha opinião. Eu não sou contra os carros elétricos. Agora, eu neste momento não tenho um carro elétrico que me resolva o problema. Porquê? Porque eu faço 650 km à sexta-feira para vir para aqui, 650 para Espanha à segunda. Ora, no dia que houver um carro elétrico com autonomia para 800 ou 900 km, eu compro um. Agora, eu compro um carro elétrico, depois chego a Espanha, tenho que parar para o carregar. E é como o João Carlos disse, fica mais caro que o combustível. Isto está a evoluir, isto tende a evoluir tudo. E os carros de hidrogênio também evoluir, e esperemos que isto se deixe poluir e que isto mude tudo. Vamos a ver.
1: Vamos a ver. Samuel,
3: uma pequena questão. Também para algum empresário ou entidades que nos possam estar a ouvir, para dar um pequeno exemplo. Uma pequena empresa ou uma associação ou outra entidade que possa usufruir disto, compra um carro elétrico. Tem um grande apoio para comprar o carro elétrico. Deduz o IVA. Carrega o carro em casa ou na empresa, deduz o IVA da eletricidade. Paga passa na portagem, deduz o IVA da portagem. O carro ao fim de 5 anos está pago. Uma empresa pode facilmente mudar a sua frota, é assim, caminhões vai ser mais difícil, chegamos lá ao elétrico. Mas também havemos lá chegar.
4: Já. Ao elétrico,
3: mas
4: troco logo os
3: para carros, empresas até comerciais que façam aqui alguns quilómetros, isto pode ser muito, muito rentável. E é um movimento que é imparável neste momento. Eu recordo que no início, quando surgiram os primeiros carros elétricos, houve uma isenção em Portugal e outros países que não se pagava portagens. Agora já se paga, mas ainda não se paga IUC, também se há de pagar no futuro. Mas que é um movimento imparável e para as pessoas que nos possam estar a ouvir para analisarem isso.
0: E só para rematar mesmo, há zonas de Lisboa que já não só carros elétricos é que podem avançar. E os estacionamentos de carros elétricos não pagam, portanto...
1: Sim, por enquanto.
0: Por enquanto. Isto é tudo por enquanto. Todos os benefícios que o Samuel e eu aqui... É só enquanto isto não for massivo. Quando for massivo, eles vão buscar na mesma, mas até lá... Aliás, os primeiros carros elétricos, ainda digo mais, não pagavam nada para carregar. Não havia muitos carregamentos, mas havia...
3: Ofereciam carregamentos.
0: O carregamento que existia em público não era pago. Portanto, houve muito boa gente aí que andou muitos anos sem pagar qualquer tipo de taxa de carregamento.
1: Avançamos então para o próximo tema, tema que é trazido pelo Marco. Marco, passou um ano sobre a última edição da feira do Festival do Maranhão da Sertã. Qual é que será o impacto que este cancelamento poderá ter tido na nossa economia?
2: O impacto terá sido grande para os pequenos empresários. Eu penso que, pronto, além de uma queda de receita, porque foi no fim de semana passado, que era a festa do Busto de Maranhão, o Festival da Gastronomia do Maranhão. Não tivemos. Acho que isso fez trazer prejuízos para a restauração, para o alojamento, para o comércio local, para os pequenos empresários. Trouxe prejuízos para toda a gente. Acho que o custo-benefício, neste caso, os prejuízos que trouxe foram superiores ao dinheiro que o município poupou na festa. E acho que nós temos que devíamos ter sido resilientes e devíamos ter continuado, porque ainda este fim de semana existe a feira de Pedrão Grande, a feira do Queijo do Mel em Vila de Rei. Houve a de Figueroa dos Vinhos, a da Castanheira de Pera, para o fim de semana que vem a de Oleiros, só nós aqui é que, pronto, houve a de Pressão Cristim, cancela-se tudo. Até os empresários, os pequenos produtores, o do Melo, o artesão, era uma montra para a exposição dos produtos, os produtores de vinho, os produtores de maranho. E agora eu pergunto, poupou-se o dinheiro, o retorno para a economia seria muito superior, não existiu. E onde é que se gastou esse 1 milhão de euros? Será que valeu a pena? Porque não? Porque é que nós não tivemos e os outros estão todos a ter as festas para a economia? Nós, além do prejuízo que nós tivemos brutal, ainda tomámos uma atitude de rebentar com o resto, desculpe uma expressão que havia, porque não se vê as quedas dos alojamentos, ou queda do alojamento este verão, porque era uma época de muito alojamento, na restauração, no comércio, houve queda em todo lado. Eu penso, na minha opinião, isso foi um erro gravíssimo. Pronto, foi a solução encontrada no momento, e eu acredito no momento. Num primeiro momento teria sido a primeira coisa a pensar, ok, mas depois de um breve prazo acho que devia ter sido revertido, porque trouxe muito prejuízo para a economia local. E o dinheiro estava lá na mesma se tivesse sido feita. E um município com um orçamento de 38 milhões de euros, penso que tem que meter numa balança os prós e os contras. E os prós não é em benefício do próprio executivo, mas é da economia local. E 1 milhão de euros é 1 milhão de euros no orçamento de 38. Não é assim tão grande.
1: Samuel, eventualmente poderá ter sido uma decisão que aos olhos de hoje podemos ver que foi, se calhar, precipitada.
3: Não considero que seja precipitada. Aliás, cada vez mais tenho a certeza que foi uma excelente decisão. Porque eu até acho um pouco contraditório alguns municípios que se fizeram muito ouvir e que pediram muito e que pediram ajuda e que choraram um bocadinho por muito prejuízo que existiu e houve, e depois gastam grandes quantias de dinheiro nas festividades normais que existem. Então, qual era o critério? E a verdade é que nós tivemos muito prejuízo no Conselho da Sertã e danos de infraestruturas públicas, mais de 10 milhões de euros. E a verdade é esta. Uma empreitada começou esta sexta-feira para a cobertura, uma cobertura que se arrancou na escola secundária da Sertã. Centenas de milhares de euros naquela empreitada. Enquanto não esteve a funcionar, teve que se alugar uma tenda. Também teve que se pagar. As estradas que ficaram danificadas, a empreitada que está lançada é de centenas de milhares de euros. As escolas todas, fora da Vila da Sertã, todas elas foram afetadas e teve que se pagar esses estragos. A escola básica da Sertã, que se partiu estores, partiu janelas, partiu coberturas, entrou água, danificou o mobiliário. Tudo isso tem que ser pago. Era bom e todos gostávamos de termos o Festival do Maranhão, sem dúvida. Agora, eu acho que as pessoas revoltavam-se muito mais se as festas populares das aldeias fossem canceladas do que o Festival do Maranhão. E eu falo por mim. Eu vivo bem um ano sem Festival do Maranhão. Se me tirarem a festa do Carvalhal, já não aceitam bem. E acho que as pessoas, no geral, aceitam isso, porque vai continuar a haver muitas festas. Este fim de semana há quase uma dezena de festas no Conselho da Sertã. E também é bom, por vezes, pararmos um ano para repensar as coisas. E se muita gente criticava o Festival do Maranhão, se calhar este ano vão sentir então a falta que ele fazia. E isso também é importante. Eu nunca considerei que o Festival do Maranhão fosse uma festa por si só, porque acho que é um grande evento económico, mas para o ano não tenho dúvidas que vai haver uma grande edição e já ninguém se vai lembrar que este ano não existiu. Agora, a verdade é, porque é que ele foi cancelado? Porque houve muitos prejuízos. Esses prejuízos é preciso pagá-los. Não há dinheiro suficiente para pagar tudo. Ainda estamos à espera do que há de vir. E a verdade é que há prioridades. É um entendimento do município, também é o meu, que há investimentos que são prioritários à realização do Festival do Maranhão, nomeadamente recuperação de escolas, porque a EB Palf está em obras, já há constrangimentos, mas a escola não está funcional por danos que houve da tempestade. Isso é inadmissível, na minha opinião. E já vai haver constrangimentos porque as questões burocráticas acabam por atrasar, mas eu creio que tudo será feito a tempo. Acho que as pessoas não iriam compreender que certos trabalhos ficassem por fazer e o dinheiro fosse gasto no Festival do Maranhão. Mas isto são questões de prioridades, de opções políticas, e mais uma vez eu considero que no próximo ano vai haver uma grande edição, se vai realizar um grande evento e as pessoas já não se vão sequer lembrar. Mas este ano era importantíssimo dar prioridades. Porque nós só podemos avançar com empreitadas, com obras, se tivermos a verba disponível. Ora, a verba do Festival do Maranhão, que estava cabimentada, ainda não estava comprometida e foi possível tirá-la. Estivesse ela comprometida, já ninguém lhe tocava. Tínhamos que esperar que o governo desse alguma coisa, ou como eu ouvi na última Assembleia Municipal, uma ideia que também, confesso, tenho se calhar falta de criatividade para pensar naquilo, contrair um empréstimo para fazer o Festival do Maranhão. Quer dizer, acho que as pessoas nunca iam aceitar isto. Aliás, o Tribunal de Contas, acho que até se recebesse lá a carta do município para fazer um empréstimo para o Festival do Maranhão, até eles achavam que nós éramos malucos. E se o fizéssemos, éramos malucos. E isso nunca esteve em cima da mesa, muito pelo contrário. Daí a decisão de cancelar. Cancelar este ano, vamos avançar com obras que são necessárias e para o ano vamos voltar em grande. Porque o Festival do Maranhão, o Presidente da Câmara já disse isto, e eu sou dessa opinião, ou é ou não é. Não há um festivalzinho, uma versão reduzida, isso não existe. Ou é um festival a sério ou não há.

0: têm capacidade, muitas vezes, de resolver o problema. Sabemos que há apoios da CCDR, que ainda estão para chegar, uns já chegaram, outros ainda estão em estudo, outros ainda estão, nós vimos para aí ainda muitas casas danificadas, muitas propriedades danificadas, e ainda continuam a aguardar. Portanto, e as pessoas? Se não for a CCDR, quem é que ajuda? A Câmara tem um papel fundamental neste aspecto, e, portanto, festas há muitas, como se costuma dizer, não morre ninguém por um ano de sem festa. É uma, inclusive, uma forma de repensar. Agora, fazer uma festinha do Maranhão, não concordo, como alguém também já defendeu em determinada intervenção, indevidamente da Câmara, se for necessário, para, e não prescindir das festas e dos festivais, também não. Porque recorrer ao endividamento para fazer festas, recorrer ao endividamento para acudir às pessoas, sim. Agora, para não prescindir de festivais, não. É evidente que isto tem um impacto, como dizia o Marco, há um impacto negativo na questão da hotelaria, da restauração, porque há aqui uma dinâmica. Esta questão do IGP, que é a Indicação de Geográfico Protegido do Maranhão, teve, e o que é hoje devido ao Festival do Maranhão de há muitos anos, a esta parte da importância e da relevância que se deu a este produto, que depois traz outros produtos endógenos atrás, mas não é um ano de interrupção que vai por tudo isto em causa. Quem é que perde mais? As empresas diretamente relacionadas com a produção do Maranhão. Digamos que estamos numa época alta de turismo, da Nacional 2 também não está famoso, mas não é por aí, porque a interrupção do Nacional 2 que deixam de pernoitar na Sertã, porque quem faz a Nacional tem um incómodo, tem que se desviar, mas fazem na mesma, e se onde decidiu ficar, vai ficar na mesma. Os espetáculos na Sertã traz muita gente que, muita gente não conhecendo a Sertã, fica a conhecer e depois mais tarde volta, tem tudo esta parte positiva. Mas nós temos que dar prioridades. Quando fala aqui, Pedro Algum Grande, Vila da Rei, Goleiros e Castanheira de Pereira não prescindiram, as prioridades, cada um tem a sua dinâmica e as suas prioridades. Nós temos que olhar por nós próprios. E eu, se mandasse, e fazia exatamente a mesma coisa, anulava estes eventos da forma como foram feitos, e pensando neste momento, a minha opinião continua a ser a mesma. É uma questão de prioridades. As festas, como dizia o Samuel, já não concordo tanto com a festa do Carvalhal. A festa do Mouriço foi cancelada, não entendo porquê, também derivado à depressão. Mas o que é que
1: a festa
0: fazer
1: ou
0: não fazer? Para já, uma festa angaria sempre verbas. Não fazendo festa não há angariação de verbas. Ora, por causa da Christian, pronto, já me custa mais a entender, mas não me choca nada não haver festa. Aliás, passou-se muitos anos que não havia festa no Mouriço, e, portanto, eu até, digamos que, respeito a situação, até porque eu cada vez menos vou a menos festas, porque a tendência de ir a uma festa é para, normalmente, para rever pessoas e às vezes até nos embebedarmos sem querermos. Portanto, e como estamos a festas, há muitas. Este ano, no mesmo tempo que seria quase, já coincidiu até a de Pedro Algum Grande com a da Sertã, queremos ir a festas, vamos contribuir também para os outros concelhos, porque os outros concelhos também contribuem muito para a Sertã. Aliás, eu em determinada altura falei com o Presidente de Câmara e coloquei a hipótese, em conversa normal, porque além de sermos oposição, conseguimos falar pessoalmente. Um exemplo que é visível, Cantanhede, que é uma vila que não é muito mais importante que a Sertã, tem todos os anos um festival em que movimenta milhares de pessoas em Cantanhede, mas é com entradas pagas, ou seja, tem bons espetáculos, mas são participados pelas pessoas que... Aqui já foi a FAFI, que em determinada altura foi assim, depois tornou-se tendencialmente gratuita. E eu acho que sim, porque tudo se puder ser, mas temos que, de facto, ter algum equilíbrio na questão do investimento. E eu acho que, por exemplo, o último festival, como estávamos em várias eleições, foi um pouco, talvez, como se chama, mãos largas, digamos assim. Não havia, como costumo também dizer o outro, não havia necessidade de tanto. E, portanto, esta questão, esta paragem, serve para nós repensarmos as coisas e revermos.

0: próximo ano com certeza teremos um bom festival. Agora, feirinhas e endividamentos, não.
1: Marco, para arrematar então.
2: Para arrematar, sim, eu sou totalmente contra a opinião do Executivo e contra a opinião aqui dos meus colegas comentadores sobre o Festival da Gastronomia do Maranhão. Não o considero uma festa, considero um motor de economia local, isso é que me preocupa. Eu, se a festa do Cabeçudo não se fizesse, epá, é um motor, mas é diferente, é um motor completamente diferente. Este sim é um motor de economia local para o Maranhão, para o que traz atrás, para o vinho, para os produtos endógenos, para a hotelaria, para a restauração, para os hotéis, para trazer gente à Sertã, até para as próprias associações que têm lá uma barraquinha para recolher fundos, para se conseguirem manter o resto do ano. Para mim é um motor de economia local, não é uma festa, nunca foi uma festa. E o município, com um orçamento de 38 milhões de euros e com saldo de gerência de 7 ou 8 milhões de euros, já não me recordo, está-me a dizer que não faz um festival de luz no Maranhão porque precisa de 1 milhão de euros para a reconstrução. É a opinião deles, mas eu não sou obrigado a concordar, não concordo, nunca regia desta maneira, porque o que fica pode não ir para as mãos do município, mas é muito superior a 1 milhão de euros. Agora, não vamos gastar 1 milhão de euros para ajudar as pessoas. Só a gerência de 8 milhões de euros. Pronto, está tudo dito a esse respeito.
1: Muito bem, então, e para terminarmos, avançamos, já que estamos, Marco, com a mão na massa, como se costuma dizer, avançamos para as notas positivas e notas negativas.
2: Nota positiva, a primeira nota, trago uma nota positiva e uma negativa, de onde é que ela está. Isto, às vezes, os políticos fazem, inventam coisas, agora o sistema volta, pronto. Pronto, sem comentários, mas pronto. Eu trago como ponto positivo uma petição pública que exige o fim do sistema do depósito e reembolso das embalagens, que eu já assinei também a petição, que já vai com 14 mil e tal assinaturas, a ver se acaba com mais uma forma de sacar dinheiro descarada. Pronto. E trago como ponto negativo, trago aqui uma situação. Ora, a Covilhã recebeu esta semana, na quinta-feira, na feira, mas eles, pronto, eles não tiveram os problemas que nós tivemos, pronto, fizeram a feira. Um problema tiveram, foi o ministro de qualidade do anfitrião, do presidente da Câmara, e o ministro assinaram contratos de programa entre diversos municípios: Casneira de Pelos, Lourico, Manteigas, Miranda do Corpo, Padrão Grande, Santa Combadão, Vila de Rei. O projeto representa no total um investimento elegível de 14 milhões de euros e uma participação financeira de 4,4 milhões de euros. O município de Vila de Rei vai fazer um heliporto, 627 mil euros de investimento, algum elegível. Castanheira de Pera, 1 milhão de euros pós-acesso à zona industrial. E estratégia ou falta dela, não sei, não vi aqui o município de Sertã. E deixo isto como ponto negativo.
1: Muito bem, então avançamos também para as notas positivas e notas negativas. Samuel Xavier, vamos então em frente.
3: Então, quanto a esta última do Marco, podemos falar noutra sessão, mas eu hoje só trago aqui notas positivas, para acabarem bem. A primeira nota positiva é: já temos legislação dos matadores móveis. Uma boa notícia que o Sr. Ministro da Agricultura comprometeu-se e cumpriu. É uma boa nota do Governo, aqui dos municípios, da Pinhal Maior. É uma boa notícia, e a mim em particular, que tenho lá uns habitantes também desta espécie a fazer-me largos estragos, pode ser que os matadores móveis possam vir aqui dar uma boa ajuda, e é uma boa notícia. O Governo comprometeu-se, cumpriu, agora falta executar esta questão. E outra nota positiva, da Flixbus, que abriu uma nova rota internacional que passa no Conselho da Sertã. Posso adiantar que vão abrir mais rotas, mas não são internacionais, são nacionais. Mas a rota internacional que faz a ligação do aeroporto do Porto e do aeroporto de Sevilha que para em grandes cidades como Porto, Aveiro, Coimbra e para na Sertã. Portanto, fazer toda esta ligação, é importante perceber que nós, além de uma centralidade geográfica, temos uma centralidade económica. É uma grande notícia, é mais uma ligação de um operador particular, mais houvesse, mas é uma boa notícia para nós, e é um sinal de que algo está a correr bem. E era isso.
1: Então, e agora, para fechar, João Carlos Almeida, também as tuas notas positivas e notas negativas.
0: Eu hoje ponho-me muito alinhado com o seu Samuel.
3: Nós combinámos.
0: Mas, de facto...
2: Estamos
0: aqui um pouco alinhados a nível de algumas estratégias políticas. A minha nota positiva, uma delas, é de facto essa da legislação para os matadores móveis. Tem sido um requisito, aliás, o Presidente Carlos Miranda tem falado disto várias vezes, quando é alertado e quando as pessoas se vêm queixar dos estragos do javali, e portanto, se houver uma legislação e se houver forma de colocar a carne do javali e outros no seguramente no mercado, as pessoas interessam-se e envolvem-se de outra forma do que, como ouve-se falar, não têm que fazer às carcaças e custa dinheiro para caçar um javali. Portanto, tem que haver aqui algum ordenamento, e isto é um positivo no fundo, porque é uma coisa que nós está concentrada em determinados pontos muito longe do centro e tornava quase impossível, no fundo, o funcionamento. E acho que essa nota é positiva, coincidente. Uma nota que é positiva por um lado, negativa por outro, porque o Luís Neves, de facto, teve em Pedro Álvaro Grande, com o presidente João Marques, investimentos na área da proteção civil. Vou dar aqui um exemplo, uma nota positiva para Pedro Álvaro, mas para nós, como nota negativa, porque chamou a atenção que já investiram em construção de 4 reservatórios de grande capacidade para proteger as aldeias. Eu já falei nisto na Assembleia Municipal. Sertã não tem qualquer tipo de projeto para a construção destes reservatórios de grande capacidade, não tem nenhum, não tem sequer digamos, projetos futuros para já. E segundo o Presidente da Câmara, que temos muitas situações de charcas e outros potencialmente naturais de reposição para os bombeiros, mas Pedro Álvaro também tem, inclusive também tem algo feito ao lado, e no fundo não deixa de investir nestes reservatórios para pontuais em algumas aldeias. E depois, uma nota positiva que eu acho que as pessoas têm que reclamar cada vez mais e têm que ser dos municípios os responsáveis. Isto é uma nota positiva daquilo que eu ouvi em Pedro Álvaro, que o João Marques chamou a atenção ao ministro que não é justo os concelhos do interior continuarem a pagar a água e o saneamento mais caro do que os outros. Como é que nós podemos pagar a água mais caro quando nós fornecemos a água para as grandes cidades? Portanto, tem que haver, da parte das grandes cidades que usufruem, para que, no fundo, nós possamos pagar a água a preço justo, ou pelo menos ao mesmo preço que eles consomem. Quando é que existe o preço nacional da água como existe para as comunicações? Portanto, quando é que os grandes centros urbanos serão solidários com os territórios mais pequenos? E algumas cidades que usufruem de fundos comunitários porque incluem lá nas comunidades, por exemplo, como aconteceu na Beira Baixa, que fomos obrigados a mudar para fazer número e para fazer, mas usufruem muitas vezes fundos porque os mais pequenos estão lá também, senão não tinham. E portanto, quando é que começam a ser solidários connosco? É uma nota muito positiva que eu deixo. E pronto, para não alongar mais, fico-me por aqui.
1: Muito bem, então, terminamos aqui mais uma edição do programa Prova dos 9. Daqui a 15 dias cá estaremos de novo.
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4: O município de Vila de Rei formalizou no passado dia 22 de julho a assinatura do contrato-programa de cooperação técnica e financeira com a Administração Central para a execução do projeto Infraestruturas e Equipamentos de Apoio ao Heliporto Municipal. Este projeto prevê um investimento elegível de aproximadamente 627.500 euros, beneficiando de um apoio financeiro do Estado no valor de aproximadamente 314 mil euros. Aproveitando a passagem por Vila de Rei do secretário de Estado da Proteção Civil, Rui Rocha, para a inauguração da Feira de Enchidos Queijo e Mel, no passado sábado, Paulo César Luís, presidente da Câmara Municipal de Vila de Rei, falou desta obra e pediu para que agora seja dada uma ajuda para a construção do abastecimento de água a esta infraestrutura.
5: Nomeadamente, a conduta de água entre o Aivado e o Valfeite, essencial para conferir capacidade operacional no âmbito da Proteção Civil à infraestrutura que vamos edificar. Para o efeito, já submetemos a mencionada candidatura, que nos parece essencial para promover, e desculpem-me a reiteração, a resiliência e a redundância. O segundo pedido, que se relaciona com o primeiro, visa o inestimável apoio do nosso Governo, seja por via do PTRR ou outro mecanismo análogo, para conseguirmos implementar uma rede de geradores ao nosso sistema de abastecimento de águas. Neste sentido, estamos a finalizar os procedimentos para a criação de uma comunidade de energia renovável, em que pretendemos, para além da diminuição da nossa fatura energética, a possibilidade de colocarmos baterias nas nossas infraestruturas afetas ao abastecimento de água, possibilitando uma autonomia exclusiva de baterias de 24 horas.
4: Estes geradores vão conferir maior autonomia em caso de uma falha grave de energia. Em resposta, Rui Rocha, secretário de Estado da Proteção Civil, espera que o seu colega Silvério Regalado, da Administração Local, encontre um mecanismo para financiamento deste pedido da conduta de água. Já no que a si diz respeito, está certo que se encontrará uma forma de ajudar nesta questão dentro do PTRR.
6: É uma das áreas que está devidamente sinalizada desde o início. O Sr. Presidente referenciou isso bem. Houve um primeiro momento no dia 28 de Abril com o apagão, onde se fez alguma coisa, e de facto agora, com aquilo que foi a tempestade de Christine, temos mesmo que cuidar todos, desde nós individualmente, cidadãos, a todo o resto daquilo que se constrói numa sociedade, de tudo fazermos para garantir, sobretudo, num conjunto de questões que são essenciais para que nós possamos reagir ainda da melhor maneira no primeiro momento. E a energia é um deles, como as comunicações.
4: Rui Rocha confiante que estas duas situações poderão ser apoiadas a seu tempo. Está aí à porta a 17ª edição da Feira do Livro de Castanheira de Pera. É já na próxima sexta-feira, dia 31 de julho, prolongando-se até ao dia 15 de agosto. Os livros vão estar de volta ao Jardim Rainha Dona Leonor, como dá conta a autarquia de Castanheira de Pera. Vão cruzar-se assim, entre outras áreas, a literatura, a ilustração, a música e o património. Durante estes dias terão lugar apresentações de livros, conversas com autores, oficinas, concertos, sessões de conto e muitos outros momentos de reflexão cultural e encontro. Esta edição assume um significado especial, uma vez que assinala os 40 anos da Biblioteca Municipal de Castanheira de Pera, um marco que será celebrado na sessão de inauguração do evento no dia 31 de julho, às 17 horas, evocando 4 décadas de trabalho de democratização da literatura e também da preservação da memória coletiva. Criada em 1986, a biblioteca nasceu numa pequena sala do edifício da Câmara Municipal de Castanheira de Pera, tendo vindo a crescer lado a lado com a comunidade, a promover a leitura, a cultura e o conhecimento através de inúmeras atividades para todas as idades. Hoje, instalada na Praça da Notabilidade, continua a reinventar e a estar ao serviço de todos. As comemorações incluem ainda a apresentação do Prémio Literário Calidás Barreto, uma iniciativa que pretende homenagear o legado de Calidás Barreto, figura incontornável da história do concelho, e incentivar a criação literária. A apresentação do prémio terá lugar no dia 1 de agosto a partir das 18h30. Esta edição tem como grande aposta a programação centrada no segmento infanto-juvenil, reflexo do investimento crescente do município na educação, na juventude e também no desenvolvimento das novas gerações. São assim muitas as atividades que são dirigidas a crianças e famílias, promovendo o contacto com o livro através da experimentação artística, da música, da ilustração e da narração oral. A programação destaca igualmente o património material e imaterial de Castanheira de Pera através da apresentação de obras como Meias de Lã no Coentral e Neveiros, a fantástica história dos Poços da Neve, do Gelo e do Gelado, dos castanheirenses Joaquim Ferreira e Manuel Cepa Rebelo. Neste contexto, será ainda apresentada a Lantua, uma marca inspirada na herança têxtil do concelho e desenvolvida com recurso a upcycling de tecidos cardados, descontinuados e restos de coleção doados pela empresa local Albano Morgado S.A. Os tecidos são transformados em novas peças de vestuário e acessórios de moda sustentável, aliando a criatividade, a economia circular e o impacto social.
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2: O tempo para amanhã é de céu pouco nublado ou limpo, podendo apresentar períodos de maior nebulosidade nas regiões do litoral norte e centro. O vento vai soprar fraco, tornando-se moderado. Há ainda a possibilidade de formação de neblina ou nevoeiro matinal e pequena descida de temperatura. Nesta altura, se renasce do Bom Jardim com 26 graus. Boa noite.
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1: Olá, viva, muito boa noite, bem-vindos e bem-vindas à edição de hoje da Linha da Amizade, quarta-feira, 29 de julho do ano 2026. Estamos consigo até à uma e, já sabe, venha daí connosco, partilhe o seu tempo connosco estas duas horas, que espero sejam do seu inteiro agrado. 274-800-021 é a linha que deve usar para participar, é o número que deve ligar e, sem mais demoras, vamos já saber quem temos do outro lado da linha. Boa noite.
2: Boa noite, é a Glorinha de Alcaim.
1: É a Glorinha de Alcaim, pois é. Mas entretanto caiu uma chamadinha e ela... Está fresquinho? Ah, pois, é bom, não é?
2: Bom.
1: Então e a Glorinha vai ouvir...
2: Aguentar, olha.
1: Pois, vai ouvir os Secadegas, não é verdade?
2: Ah, pede às suas alunas um beijinho e pede às todas as Manuelas e ao Manuel Mitras, a Severa e a Teresa. E pede lá para cima para os outros do meio, lá me conheçam. E pede aos doentinhos, as melhores para eles também. E para ser a Força Batalha, seja lá bem, é preciso. E para toda a gente que estuda a mediar, muita gente, para eles e para elas. E para aos padeiros todos, e aos taxistas, e aos bombeiros também, e aos americanos que estão lá longe também estejam a ouvir. E para si, lá para a sua ada, seja tudo ao bem disposto. E para si, hoje, boa noite e até amanhã.
1: Até amanhã, e a Glorinha já vai fazer o? A Glorinha já vai fazer o ainda não?
2: Não,
1: ah, pois. Ah, pois é, muito cedo, não é?
2: Às vezes lá está as duas.
1: Pois está. Exatamente, a Glorinha é assim, muito pontual. Um beijinho, Glorinha. Tudo bom para si e até amanhã. Vamos ouvir então os Secadegas com o Rei da Alegria.

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0: E mais alguém que temos no nosso telefone. Boa noite.
2: Olá, boa noite, Rosalinho.
0: Olá, muito boa noite. Falo com...
2: Manuel Ramos, em Unhais, o velho, como já da Serra.
0: Exatamente. Bem disposto? E a família?
2: Está tudo bem. Está aí muito calor.
0: Pois, meu amigo, temos que aguentar, não é?
2: Claro.
0: Não há mais nada a fazer, pois. Vamos ouvir o José António Reis e vai dedicar?
2: Bom, vou dedicar a... Ai, o Joaquim Lopes do Paúli, vai para o João Jairinho, vai para a Gabriela de Inhais da Serra, Manuel de Almeida Barroca Grande, beijinho à esposa, Silvina Pereira Zarada, Manuel Mito e esposa, um beijinho à Dona Teresa, para o Carlos Padeiro, um beijinho à Maria Ramos, sua esposa com as melhoras, um beijinho à filha e às netas, vai para a minha amiga Maria Afonso, e de Castelo Branco, Dona Cacilda de Quitéria e da Ingresso, um beijinho para as três. Joaquim Marques da Foz do Corão, para os meus sujeitos, um beijinho para elas e um abraço a todos os familiares. Carlitos de Amarante, um beijinho à mãe. Vai para o Manuel António da Rimião, António Manuel Ramos da Marinha Grande, um abraço amigo. Leonor do Ancião, um beijinho para ela, para as manas e um abraço aos filhos e para os netos. Vai para a Natália da Cozinheira com um beijinho e tudo bom. Manuel José Francisco da Cozinheira também um abraço. Família BT, vai para a Madalena de Figueirão dos Vinhos um beijinho. Vai para a Nina da Roda, Joaquina Dias do Gavião, Joaquina Ribeiro Fernando, Maria José Granja, Lourdes Olivença um beijinho e um abraço ao marido com as melhoras. Vai para o Paulo Jamor, Paulo Doleiros, vai para a Glaudina das Arreviadas e vai para o João José do Porto Santo de Madeira, vai para o Eduardo Gomes de Santarém, um abraço amigo, e vai para todos para os meus filhos, para os meus netos, para as minhas manas do sul de Tobrejo e para o Zé Barata e para todos os habitantes da minha aldeia natal. E vai para a Rosalinho, um beijinho, para a menina, para o Zé António, para o António Reis, um abraço, e para os netinhos, um beijo, e tudo bom para a vossa família. E até amanhã, se Deus quiser.
0: Muito obrigada, até amanhã, beijinhos para todos vocês também, obrigada, boa noite. Bem. Depois dos comerciais, seguimos com José António Reis, em direção ao Cais do Sodré.
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0: E vamos atender a próxima chamada. Muito boa noite.
1: Boa noite, Ana Rosarinho.
0: Olá, menina Maria do Céu, de Santo André das Tejeiras, tudo bem?
1: Tudo bem, muito obrigada.
0: Agora não caiu. Vai-se andando, agora não caiu a chamadita.
1: Agora não.
0: Se não, era a camisolita amarela, assim foi a nossa glorinha.
1: Assim foi a glorinha.
0: Pois foi.
1: Apanha-me a beija marota.
0: Pois foi. Vamos ouvir o conjunto Mundo Novo, com o amor de pai, não é? Para
1: é
0: dedicar.
1: Sim. Dedicar para si com um beijinho, para os seus meninos, para toda a sua família, para todas que fazem o programa da Rádio Contestável, um beijinho para todos, para toda a minha família, para todos que estão a ouvir, um beijinho para todos, para todos os que já ligaram e os que vão ligar, um beijinho para todos e um beijinho para a Dona Rosarinho. E uma boa noite, um bom regresso à sua casa e até amanhã, se quiser.
0: Até amanhã, Maria do Céu, um beijinho para si também, uma boa noite, tudo bom.
1: Igual para si, então,
0: obrigada. Amor de pai.

0: E nós vamos atender a próxima participação. Olá, muito boa noite.
1: Boa noite.
0: Muito boa noite. Estou a falar com a nossa...
1: Gabriela Vinhais da Serra.
0: Então, como é que está, Gabriela? Tudo bem?
1: Olha, muito bom. Estou assim um bocado mal. Ando muito torta, caí 3 vezes e dei cabo da coluna.
0: Pois.
1: Isto anda assim um bocado para o esquisito, mas cá vou andando.
0: Cá vai andando, exatamente. Olha, vamos ouvir aqui o conjunto Maria Albertina. Pode ser Padre Nosso Ave Maria?
1: Pode ser.
0: Pronto. E é para dedicar a quem?
1: Para dedicar ao Sr. Manuel Ramos e família. Ele agora está de férias, não é?
0: Hoje eu penso que sim.
1: Eu também vou de férias para o mês que vem.
0: Ai, vai.
1: Vou para o Algarve.
0: E vai nos deixar? Oh.
1: Vou para o Algarve, vou passar uns dias ao pé da minha neta.
0: Faz muito bem, faz muito bem.
1: Já foi para lá estudar.
0: Pois, exatamente.
1: E agora está na renta cara a alugar carros.
0: Pois, exato. Pois, a vida é assim, não pode parar, não é?
1: Não pode parar, pois. E foi para muito longe.
0: Pois é, mas pronto, olha, de longe faz perto.
1: Ah, pois faz, pois. Para nós longe faz perto.
0: Exatamente.
1: Já lá fui 2 vezes,
0: está
1: agora
0: a ver.
1: Vou lá a terceira.
0: Sim, que maravilha. Olha, então é para dedicar esta musiquinha a quem?
1: Ao Sr. Manuel Ramos e família, ao Sr. Pereira das Aradas, para a Dona Rosária e família, e para todas as pessoas que estejam a ouvir e que gostem da música.
0: Muito bem, olha, um grande beijinho para si. Tudo bom, as suas melhoras
1: igualmente.
0: E tudo a correr bem, está bem, Gabriela?
1: Olhe para aí, para a companhia, o posto que faz a companhia.
0: Muito obrigada, tudo bom.
1: Tudo bom.
0: Boa noite, beijinho.

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0: E vamos atender a próxima chamada. Boa noite.
7: Boa noite, dona Bruna, como está?
0: Eu cá vou estando, e o João Geirinhas, também está tudo bem consigo?
7: Sim, também cá está indo com claro. Um bocado de calor.
0: Pois, mas temos que aguentar, não é?
7: Sim, temos que aguentar, como diz o outro.
0: É, e vamos ouvir o Raul Solnado?
7: Sim, era de 1908.
0: Uhum, para dedicar a quem?
7: Vai para si e para toda a sua família, com o outro de boa noite de quarta-feira. Para todos os que trabalham na Rádio Condestável, vai para Ana Maria aqui do Ledo, Dona Jorzina do Tramagal, um beijinho para ela, seus melhores, do Jardim da Filha também, Dona Maria Leonor de Anciel, seus irmãos e seu filho, Dona Quitéria de Encrença, Dona Rosete, Dona Joaquina Dias do Gavião, Dona Conceição do Sabogueiro, Dona Silvina das Aradas com Rápidas Melhoras, Dona Rosário Mendes de Tebra, Dona Lourdes de Castelo de Vida e seu marido com Rápidas Melhoras, Dona Lourdes, a Tânia manda-lhe um beijinho e as melhoras do seu marido, Dona Maria Afonso de Castelo Branco, Senhora Milcar, Senhor Justino de Vila de Rei, Dona Rosário de Vila de Roda, seu filho e seu marido, Sr. Manuel Mitrial Caim, Sr. Jaquelope do Pú, Sr. BT de Figueiredo dos Vinhos, Sr. Paulo Januário, Sr. Carlos Dias de Torres Vedras, e vai para todas as pessoas que me estiverem a ouvir a todos, muito boa noite, e para a Dona Rosário, um beijinho, até amanhã e muito obrigado.
0: Até amanhã, João, obrigado também, tudo bom para si, boa noite.
7: Até amanhã, boa
0: noite. A Guerra de 1908. Raul Solnado.
8: Contar-lhes a história da minha ida à guerra de 1908. Eu trabalhava numa fábrica de produtos farmacêuticos. Um dia, sem querer, parti um comprimido e despediram-me. Fui então lá para casa sentar-me numa cadeira que nós lá temos para quando somos despedidos. Estava-me a balouçar quando entrou o meu tio Gustavo com um jornal que trazia um anúncio da guerra. Precisa-se soldado que mate depressa. Diz a minha tia, porquê é que tu não respondes a esse anúncio? E diz a minha mãe, isso, olha, o que era preciso era comprar-lhe um cavalo. E diz a minha tia, mas eles na guerra dão cavalos. E diz a minha mãe, pois o meu filho vai agora para a guerra montar num cavalo que os outros já montaram. Sei lá quem é que já montou naqueles cavalos. Mas não vendiam cavalos sozinhos, só vendiam cavalos com as carroças e com as moscas. E a minha mãe disse, meu filho, não vai agora para a guerra e encher a guerra de moscas. Meu filho vai a pé, mas vai limpo. Fomos para casa, a minha mãe preparou-me umas papas de sarrabulho para o caminho. Tomei um táxi e fui para a guerra. Cheguei à guerra, eram 7 horas da manhã. Estava a guerra ainda fechada. Shhh. mulherzinha a vender castanhas à porta da guerra. E eu perguntei, minha senhora, faz favor, diz-me aqui, é que é a guerra de 1908? A senhora disse, não, é mais acima, aqui é a guerra de 1906. Muito obrigado. Subi 2 anos, cheguei lá acima, estavam já a abrir as portas onduladas da guerra, já eram 9 e tal. E o sentinela perguntou-me se eu vinha ao anúncio. Eu disse que sim, e depois ela perguntou, e matas depressa? E eu disse, por encanto, ainda mata assim, assim. Fiz treinos. Então andou ao capitão. Fomos ao capitão e o capitão perguntou-me se eu trazia a espingarda. Eu disse, não, pensava que a ferramenta dava um cabo assim. Uma bala com um vizinho meu gordo como recordação da guerra dos 100 anos. E diz o tenente, e como é que posso ir matar só com uma bala? E eu expliquei, dispara a espingarda, depois vou lá correr buscar a bala. Aí diz o capitão, pois, e a guerra vai parar de 2 em 2 minutos por sua causa. Diz o sargento, olha-te-se a bala com uma guita, pois puxa-se a guita. E diz o capitão, pois, parte-se a guita, perde-se a bala, perde-se a guita, tudo prejuízo, não é? Bem, fizeram uma conferência e deram-me 6 balas e mandaram-me matar. Estava eu a matar, muito quentinho. Veio o capitão, mandou-me ir de espia. Fizeram-me um vestido de organdi com os laços cor-de-rosa na cabeça e mandaram-me de espia. Cheguei à guerra do inimigo, bati à porta, o sentinela espreitou para a frincha e perguntou quem é? E eu, sou a Maria Albertina. Malandrice. E ele disse, o que é que queres? E eu disse, eu venho cá buscar os planos da pólvora. E ele disse, trabalhas de espia há muito tempo? E eu disse, trabalho desde as 11. Não levas os planos da pólvora, não levas os planos da pólvora, não levas os planos da pólvora. Eu não achei graça àquilo. Fui fazer queixa ao capitão dele. E o capitão dele disse, deixa lá que ele é nhurro. Almoça cá com a gente. Bem, almocei no inimigo. Comemos uma cabeça pescada muito grande e voltei para a minha guerra. Estava a contar isto ao meu capitão, entrou um soldado a correr, meu capitão, dá licença, que é, fiz um prisioneiro, onde é que ele está? Não quis vir. Na guerra há prisioneiros teimosos, a gente puxa, eles não vêm, feitios, não é? Aí o meu capitão disse, já que eles não dão os planos da pova, vai lá buscar o avião. Bem, como a gente se dava muito bem com o inimigo, nós tínhamos um avião que dava para todos, não é? Eles bombardeavam lá às segundas, quartas e sextas, e a gente bombardeava às terças, quintas e sábados. E lá íamos viver. Eu cheguei lá, bati à porta e diz o capitão, o que é? Eu disse, eu venho cá buscar o avião. E eu disse o capitão, não levas o avião, estamos a adaptar uma torneira para andar a jacto. Eu não vi torneira nenhuma. E voltei outra vez para a minha guerra. E quando eu cheguei à minha guerra, estava o meu capitão encostado à porta da guerra. E disse-me, olha, a guerra acabou. Acabou. Acabou, olha, veio cá o fiscal, não tínhamos licença de porte de armas. Várias canhas metralhadoras e foi assim.
0: E terminou a guerra de 1908 e agora vamos ouvir o Luís Tragacheiro. É para o Paulo Januário de Valhascos, que dedica a Dona Maria Afonso, Maria do Rosário, a Rosete, Gualdina, Maria Adília, Georgina, Glorinha, Quitéria, Rosarinho, Carolina, Sónia Ferreira, Carlos Dias, Manuel Raul, Pedro Miguel, com uma boa semana, e também para a Dona Maria do Céu de Santo André das Tejeiras, a todos com uma boa noite. São os votos do Paulo Januário de Valhascos.

0: Rita.
1: São os momentos finais da primeira hora da Linha da Amizade. Daqui a pouco vai ser meia-noite. Estaremos de volta logo a seguir a um curtíssimo intervalo. Até já. Okay.

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1: Muito boa noite, são neste momento 0 horas.
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1: Ora, viva mais uma vez, muito boa noite. Sejam muito bem-vindos à segunda hora da Linha da Amizade. Vamos até à uma e vamos atender quem está no nosso 274-800-021. Boa noite.
2: Olá, boa noite, me do usuário.
1: Olá, Carlitos de Amarante, tudo bem?
2: Está tudo bem, está com um bocadinho assim, de calor, olha, é temperatura tropical.
1: Pois é, é verdade.
2: É, sim, senhor. A gente precisava, mas era assim do tempo mais fresquinho ou de uma chuvinha, mas se calhar a chuva não vejo muito quando dá aquela manhã a chuva.
1: Pois não, e também não vem cá fazer nada agora, mas.
2: Não, é como agora estamos no verão, olha.
1: Pois é.
2: O que a gente quer é o tempo bom. E tudo, mas também calor demasiado também.
1: Em julho que a chuva não faça barulho, portanto.
2: Ah, isso é verdade.
1: Olha, vamos ouvir
2: até Maria do Rosário até estava ao menos rimar, ao menos.
1: Pois é, vamos ouvir o Diniz Brites para dedicar a quem?
2: Sim, olha, manda um beijinho já para si, vai para toda a sua família, também para o seu filhote, que tenha uma boa semana, um bom regresso à casa, e vai também para todo o trabalho aí na rádio, vai para todos, um parabéns especial para o meu sobrinho Alexandre Gonçalo Teixeira, que mora em Fafo, está hoje de aniversário, muitas felicidades para ele, muita saúde e que tenha um dia muito feliz junto dos pais, da irmã, da avó e da toda a família, que eu desejo, e daqui de nós, daqui de mim e da minha mãe, pronto, para ele e parabéns para os pais, também estão parabéns. E para quem está mais de parabéns. E vai para a minha mãe e irmãos e vai para o BTF Grosso, um abraço para ele e para a esposa, para os filhotes da família, para o Miguel, para toda a família dele e para os colegas, ele tem uma boa semana. E vai para o Sr. Antônio Manuel Ramos da Marinha Grande, um abraço para ele, para toda a família. E vai para o Manuel Ramos de Vila Roda, para ele e para a esposa, para o filhote da família. E vai para a Georgina, vai para o senhor, para o senhor Justino, e para o senhor Carlos Padeiro, e para a esposa, para toda a família, e vai para aquela senhora Isabel das Torres das Vargas. Acho que é assim, não é?
1: É assim, senhor, é assim, senhor.
2: E, para ela, um beijinho para ela e para toda a família, e para os conterrâneos dela que tem aqui em Amarante, um abraço para eles, tudo bom com os dois para eles, e olha, e para quem estiver a ouvir aqui os do Norte, manda um abraço para eles, tudo bom. Uma boa semana e para a Amizade usar um beijinho, tudo bom? E então até amanhã ou quando a gente conseguir entrar, tá?
1: Até amanhã, Carlitos, tudo bom para si, um beijinho à sua mãe, adeus, tá, obrigado, muito adeus, boa noite e parabéns ao Alexandre.
2: Obrigado, Amizade usar.
1: Adeus, obrigada, muitas felicidades. Diniz Brito.

0: Nós vamos atender mais alguém. Olá, muito boa noite.
1: Olá, minha estrela da noite.
0: Olá, Isabel da Torre das Barras, do Alentejo.
1: Exatamente.
0: Bem disposta.
1: Do Alentejo sem estrelas.
0: Vamos ouvir...
1: Bem disposta dentro do possível, vamos ouvir aí.
0: Claro.
1: O amor no sal.
0: Uhum. E é para dedicar a quem, Isabel?
1: Olha, vai já para si, para os seus colegas, um beijinho também para o Hugo, para os seus amores, sabe quem são, vai para mim, para o meu marido, para os meus amores, para as minhas princesas, para os meus manos, principalmente para o meu mano, a sua melhor, está complicado. Vai já um beijinho para o Carlitos, que me deixou a linha aberta, um beijinho lá para eles, para a mãe e para a família, os parabéns para o sobrinho, para o Alexandre, acho que é o Alexandre. Um beijinho de parabéns também para esse rapazinho. E agora vai à minha amiga Joaquina Dias do Gavião, com um beijinho de boa noite, para a amiga Lourdinha, Escriminha, tudo de bom, minha querida, tenha uma noite calma e que Jesus e Deus cuidem de vocês os dois. Beijinho grande do fundo do coração. Para a amiga Dina também, para os meninos, para as princesas dela, para os amores dela. E uma coisa, Rosarinho, o menino é António?
0: É António, sim, sim, sim.
1: O pequenito dela é António,
0: uhum.
1: Não é? Pois, é para a Dina ouvir que também tem o António. Foi ter 23 anos.
0: Pois, o dela é um bocadinho mais novo.
1: Pois é, mas também tenho um com ela, tenho o meu Santiago, tem 5. Eu não tenho nem a melhor data da minha filha, Rosarinho, tem 53.
0: Uhum.
1: Eu disse a primeira cabeça, ver uma que é 51.
0: Muito bem.
1: Pronto, e vai. A amiga Jorgina do Tramagal, com muitos beijinhos, já para casa, para a família toda, com muita saúde, para os doentes dela, um beijinho muito grande. Vai para a Hermina de Marraço, esquecendo dela, um beijinho grande. Para o Sr. Manuel Ramos, não sei se ele já botou de férias, se não. Para ele, para a família, lá para casa, um beijinho grande e uma boa noite. E vai para a nossa Glorinha, também um beijinho grande para ela. Vai, meu Deus, quem é? O senhor aqui do Paú, não entrou, Rosarinho?
0: Não, nada.
1: Não?
0: Não.
1: E um beijinho para o Jaime, a saber a sua moda, se tiver a ouvir. E olho para toda a gente que está a ouvir, participe e não participe, que o amor nos salve.
0: Muito bem. Um beijinho para si e tudo bom, Isabel. Até amanhã.
1: Grande,
0: adeus,
1: grande.
0: Muito boa noite. Pedro Abrunhosa.

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8: E agora vamos escutar a voz de Arthur Sullivan com o tema Petite Demoiselle e é então para dedicar à esposa, ao Sr. Manuel Ramos, e um beijinho também à esposa, um abraço ao Carlitos, para todo o auditório, para toda a linha da amizade. Quem dedica é o Sr. Manuel Almeida, da Barroca Grande.

0: E voltamos de novo ao nosso telefone, ver quem está do outro lado, ver, não, ouvir. Olá, muito boa noite.
1: Olá, boa noite.
0: Olá, boa noite.
1: Meu nome é Fernando, estou a falar da cunhada. Queria dedicar esta música aos meus grandes amigos, ao meu irmão Sandro, ao meu irmão Ricardo Farinha, à minha mulher Sara Clemente e ao meu tio da cunhada, José Canário.
0: Muito bem. E é tudo?
1: E a vocês todos. E uma boa noite.
0: Obrigado. Uma boa noite para si e para todos os seus. Obrigada. Beijinho.
1: Obrigado,
0: boa
1: obrigado.
0: Noite.
1: Boa noite.
0: Boa noite. Sonhos boa noite. De menino. O Tony Carreira.

0: E cá vamos nós atender mais uma participação. Boa noite.
1: Boa noite, Rosarinho.
0: Olá, tudo Natália. Bem? Vamos indo devagarinho, e a menina também?
1: Também, se vai andando.
0: Pois, claro. Uhum. Vamos ouvir o Marco Paulo.
1: Sim. Olha, é para ouvir Sim. a música e para todos que estão a ouvir a nossa rádio e para os meus grandes amiguinhos todos, que eles já sabem quem são, se gostaram de alumiar que alguns já estão a dormir. Muito beijinhos para todos, muita saúde e tudo bom. E para ti, um beijinho, um bom regresso a casa e até amanhã.
0: Um beijinho também, uma boa Grande. Noite descansada e até amanhã.
1: Boa
0: tudo
1: madrugada.
0: Bom,
1: adeus.
0: Obrigada. Marco Paulo, na hora do adeus, não digas nada.

0: Ao encontro de mais alguém. Muito boa noite.
1: Boa noite, minha menina Rosarinho.
0: Olá, menina Rosinha de Amarante.
1: É
0: bem
1: verdade.
0: Disposta?
1: Você já sabe o meu nome.
0: Pois.
1: Já está escrito no coração.
0: Graças a Deus, com muito prazer.
1: Obrigada, minha menina.
0: Então
1: também tenho muito prazer falar com a menina.
0: Muito obrigada.
1: Porque a menina também é muito querida.
0: Vamos ouvir o José Reza com os parabéns.
1: Sim. Olha, é para dedicar ao meu menino netinho Alexandre Teixeira, que é filho do meu mais velho, do meu filho mais velho, que está hoje de parabéns, com muita felicidade, muitos aninhos de vida. E juntinho dos pais, e da mana, e da avó, e da outra avó, que sou eu, a Rota e os tios. Que seja muito feliz pela vida fora, e a gente que os possa contar para o ano, se Deus quiser. E também para todos que estão de parabéns, com um beijinho abençoado por Deus. Olha, quero mandar um beijinho para si, para o seu filhinho, para a sua família, para os meus filhos, noras e netos, para o Manuel António do Rio Mion, vai para o senhor António Ramos, vai para o Vietia Figueiredo dos Vinhos, vai também para o senhor António Manuel, Vila de Rodon, vai também para o senhor Justino, para o senhor Arturo, para o senhor Justino, pois. E o senhor, olha, pronto, já passou. Vai para todos os amiguinhos, para essa senhora, e para a Isabel das Bajas, de... Ai, pronto.
0: Sim, a Dona Isabel da Torre das Barras, do Alentejo, sim, sim.
1: Mas, é assim, eu fico, mas às vezes quando sou um bocadinho confusa e eu como ainda não ando muito bem, às vezes foge-me assim um bocadinho mais para fora, mas não faz mal. Olha, vai para todos mesmo em geral, pelo beijinho, aquele abraço, para quem já falou, quem vai falar, tudo de bom, minha menina, e tenha uma boa noite, tudo de bom, e até amanhã, se eu quiser, se eu puder entrar amanhã, muito bem.
0: Até amanhã e um grande beijinho. Um grande beijinho para si, parabéns para o seu. Parabéns.
1: Então, olha, seja como for, um bom para si já, um bom fim de semana da nossa parte, está bem?
0: Obrigada e muitos parabéns para o seu menino, está bem? Adeus, obrigada, boa noite. Parabéns com José Reza.

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9: E vamos atender mais alguém. Viva, muito boa noite.
10: Olá, Dona Maria do Rosário, boa
9: Olá,
10: noite.
9: Olá, Dina de Abrantes, boa noite. Como está? Passou bem de ontem para cá?
10: Graças a Deus. Um dia de cada vez, como diz o nosso amigo.
9: Pois, vamos ouvir a Anabela para dedicar.
10: Sim, sim. Vou dedicar ao meu António, ao meu pequenino.
9: Pois, parabéns para
10: um
9: ele.
10: Um beijinho grande para ele. E dar um beijinho também de parabéns ao neto da Dona Isabel. E dar um beijinho a todas as pessoas que fazem anos hoje e que fizeram anos durante a semana. Beijinhos para todos e parabéns e para todo o nosso auditório. Vai para todos os nossos doentinhos com rápidas melhoras. E tudo bom. E para a Dona Maria do Rosário, um grande beijinho. Para si, para o seu filho, para os seus netos, para o seu marido e as melhoras dele também. E um bom regresso a casa e tudo bom, Dona Maria do Rosário.
9: Tudo bom também para si.
10: Com muita saúde, que é a coisa
9: si
10: mais
9: também.
10: Importante que tem.
9: É isso mesmo. Obrigada. Beijinho.
10: Adeus.
9: Dona Maria do Rosário. É tão bom ser pequenino. Anabela.

Esta musiquinha vai também para o Carlos da Amieira do Tejo, que dedica a toda a linha da amizade, a todos os amiguinhos e amiguinhas, e também os parabéns a quem faz anos hoje.

0: E vamos atender a última chamada. Boa noite.
1: Boa noite, Ana Maria do Rosário.
0: Olá, boa noite, Sr. Joaquim Lopes do Paulo. Está tudo bem com o senhor?
1: Está tudo bem, graças a Deus.
0: Então e com o parafuso também?
1: O parafuso recomenda-se. A pessoa já está reformado.
0: Como? Já está reformado o parafuso?
1: Já.
0: Oh, pois é, já estamos velhotes, pois, mas pronto, a vida é assim. Olha, vamos ouvir a Rebeca, e é para dedicar a quem, Sr. Joaquim?
1: A toda a linha da amizade, a todos os meus amigos da linha da amizade. Parabéns para quem faz antes, as melhores para os doentinhos, e beijinhos para as senhoras, abraços para os senhores e até amanhã, se tiver.
0: Até amanhã.
1: Boa noite.
0: Obrigada,
1: e
0: muito boa noite.
1: Também para os seus netos.
0: Muito obrigada.
1: Para você e para a sua nora.
0: Muito obrigada. Tudo bom, até amanhã. Esta musiquinha vai também para a Hermínia Seguro de Marrazos, Leiria, que dedica a toda a linha da amizade, para quem costuma dedicar, e é também para a nossa Lourdinhas Olivença de Castelo de Vide e Povo e Meadas, que não conseguiu entrar, mas vai esta musiquinha também para si, com tudo bom, as melhoras para o seu marido, muita força para si, e vamos então ouvir Meu Nome é Rebeca, e o teu qual é?

E assim, meus amigos, que chegamos ao fim do nosso programa de hoje. Obrigado pelas vossas participações. Desejo-vos a continuação de uma santa noite e uma boa madrugada.

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